0: 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Tivemos uma queda bem foi forte, né? Aqui nas proximidades da Rede Pampa e também outros bairros de Porto Alegre foram atingidos aí, muitas pessoas sem energia elétrica, mas agora, graças a Deus, aqui tudo normalizado, esperamos que nos demais bairros também o mais rápido possível. Gesiel Elias,
1: o aeroporto Salgado Filho registrou 65 nós, 120 km por hora o vento.
0: Meu Deus.
1: E o Jangadeiros, na Zona Sul, 132 km por hora.
0: Vento aí fora, é. Minha nossa senhora. Vou ligar pra patroinha pra ver se não tá voando vaca lá em Águas Claras, né?
1: E lá na minha rua, no bairro Sarandia, caiu uma árvore.
0: É mesmo?
1: É, próximo a Baltazar.
0: É, esses dias destelhou lá a nossa casa e esse ano ainda, e o ano passado um galpão lá. Felipe Fernandes de Lima, Gesiel Elias, o árbitro do jogo que conduz o espetáculo até aqui. Como é que está na sua observação?
2: É bem simples, PC Carvalho. Nós temos que falar do lance principal do primeiro tempo, que é o possível impedimento no lance do gol do Corinthians, que não houve. Pois uma coisa é posição de impedimento, outra coisa é infração de impedimento. O Pedro Raul se encontrava em posição de impedimento, porém ele não toca na bola, ele não interfere no adversário. E ele não interfere em jogo ativo. O que é interferir em jogo ativo? Impedir que o adversário realize o movimento, distrair o adversário. E eu não sei porque que tem as duas coisas ali, né? Ele não interfere no jogo do adversário. Ele poderia ter atrapalhado o próprio colega de time, o próprio companheiro de time. Por isso, o gol do Corinthians foi legal, porque o jogador que faz o gol não estava em posição, portanto, não comete a infração de impedimento. Então, resumindo, tu pode estar em posição se tu não caracterizar a infração de impedimento. Gol legal do Corinthians, por enquanto, excelente atuação do Felipe Lima lá na Arena Itaquera, senhor PC Carvalho.
0: Estou recebendo um recado aqui da minha patroinha, está dizendo, olha, é melhor tu dormir no motel, não voltar para cá, que está difícil lá em Águas Claras, está voando tudo. Está feio lá. E mais uma vizinha aqui também me avisando.
1: Que... Dorme aqui no sofá nosso aqui, já fica para a programação amanhã.
0: E lá, né? Fica direto.
2: Ô, PC.
0: Não, opa, não, PC, não, isso não me pertence mais.
2: Eu vou aproveitar, eu vou aproveitar que o Mano entrou aqui agora no estúdio, tinha uma música... Tinha uma música chamada Camisa Molhada, que é Fique de Olho no Apito, que o jogo é na luta e uma luta se ganha no grito. E aí, eu queria colocar ela como abertura da arbitragem aqui, daí você tem que pagar ECAD, tem que pagar não sei o quê, é uma complicação.
0: É.
2: Mas tem uma música que eu quero usar quando o jogador começar a encher o saco. Segura esse patife, ou melhor, patife da comunidade ninjitsu. Se o Mano liberar os direitos, aí eu vou poder usar ela.
3: Tá liberado.
2: Olha aí.
0: Já dei
3: a tua gravata branca pro teu casamento. Eu posso usar.
0: Né? Sabia, PC, que eu cheguei esses dias que eu tava ali do Grenal FC indo pro Atualidades. Certo. E daí o Gesiel na mão grande. Eu nunca achei uma gravata branca fininha, quero pro meu casamento. Tirei na hora, pô, meu presente pra ti, né? Pra que seja muito feliz. Daí cheguei e vi as fotos do casamento. Não tava com a gravata, né?
2: Não, eu tava, mas depois.
0: Bárbaro!
2: Eu tirei, não, mas eu usei.
0: Sou eu depois.
2: Gravata branquinha, tá lá em casa.
0: 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Mano Chants, sem Vidiagra, o Inter ficou mais exposto, mais vulnerável, ou Paulinho Paula está dando conta do recado, ou deveria o treinador ter colocado uma outra opção e não Paulinho? Paulo, você concorda com esta opção?
3: Deu
0: conta do recado, está mais exposto, teria que ser outro, e aí?
3: É uma pergunta difícil de ser respondida e não poderia ser diferente, vindo da sua pessoa.
0: Resposta.
3: Mas primeiro que o Vilagre hoje no elenco do Inter é insubstituível, ele é o melhor jogador, é o jogador que deu equilíbrio, a gente vinha falando muito nesse sentido, é um jogador que que dá muita intensidade, dá tranquilidade para o time do Inter, mas eu acho que o Paulinho não se escondeu no jogo. O Paulinho, quando ele chega no Inter, ele pintou muito bem, ele procurava muitos lances. Depois daquela pequena lesão que ele teve, ele volta, parece que ele começou a se esconder. Hoje, eu acho que faltou um pouco de... Claro, o Alan Patrick, o próprio Magrão falou isso na jornada, apareceu muito pouco no jogo, e quando tinha a bola de costas no meio campo, vinham dois já marcá-lo, e eu acho que o Pezzolano e o Inter não se deu conta disso, que poderia abrir um pouco mais o Carbonero e o Bernabé. O Bernabé ficou muito mais preocupado com o Caio César em ajudar o próprio Matheus Bahia. O Inter, tecnicamente, do meio para frente, está deixando muito a desejar, mas eu acho que o problema não foi o Paulinho, não. O Paulinho, ele apareceu no jogo, o Inter não está mal defensivamente. Agora, né, ele não pode sofrer mais 45 minutos assim em cima da inércia do Corinthians, né? É muito demérito do Corinthians nesse primeiro tempo, porque o Inter, quando teve a bola queimou e foi preocupante. Por isso que eu espero que o Inter suba de produção. O Inter não tem como jogar menos com a bola do que jogou no primeiro tempo. E o Pezzolano deve ter, independentemente de peças e das substituições que o próprio Gabriel tinha dito, né? O Caleb pode vir por aí e outras peças. Me parece que passa muito mais por uma postura do Inter e não sofrer tanto quando tem a bola. Me pareceu até um pouco de inexperiência, assim, sabe? Aquela coisa de time pequeno, quando vai jogar em São Paulo, que tem, parece que um pouco medo de receio do adversário, está na hora de mudar esse parâmetro se o Inter quer sair vivo na Copa do Brasil. PC e meu querido Magrão, meu ídolo, grande presença.
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4: Para o segundo tempo de Internacional e Corinthians em Itaquera, na capital do estado de São Paulo. Saída de bola no segundo tempo para o Timão. O Alvinegro vai dar o pontapé inicial do segundo tempo. Está vencendo por 1-0, precisa de 2 para levar para os penais, 3-0 para se classificar, mas ele vai levar um gol do Internacional e aí vai ficar complicadíssima a vida do Alvinegro de São Paulo. Saída de bola, está o Garro nas proximidades para movimentar a bola, autoriza Felipe, ainda não, Felipe Fernandes Lima, da Federação Mineira. Arredonda o cronômetro e autoriza o árbitro. A bola branca está rolando, torcedor do Brasil. Saiu o Corinthians. Uma bola já levantada na área. Maripan subiu e cortou de cabeça. A bola voltou no meio de campo, ficou para Garro. Garro levantou na ponta esquerda, chamando o Bidon. A bola fica para o Vitinho. Vitinho levanta para fora de campo, arremesso manual. O time voltou igual, né, Gabriel?
5: Os dois iguais.
4: A mesma postura, será, Mano Sanches? Será que teremos a mesma postura do Internacional?
3: É o Inter que tem que mudar de postura, né? Com certeza o Corinthians vai se abrir e vai ter mais espaço. Agora o Inter tem que saber matar o jogo no contra-ataque. Né?
4: Com certeza. Vai o lateral esquerdo cobrado pelo jogador Matheus Bidu para o campo de ataque. Ela voltou, ficou dominada pelo Caio César. Caio César domina, volta o jogo na defesa. Bola para Gabriel Paulista. Gabriel Paulista para Matheuzinho. Dominou pela extrema direita, chegou quase no fundo, brecou na intermediária, rolou na meia para o André. André tocou na ponta direita para Caio César, puxou para a meia direita para Mateuzinho, levantou para a área, rasteirinho, a bola vai sobrar ainda para o corintiano, puxa de qualquer maneira o time do Inter, afasta o jogador Matheus Bahia para a lateral, arremesso para o Alvinegro, começa em cima do Internacional, Gabriel.
5: É, em cima do Internacional, o time do Corinthians tentava o cruzamento, o corte foi feito, lá vem ele de novo.
4: Mateuzinho levanta na área, desvia de cabeça, Bruno. A bola sai para a lateral e ganha o Corinthians, o arremesso. Prepara-se o camisa número 13 para levantamento de bola. É o Gustavo, deixando para Matheus Bidu, que vai levantar para a área, não. Ou vai bater curtinho? Vamos para 1 minuto e meio da etapa final. Matheus Bidu faz o levantamento, entregando para o André. André na ponta esquerda para Garro. Garro dominou, faz a volta, domina, a bola sai e ainda continua sendo do Corinthians. pelo lado esquerdo, cobrança de bola, entregue pelo lado esquerdo para Matheus, para Ranieri. Ranieri entregando para Gabriel Paulista, domina de volta para Ranieri. Ranieri arranca pelo lado esquerdo, gira no fundo, busca a movimentação de Gustavo Henrique, de volta para Ranieri, estende para Gabriel Paulista, domina junto a cabeça no círculo central, na meia direita para Matheus. Matheusinho para André, encostou, fugiu da marcação de Carboneiro, girou na meia para Garro, Garro para Matheusinho, na ponta para Caio César, dominou, vai encarar, encarou, foi pro fundo, preparou, levantou na boca do gol lá no fundão, livrou-se da bola ainda, o jogador é Breno Bidão, afasta a zaga do Internacional. A bola volta no meio de campo, fica para o Gustavo Henrique. Gustavo Henrique girando para Garro, girou, mas era o camisa 7. Breno Bidon recebe, falta, ponta. Felipe Fernandes de Lima, Gabriel.
5: É, o Breno Bidon conduzia a bola no campo de ataque do Corinthians e foi derrubado, puxão na camisa ali pelo Paulinho Paula. Uma falta que pode ser perigosa para a equipe da casa. Agora 3 minutos da etapa complementar. 1-0 Corinthians, 2-1 no agregado.
4: 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Deu bala, numa boa, hein? Partiu para a bola, levantar para o campo de ataque. O goleiro do Internacional subiu na cabeçada, já domina a zaga corintiana com Matheus Bidu. Entregou no meio de campo, recuperou Bruno Henrique. Bruno Henrique tocou para Paulinho. Paulinho Paulo voltou o jogo, voltou para Bruno e esse volta para o goleiro. Volta até o goleiro Matheus. 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Um para o Corinthians, 0 para o Internacional. Qual é o padrão que tu tá vendo aí, hein, Mano Chege?
3: Olha, o Inter continua com a mesma postura, mas a variação tática que eu vejo é que o Bernabé tá um pouquinho mais na posição dele, tá menos dublê do Matheus Bahia. Mas o Corinthians tá tocando a bola, o Corinthians tá querendo justamente o mesmo jogo e tá dando espaço pro Inter, mano.
4: A impressão é que o Internacional acha que tá garantido, estava garantido com 2-0.
3: É, mas essa
4: não fez
3: sofrência...
4: nada, o Internacional não chutou uma bola, gol.
3: Não, foi uma postura de time pequeno, infelizmente.
4: Não chutou uma bola, gol, em 51 minutos. Não chutar uma bola em gol.
3: Não precisa sofrer tanto assim, né, Magrão? Como eu falei, o Inter tá dando sorte ao azar. É muito mais falta de competência, porque o Corinthians tem volume, mas ele criou muito pouco e com muito pouca pontaria. E tá dando espaço. No momento que joga com 3 zagueiros e 2 alas espetados, com a velocidade do Carboneiro, com a habilidade do Alan Patrick e com o Bernabé, era um jogo que, teoricamente, muito favorável pro Inter. Mas o Inter não tá conseguindo nem, de certa forma, espantar, nem dar uma reaçãozinha para que os caras segurem um pouco também o ímpeto e empatar o jogo.
4: E eu acho que nem eles estão pensando nisso tudo aí que você falou, esse negócio desses acertos aí para dentro do campo. O juiz parou o jogo e estava marcando uma falta a favor do Internacional. Quero mandar um alô lá para Castro, no estado do Paraná, as margens do Rio Iapó. Alô, meu filho mais velho meu, Neninho. Tá com 62 anos já, né, Neninho? Seu Neninho. Torcedor do Corinthians, não. Corinthians é o Faninho. Torcedor do São Paulo, né, Neninho? Tá aí curtindo e trabalhando, acompanhando o Paizão Velho aqui de Porto Alegre. No placar de 1 para o Corinthians, 0 para o Internacional. Cobrou Bernabé, levantou buscando a área, cortou de qualquer maneira André e a bola saiu do outro lado. O arremesso para o time do Inter, cobra a área pelo lado direito. Toma distância, Vitinho para o levantamento de bola. Caminhamos agora para 6 minutos e meio. O placar permanece 1-0 para o Coringão. Toma distância, Bruno Gomes para a cobrança de lateral. O Internacional precisa acreditar mais. O Internacional precisa chegar mais. O Internacional não pode jogar encolhido o tempo todo. O Internacional não pode dar a bola simplesmente para o Corinthians e assistir o Corinthians jogar. 1 para o Corinthians, 0 para o Inter. 6 minutos e 45. Chega mais.
5: Até o momento, 10 chutes do Corinthians, 2 no gol. E do Inter, 1 chute e nenhum no gol.
4: A bola de Patrick. Patrick nem aceita a paciência, né, meu? Pô, bota um homem velho, um homem escolado, um homem já de predicados técnicos. Como é que tu bota essa bola lá onde você botou, Gabriel?
5: Pois é, inexplicável a finalização do Alan Patrick de perna esquerda fora da área. Jogou quase no escanteio da equipe do Corinthians lá, 7 minutos, 1-0.
4: 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E de novo o Alvinegro no ataque. Chegando pela extrema direita. Levantamento na área para o tal de Pedro Raul. Subiu de cabeça para Mateuzinho. Bateu com chicote. Passa na frente do gol. Mas estava impedido Mateuzinho, Gabriel Camargo.
5: Condição de impedimento assinalada, mas foi um lance muito perigoso, né? O cruzamento foi feito, o jogador do Corinthians escorou para o meio da área e o Mateuzinho de perna direita chutou a bola, tirou tinta na trave direita do Matheus Cunha. Tiro de meta não. 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Nossa,
4: a tinta passou longe.
3: Uma dourada da pílula.
4: Hein? Passou tinta. É a mania dos nossos narradores, né? Passa raspando, você vai olhar lá. Passou dois palmos. Mas é o jeito, né? A bola na ponta direita para Carboneiro. Falta. Apontou a mão. Vitor. É uma mulher que está na bandeirinha?
2: Não. É o Vitor Hugo Imazu, esse rapaz ali.
4: Que cabelo é aquele que ele
2: tem? Ele usa o cabelo platinado.
4: Ah,
2: cabelo,
4: meu Deus.
2: O Felipe é de grisalho mesmo. Eu acho que o Imazu pinta o cabelo daquele jeito.
4: Grande Vitor Imazu. Lateral vai ser cobrado. Prepara-se Bruno Gomes, bateu curtinho, entregou para Carboneiro, de volta para Bruno Gomes, cruzou para a área de bate pronto, rapando, Gustavo Henrique coloca para fora de campo. A bola fica para Bruno Gomes cobrar mais um lateral para o time do Inter. 9 minutos são passados, tocou para Carboneiro, de volta para Bruno, chuta em cima do Bidon. A bola sai, é Bidon sim, é o Bidu, aliás, é o Matheus Bidu, lateral esquerdo. É uma confusão, é Matheus Bidu, Breno Bidon, Bidon Bidu, e aí a bola vai para Patrick. Patrick entregou pela ponta direita, buscou o Bruno, deu de calcanhar, girou no meio, bandeirinha, apontou.
2: Apontou.
4: Tem impedimento, né?
2: Lateral. Saiu. Salta. A bola, ele apontou pro chão que saiu.
4: E aí, Mano Chechi, tá gostando? Tá com esperança? Como é que voltou o segundo tempo?
3: Não, o Inter avançou um pouco as linhas, né? Tá conseguindo, ineditamente, tá um pouco mais no ataque. Agora tem que cuidar essa retomada, né? Porque quando o Inter avança, a nossa zaga ela é muito lenta. Vamos lembrar o Maripan contra o Cruzeiro. Mas o bom é que o Corinthians continua a mesma coisa. E o Corinthians teve muito mais a bola parada do que o volume do jogo, mano.
4: E o time do Corinthians sem muita pressa, porque 1-0 não é suficiente para o Alvinegro. 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Tranquila arbitragem, Gesiel?
2: Tranquila arbitragem, Magrão. Eu vou te chamar uma curiosidade. Tu perguntou do Vitor Hugo Mazu, sabe quanto é que custa aquela bandeirinha que está na mão dele?
4: Não.
2: R$6.500.
4: Por que tudo isso?
2: Porque ela é a melhor bandeira do mundo que tem hoje. Signal Beep é o nome da bandeira.
4: Peraí, como a melhor bandeira do mundo ela fala?
2: É que ela tem um sistema eletrônico que comunica com o árbitro dentro do campo. Ela é meu sonho de consumo para arbitragem, aquilo ali para mim.
4: Mas ela não diz assim, apita, mostra a bandeira, me
2: quase,
4: levanta.
2: Quase.
4: Me levanta aqui.
2: Quase assim. Ela é a melhor bandeira do mundo. A bandeira acho que é sueca.
4: Ah,
2: que Signal Beep é o nome da bandeira.
4: Como é que é?
2: Signal Beep.
3: Ah. Eu vou te dizer o que você tem que fazer com isso mesmo.
4: Quem é? Sabe tudo, né?
2: Sabe quem é que vai me dar uma de presente, Haroldo? Sabe quem é que vai me dar uma de presente? Meu marido, Regis Ramos, vai me dar uma de presente.
4: Vocês chegaram a casar já?
2: Sim, é união estável.
4: União estável, mas de
2: divisão.
4: E aí os bens?
2: tudo dele, tudo que é meu é dele, né? Então ele pode ficar com tudo.
6: Ah, que beleza, hein?
3: Isso começou num churrasco lá em casa, Magrão. Pior é isso, eu tenho que ser padrinho desse afera aí.
6: Não, e dois homens velhos, mano. Ah,
3: meu Deus. O pior foi, cara. Daí eles foram no mesmo carro, daí quando viram, tava de mãozinha.
6: Que modo que eu tô, como eu tenho patife. Meu Deus do céu. A bola pela meia esquerda servida para carro. Lançou no comando. Chegou Bruno Gomes em tempo. Entregou para Paulinho, pifou na primeira, acertou na segunda, rolou no meio, jogou o jogo, entregou para a Berna, vai descendo pelo lado esquerdo, pode abrir na meia esquerda, girou, é para Alan Patrick tocou no fundo de campo, lá vai para o Bahia, de volta para o Patrick, vai caprichar, Alan Patrick entregou para Carbonero, voltar o jogo, então vamos amorcegar, já que vocês não querem chutar gol, vamos ficar aí atrás, ué, a bola na ponta esquerda, para o levantamento, levantou para a área, não, ninguém aproveitou, voltou para o Alan Patrick, mas o juiz já parava o jogo para marcar o quê, Gabriel?
5: Impedimento, condição de impedimento foi assinalada pelo assistente da partida. Bola para o Corinthians, faz assim, faz assim, faz economia com qualidade no assunto. 1-0 Corinthians.
6: Outro vitória. No futebol, a bola branca colando e os ponteiros girando, girando, girando, torcedor do Brasil.
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6: Gravados em cima da pinta, 13 minutos no bairro de Itaquera, na capital Bandeirante. Primeiro tempo, não, segundo tempo de bola. 1 para o Corinthians, 0 para o Internacional.
1: E forma a Rádio Granal, 14 minutos do segundo tempo, segundo gol dele, o terceiro do Vitória, René. Vitória vai garantindo a vaga, 3, Atlético Paranaense 0. Final na Série A2, Gaúcho 0, Gramadense 1. 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
6: Olha o Internacional, bola com o Patrick para Bernabé, chegou, vai bater, bateu!

0: Bernabei, Bernabei, o homem da camisa 26, uma bomba de pé esquerdo na deixada de Alan Patrick. Ele não tomou conhecimento e bateu de baixo para cima e estufa com violência os cordéis da cidadela corintiana. A rede ainda está balançando, balançando, e agora eu quero ver quem é que vai tirar o Internacional das quartas de final da Copa do Brasil. Não vai ter pro Corinthians, não tem pra ti, Corinthians, vem comigo. As maneiras coloradas estão tremulando, tremulando, tremulando, torcedor do Brasil. Lá do placar tudo igual, um para o Corinthians, um para o Internacional. Gabriel Camargo,
1: um grande lançamento para o campo de ataque e a bola caiu no pé dele, do maestro. Se o Inter fosse um samba, ele seria o mestre da bateria. Alan Patrick, um passe açucarado para o anão louco Bernabei, chute forte, um golaço por 2005, por 2009. O Inter está nas quartas, 1-1, mano.
2: Eu falei, Magrão, era uma bola e que era muito errado o Bernabei ser dublê de lateral. No que ele abriu um pouquinho, saiu pelo flanco, Alan Patrick na habilidade do pivô, virou, abriu o espaço e o Inter tá com um pé nas quartas de final, Flaviorim.
3: Terceiro gol de Bernabei na Copa do Brasil, oitavo do Internacional, nono dele em 29 jogos da temporada. O Internacional vai se classificando pela 15ª vez às quartas de final da Copa do Brasil.
0: Confirma o gol, carimba o gol, José Elias.
4: Gol legal do Internacional, Magrão, pode carimbar.
0: Agora é tirar essa bola, é bola pro Mato, que o jogo é de campeonato, vale 3 pontos, o Internacional está pertinho de garantir essa classificação e aí nós teremos a expectativa de termos grenais na outra etapa da Copa Brasileira. O Internacional empata o jogo em São Paulo, cria as maiores dificuldades agora para o Corinthians e vai para manutenção ou até a virada de placar. A bola no fundo de campo para Matheus Bidu, afasta Bruno de qualquer maneira, o Bruno Soares. Lateral não, escanteio, é escanteio para Garro cobrar, escanteio para o time do Corinthians, 15:50, 16 minutos agora da etapa complementar. O Internacional empatou o jogo, as coisas ficam difíceis para o Corinthians. Te segura aí, Matheus Cunha, levantamento na área, subiu de cabeça o Maripanel, era o Bernabei, cortou o Bernabei, deixou para Vitinho, passa de qualquer maneira a bola para o Mato. É jogo de campeonato, lateral cobrado de Mateuzinho, tem duas bolas em campo. Mateuzinho domina pela extrema direita, levantou na boca do gol para João Pedro, Pedro Raul, aliás, que é João Pedro, Pedro Raul, a bola voltou para o André, solou com ele Bernabei, subiu e desceu, bateu no gramado, ninguém pegou, subiu de novo Bernabei, ganhou, vai sobrar na meia esquerda, não sobrou para o Carboneiro. Fica a bola dominada pelo Gabriel Paulista, Gabriel Paulista entregando para Ranieri, pelo lado esquerdo ele deixa para Matheus Bidu, levantou para a área de bate ponto contra o Bruno. A bola vai para Carboneiro, Carboneiro atrás, arrancando para Paulinho, tocando a bola outra vez para Carboneiro, jogou na frente, rasteira nele, tem falta, é falta para o Inter, Gabriel.
1: Simulação. Falta para o Internacional no lado direito de ataque, ele deu simulação e cartão amarelo para Carboneiro. Cartão amarelo para Carboneiro, se tem cartão tem seleção Diniz, óculos completos a partir de 10 vezes de R$29,90 sem juros nas óticas Diniz, consulte o regulamento.
0: Depois do gol, Manu Xixi, parece que o Internacional está disposto a ir para cima do Corinthians?
2: Olha, o Inter até recuou um pouquinho, mas tem na velocidade do Carboneiro agora o contra-ataque. O jogo tá bom pro Inter, vamos jogar com regulamento, com relógio, com tudo embaixo do braço, porque a torcida vai começar a pressionar, mano.
0: É, mas essa pressão agora, estando o placar de 3-1 no agregado, né, 3-1 para o Internacional, eu não acredito que o Internacional vá afrouxar o garrão. Não, não, não, não há mínima condição.
2: Quando eu falo em pressão, Magrão, eu falo até pressão contra o Corinthians, porque o torcedor corintiano, ele é muito passional nesse sentido, ele é parecido com o Colorado, daqui a pouco pode começar a pressionar. Então o Inter tem que segurar o jogo agora, ter um pouquinho de paciência, porque o relógio está a nosso favor, o regulamento está a nosso favor, não dá para vacilar, mano.
4: O Magrão, Aí. Antes no gol do Internacional, até teve gente me perguntando aqui se não pega na mão do Alan Patrick quando ele domina a bola. Mas sobe no meio do peito dele, ele domina no peito, rola na coxa de novo e dá o passe. Não pega na mão, gol legal do Colorado, tô carimbando de novo. Em nome de CMPC, viva o natural, Magrão.
0: Kaique, camisa, número.
1: Tá em campo o 31, Alex.
0: Kaique, camisa, não é o Kaique?
1: Não é o Kaique, é o Alex. Alex, 31, sai o 7, Carboneiro.
0: Alex, 31, e sai o Carboneiro. E no Corinthians?
1: O Corinthians saiu o 7, Breno Bidon, e entrou o 77, Lingard.
0: Breno Bidon e entra o Lingard?
1: Isso.
0: Mas o cara mal chicado, esse cara?
1: Não, o Lingard não. E aí tem pra entrar também o Alan, mas a placa não subiu ainda.
0: Lingard?
1: Isso.
0: Qual é o número?
1: 77.
0: 77.
1: Magrão, mais cedo teve um cartão pro Fernando Diniz por reclamação desse lance que o Gesiel acabou de dizer. 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
0: O Alan não entrou ainda no Corinthians,
1: não,
0: né?
1: Não.
0: Tá, vai entrar. Daqui a pouquinho, 20 minutos, o Internacional tá ganhando o jogo no agregado de 3-1. E agora é só segurar. Vamos segurar essa bronca aí, gente, porque é uma classificação esperada pela torcida colorada e dá para um pouco de alegria para esse povo, nunca é demais. A bola no meio de campo dominada pelo Matheus Bidu. Matheus Bidu entregando para o camisa número 7. Domina e vai para o ataque Caio César. Caio César vai pela ponta direita para Matheusinho. Preparou, vai levantar. Levantou na área, toca a cabeça na bola zaga do Internacional. Ela se perde pela linha de fundo e o juiz está apontando o que, Gabriel Camargo?
1: Tá marcando o tiro de meta pro Inter, agora a troca, tá? Ele tinha subido a placa errada e eu fui na onda do quarto árbitro da partida, Magrão. Quem saiu no Corinthians foi o André, 49. E entrou o Lingard. Subiu a placa errada. Saiu o André, 49, entrou o Lingard.
0: Então ficou quem no campo?
1: O 7 continua, Breno Bidon.
0: Tá, fala quando eu tiver parado, por favor, não deixa em branco.
1: Saiu o André. Foi aí já.
0: E o Alan entrou?
1: O Alan entrou.
0: Entrou com o número?
1: Camisa número 29. E eu não vi ainda quem saiu, já informo.
0: Tá bom, 29, Alan.
1: Isso.
0: Ok, obrigado. Nós temos agora 20 minutos e 42. Como era bom os jogos da Copa do Mundo, né? Daqui a pouquinho tinha parada para hidratação,
4: isso,
0: né?
4: Isso. Para vender propaganda, né, Haroldo? Não era.
0: Mas não podia ser quatro tempos no jogo?
4: Pois é.
0: Eu gostaria, seria muito bom.
4: Quatro quartos, né? Quatro quartos, seria legal.
1: Três, Gabriel Paulista foi quem saiu para a entrada do Alan, 29.
2: Tirou um zagueiro, né? Vai se abrir.
0: Tira um zagueiro, hein, Maranchange?
2: Ah, mas ele tem que fazer dois gols para ir para os pênaltis. O jogo é favorável para o Inter agora. É. O Inter não precisa, pode matar o jogo agora, Magrão.
0: Não, essa régua aí está morta já. Não tem mais dois, não.
2: Deus
0: te
2: ouça, tio.
0: Não tem. Por favor. Se o Internacional não conseguir segurar, ele não vai. Daí ele vai cair no Campeonato Brasileiro. Porque com essa bola que ele está jogando, ele pode perfeitamente se recuperar lá no Campeonato Brasileiro e se classificar nessa Copa do Brasil. Nós já temos 21 minutos, é quase a metade do segundo tempo. E o placar é vantajoso de dois gols de diferença para o time gaúcho. Logo, logo, deixa comigo. A bola dominada no meio de campo pelo Alan. Alan girando rapidamente, tocando, buscando o fundo, hein? Buscou a esquerda, onde está o camisa 7, Bidon. Bidon ajeitou de cabeça, buscou, bateu o Bidon na área, cortou de cabeça o Maripan. Maripan se firmando a cada jogo. A bola volta, os disparos para marcar. É falta contra o Corinthians, Gabriel.
1: Falta para o Internacional, campo de defesa. O Alex foi derrubado pelo jogador corintiano. E o Inter, com toda a calma do mundo, aos 22 minutos, está 1-1. 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
0: 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Jogar. Ah, malandro, jogar não é investimento, hein? Alô, Josiel da Contrabip. Alô, Lucas Daniel Filhote. Torcedores do Internacional, ligados no futebol da Grenal, caminhando no segundo tempo, de 3 para o Internacional, 1 para o Corinthians, 1-1 esta noite no Itaquera. Caio César pelo lado esquerdo, chuta em cima do zagueiro e a bola vai para a lateral, Gabriel.
1: ataque do Corinthians pelo lado esquerdo, cruzamento do Caio César, muito bem colocado, o Maripan fez o corte, arremesso lateral para o Corinthians, 23 minutos, 1-1.
0: O tempo passa e corre a favor do time do Internacional. É o Inter caminhando para as quartas de final da Copa do Brasil. Levantamento na área, subiu e cortou de cabeça, golpeando bem de cabeça a zaga do Internacional através do Paulinho Paiva. A bola volta, volta pelo lado esquerdo para movimento agora de Patrick. O lançamento é para Bernabé, levou no ombro direito, esquerdo, vai Bernabé, chegou no fundo de campo, não vai conseguir. Faltou gás.
1: E é difícil faltar o gás pro Bernabé. Chegou na correria, contra-ataque do Inter, lançamento foi feito pelo Alan Patrick, saiu com bola e tudo, tiro de meta já cobrado.
0: E tá caro o botijão de gás, hein?
1: Tá.
0: Para uns ali, bom, deixa assim. A bola dominada pelo Mateuzinho. Mateuzinho entregando no meio de campo, dominando rapidamente, entregando para Alain. Alain aponta para Caio. Caio vai levantar, não. Preferiu para Alain de novo. Vai soltar. Soltou do lado esquerdo. Girou para o Bidon. Recolheu o Matheus Bidon. Encostou no fundo para o Bidon. Lá é Bidon. Tira da parede. Vai a bola dominada para o Linga. Se levantou para a área. Cabeça da bola. Segura. Larga. Segura de novo. Ai, não assusta a gente assim, né? Ô, Matheus Cunha, não assusta, garotinho. Vem, Gabriel.
1: É um cruzamento na área do Internacional buscando o Pedro Raul. De casquinha de cabeça, em dois tempos, defendeu o goleiro colorado, que já repôs a bola em jogo. 1-1 em Itaquera.
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4: Gol.
0: Desceu o time do Corinthians, levantamento para o fundo de campo, cabeçada, bola cruzada no interior da área, gol do Corinthians. A 25 minutos de partida, foi um lance tão rápido, a chegada de novo de um zagueiro. Ele toca a cabeça na bola, ela entra cruzada, acho que falhou Matheus Cunha. A bola entra do outro lado e o juiz está determinando, sim, 2 para o Corinthians, 1 para o Internacional. Ah, meu Deus do céu, ô seu fã, Gabriel Camargo.
1: Matheus Bidu fez o cruzamento com a perna esquerda, muito bem colocado. Pedro Raul estava lá para conferir, a defesa do Inter parou, o Matheus Cunha ficou no meio do caminho. De testa, né? Muito bem colocado, o camisa 18 às suas costas. Agora o Corinthians tem 2 e o Inter tem 1, mano, Chains.
2: É inadmissível que aos 25 minutos do segundo tempo, um time que está com regulamento embaixo do braço, com resultado embaixo do braço, numa jogada anterior tem um cruzamento da intermediária. Isso é beabá do futebol. E aí de casquinho o Pedro Raul já ameaça. Daí o Inter joga a bola, sorteia a bola com a zaga desprotegida, de novo da intermediária. Esse é o cruzamento mais fácil de marcar, Magrão, e aí depois da intermediária, o cara sobe livre e marca, bota pra dentro. Infelizmente o Inter vai sofrer nesses últimos 25 minutos de jogo, Flávio Fiorino.
3: Primeiro gol de Pedro Raul em 3 jogos da Copa do Brasil. No agregado, segue Inter 3, Corinthians 2. Corinthians precisa de mais um gol para levar aos pênaltis e de 2 para ficar com a classificação. O Internacional sofre o 5º gol na Copa do Brasil.
0: Bola com o Bernabé, desceu o Bernabé, engatilhou para bater, vai ajeitar, bateu, parede pelo lado de fora. Deu uma impressão à primeira vista que teria ido pro gol, Gabriel Camargo.
1: Chute muito perigoso do Bernabé de perna esquerda, ficou pedindo escanteio, pediu um desvio do goleiro Hugo Souza. O árbitro marcou apenas tiro de meta e tem trocas no Internacional. Saiu o 8, Bruno Henrique, e entrou o 18, Juninho, e saiu o 10, Alan Patrick, e entrou o 9, Alejandro.
2: Bruno Gomes deve ir para o meio campo, Magrão.
0: Pode falar, mano.
2: Bruno Gomes deve ir para o meio campo. O Inter deve compor a zaga com 3 zagueiros, né? O Vitinho numa ala, o Matheus Bahia na outra. Até porque o único jogador do Inter que está jogando bola hoje é o Bernabé. E isso vai fazer com que o Bernabé possa ter menos ocupações defensivas, mano.
0: Eu não posso entender que o Internacional, com 3-1 a 22 minutos, na metade do segundo tempo, venha se complicar ainda neste jogo lá de São Paulo, de Itaquera. Não é possível o Internacional, aquele time tão guerreiro, aquele time que segura tantas broncas ao longo da história. vai agora ao ganhar de 2 a 0 aqui, chega com vantagem, consegue fazer 3 a 1, agora está encostadinho ali 3 a 2. É um momento muito difícil realmente na capital de São Paulo. Mano Gede,
2: é verdade, vamos segurar agora. Olha o Corinthians, Magrão,
0: de novo, né? Levantou na área, a bola foi desviada pela linha de fundo. É só tiro de meta.
2: Era um jogo fácil, era um jogo, né, com um golaço que o Bernabé fez. Isso trouxe tranquilidade. O Inter se posicionou mais corretamente. Aí, claro, o Corinthians veio pro abafa, fez algumas substituições, começou a cruzada intermediária. Eu acho isso inadmissível para um time da Série A. Tu tem que ter, principalmente nessa bola cruzada, né? A bola da intermediária sempre é do zagueiro. E o Pedro Raul tá ganhando todas, Magrão.
0: E tomar gol do Pedro Raul, por favor, né? Mas de qualquer maneira, tá aí 2 a 1 pro time do Corinthians. 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Jogo parado, garro no chão, falta sobre ele, Gabriel.
1: Falta foi marcada em cima do argentino. O Vitinho fez uma falta ali na parte, no canto esquerdo do campo. E fala, Gesiel.
4: Bola ao chão, não deu falta. Só parou para atender.
1: Muitas reclamações das duas comissões técnicas ali, tá? Os auxiliares.
2: Tá, só que com o Paulinho ficou mais de 1 minuto e meio, ele esperou o Corinthians concluída. E a bola tava com o Inter, ele deu a bola ao chão. Essas coisas daí não tem condicionamento de arbitragem, passaram a semana inteira. É esses detalhes que me irritam, sabe, José?
4: Sim, tá certo. Certa reclamação.
0: Sai de novo o Corinthians de trás. Estamos chegando a 30 minutos. Intermináveis 15 minutos, só não tão bom, né? A bola no meio de campo, dominada agora pelo Bidon. Bidon abrindo a esquerda para Matheus Bidu. Domina o 14. Volta a jogada, deixa para Ranieri. Ranieri entrega rapidamente para o Bidu. Na ponta esquerda, vai o time do Corinthians. Jogou a bola no fundo. Levantamento na área do Lingard. Voltou a jogar a bola para Mateuzinho. Mateuzinho tentou na meia direita. A bola volta para Caio César. Chegou para desmanchar por ali. Dominou e ganhou o Vitinho. E deixa para a explosão de Bahia para o campo de ataque. A bola vai.
4: Tá perdendo a mão.
0: Pegou na mão?
4: Tá perdendo a mão o árbitro disciplinarmente do jogo. Em muita reclamação. Os dois bancos agora perderam a cabeça com ele. 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
0: Gravados em cima da pinta no Arena Itaquera, na capital do estado de São Paulo, etapa final. Tempo final de jogo, 31 minutos. O tempo passa e corre contra o relógio para o Corinthians. Tem gente expulsa de campo e o placar aponta 2 para o Corinthians, 1 para o Internacional.
3: Informa Rádio Grenal, 34 em Salvador, vitória 3, Atlético Paranaense 0. Vitória está se classificando na Série A2 do Gauchão Venâncio Aires. Guarani 0, Brasil de Pelotas 2. 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
0: Em Caxias do Sul, Bonney Milani. Em Belo Horizonte, o meu amigo querido Adílio Pontes. Curtindo o futebol da Rádio Grenal, como sempre, vibrando com a minha volta. Obrigado, Adir, muito obrigado. 32 minutos.
1: Magrão.
0: 32 da etapa final, diga.
1: O cartão vermelho foi para o Paulo Pezzolano, técnico do Inter, por reclamação ali do banco de reservas.
4: Foi um auxiliar, eu acho. Foi um auxiliar dele.
1: Mas certo. O Pezzolano tomou o cartão amarelo.
4: Ah, sim,
1: cartão amarelo.
2: Agora foi no mesmo time que eu me indignei com a arbitragem, meu Deus.
0: Lingamber domina. Lingand, isso aí. Entregou no meio para Ranieri. Ranieri deixando a bola dominada pelo camisa número 7, Bidon. Bidon na ponta canhota. Fugiu o jogo. Vai pro chão. Vai pro chão e não há falta. A bola se perde para a linha de fundo e é isso que eu quero. Falta é falta. Enganação é enganação e estamos conversados, né, seu Jesuel Elias?
4: Sim, senhor Magrão, concordo contigo em gênero, número, grau e matéria.
0: 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Levanta para o campo de ataque, Matheus Cunha. Vai cortando no meio do caminho a saga do Corinthians e já parou o jogo para marcar. Marcou o quê, hein?
1: Marcou uma falta de ataque da equipe do Internacional, do Alejandro, defensor do Corinthians. A falta, inclusive, já foi cobrada. Segue 2-1.
0: 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A bola pela ponta esquerda, dominada pelo Bidon. Trabalhando o Bidon. Bidon entregando no meio de campo. Entregando para o Alain. Alain desceu, tocou de volta para Bidon. Bidon escreve na ponta esquerda para Lingard. Vai levantar na área, suspendeu, levantou. Falhou o jogador do Internacional. Consertou agora. A bola volta de volta. Não volta para o time do Corinthians. O Corinthians aperta, o Corinthians desce, o Corinthians chega outra vez com Caio César, puxou para a perna esquerda, tocou para Mateuzinho, levantou para a área, Maripan afastou para o meio de campo, a bola volta, está voltando outra vez para o Bidon, Bidon de cabeça, quem recua de cabeça é o Mercado para o goleiro, ele sai, segura com firmeza, Gabriel.
1: Era um ataque do Corinthians pelo alto, o Mercado subiu mais alto que os atacantes corintianos e a bola ficou nas mãos do Matheus Cunha. 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
0: 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Olha o Inter chegando. Ah, chutou, né? Foi o Alex.
1: Alejandro.
0: Alejandro. Alejandro chutou, cortou o zagueiro, voltou no meio, ficou pro garro, vai puxar o contra-ataque. Esse aí joga demais. Levou um, levou dois, encontrou no meio, parou. E o X apontou a falta e meteu o cartão. Cartão em cima de Paulinho de Paula, é isso, Gabriel Camargo?
1: Isso mesmo, ele cometeu a falta em cima do Garro e foi amarelado. 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
0: 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É o Corinthians de novo rondando o gol do Internacional. É uma falta, é uma bola parada para o Garro. Carlos Garro, é isso o nome todo
1: dele? Rodrigo Garro.
0: Rodrigo Garro. Rodrigo Garro, argentino, para a cobrança de uma falta. É um momento perigoso de alta tensão para o Inter. Partiu Garro, levantou do fundo, cabeça na bola de Gustavo Henrique. Segura, larga e segura em definitivo o goleiro Matheus Cunha. Gabriel.
1: Cruzamento do Garro de perna esquerda, buscando o zagueiro, o Gustavo Henrique. Subiu mais alto que a defesa colorada, mas o Matheus Cunha fez a defesa em dois tempos. 36 minutos, 2-1.
0: 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Vai mudar o Corinthians de novo, Gabriel.
1: Vai trocar o Corinthians, vai entrar o camisa 23, Matheus Pereira. E sai o 37, Caio César. Essa é a primeira troca. Agora o árbitro da partida está mostrando lá que arremessaram um objeto no gramado.
0: Qual é o número do Matheus Pereira?
1: 23.
0: Ele é atacante?
1: Sim.
0: Matheus Pereira.
1: Sai 20. 37, Caio César.
0: Tá bom, Matheus Pereira. Tem o Matheus Pereira por aí que não é esse.
1: Tem um que joga no Cruzeiro. Entrou o Carrijo, mas já informa quem saiu.
0: É, o Carrijo, ai, ai, ai. Esse Carrijo aí é um problema muito sério. Carrijo. Não sei como é que fica no banco do Corinthians. Eu acho que foi o Bidon, não
1: saiu
0: foi?
1: Ele mesmo. Breno Bidon com a 7.
0: O Carrijo com qual número?
1: 19.
0: 19. Olha o perigo aí, mano, gente.
2: É verdade, né? No primeiro tempo tu tava reclamando do Alan Patrick, que ele tava sumindo no jogo. Mas olha, Magrão, do fundo do meu coração, eu não queria dizer ruim com o Alan Patrick, pior com o Alan Patrick.
0: Eu também acho.
2: Barbaridade. Gente... Ele chama ela de senhora.
0: É, mas a gente cobra porque a gente sabe que ele conhece, né? Exato. Então a gente vai cobrar. Vou cobrar do Paulinho Paula? Não, tem que cobrar do Patrick. Aí também tirar o jogador, eu não sei o que, que passa pela cabeça do Paulo Pezzolano. O Alex que entrou ainda não disse por que está no campo. Mas de qualquer maneira, é esse garotinho aí. Prepara-se, Bernabé, para a cobrança de um manual. Ai, se a gente fizesse um gol agora, hein? Bah, mandava Fiel para casa antes da hora. Como seria legal. Meteu bronco, Mateuzinho, tiro de meta para o goleiro Hugo Souza cobrar, Gabriel.
1: Tentou afastar a bola, pegou no Bernabé, arremesso lateral para a equipe do Corinthians fazer a cobrança lá no campo de defesa, segue 2-1.
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0: 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Copa do Brasil, está brilhando a Copa do Brasil. Passados 39 da etapa final, o Inter está indo para as quartas de final. 2 para o Corinthians, 1 para o Internacional.
3: Informa a Rádio Grenal, quem também está indo para as quartas é o Vitória. Vai goleando o Atlético Paranaense 3-0, 42 do segundo tempo. 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
0: Bom, agora nós vamos entrar na fase perigosa. 40 minutos de partida. É o momento em que aqueles que estão precisando vão colocar todo o oxigênio que tiver de resto. Então nós vemos aí o Garro para a cobrança de um escanteio. Está 2-1 para o Corinthians, o Inter está nas quartas de final. Partiu Garro, bola fechada. Cabeceia a zaga, cortou o Mateuzinho no posse. Explodiu no poste esquerdo e se perdeu pela linha de fundo, Gabriel.
1: Cruzamento na área do Internacional, a zaga conseguiu afastar e o Mateuzinho pegou de perna direita no ar, de primeira, a bola bateu no poste. O Matheus Cunha estava só assistindo, agora é tiro de meta para o Inter.
0: 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Acho que hoje eu não vou conseguir vencer. Hoje está difícil de vencer aqui o quadro comercial.
1: Troca no Corinthians.
0: Prepara-se, Matheus Cunha, para levantar. 2-1 para o Corinthians. Estamos encaminhando a equipe do Internacional para chegar às quartas de final da Copa do Brasil. Está estourando de qualquer maneira o zagueiro, olha o perigo. Brincou no interior da grande área, tirou por ali, agora de qualquer maneira o Alan. Alan abre pelo lado esquerdo, girando o jogo rapidamente para Ranieri. Ranieri para Alan, de volta para Ranieri. Apertado, ele levantou. A bola fica para o time do Internacional com Bernabé. Bernabé foge a marcação do primeiro. Abriu na esquerda para o Matheus Bahia. Escapou da marcação do Mateuzinho. Foi pego pelo Mateuzinho. Bravo, hein? Mateuzinho foi sacana agora. Bateu pra valer esse Mateuzinho. Hein, Fábio?
1: Falta forte cometida pelo Mateuzinho em cima do Matheus Bahia. Cartão amarelo para ele. 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Teve troca no Corinthians. Saiu 8, Garro. E entrou camisa 61, Dieguinho.
0: Quem é o 61?
1: Dieguinho. Entrou no lugar do Garro com a 8.
0: Não pode jogar mais do que o Garro, né?
1: Tem 18 anos, né?
0: É, não pode jogar ainda. Pode até no jogar Inter, no futuro, mas não pode jogar mais do que o Garro.
1: No Inter vai entrar Aguirre e Ronaldo, eu já confirmo quem vai sair. Sai 27 Paulinho, entra 16 Ronaldo. Primeira troca dessas duas aí. 27 Paulinho para a entrada do 16 Ronaldo. E o segundo é o Brian Aguirre.

0: carregar nos acréscimos finais. Então não adianta muito fazer essa cena. Deixa para fazer depois que ele der os acréscimos, né? Quantos minutos tu acha que vai ter, Gisele?
1: Pro segundo tempo, 7. 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
2: É uma loucura essa torcida do Corinthians, né, gente? Agora sai lá o...
3: Dois cartões, tá? Um pro Gustavo Henrique por reclamação e um para o Matheus Bahia por retardar a sua saída. Saiu o Matheus Bahia com a 6 e entrou o 35, Brian Aguirre. Saiu o Matheus Bahia com a 6 e entra o 35, exatamente, Brian Aguirre. 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
2: 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Apagar das luzes do espetáculo em São Paulo. O Corinthians está vencendo o Inter por 2-1. Mas o Inter está continuando na Copa do Brasil. A bola lançada no campo. Pedro Raul. Foi o Pedro Raul que fez essa aí, não?
1: O Gustavo Henrique.
2: Gustavo Henrique. Meu Deus do céu, chutou um pé, outro chutou o outro. 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Magrão, tá parado o jogo, por quê?
3: Porque o Gustavo Henrique, ele deu um encontrão no Gabriel Mercado e aparentemente foi ombro no rosto. O Gisele tá vendo a repetição
0: depois
3: do lance.
0: Ele tenta dar um soco na cara dele.
3: E tá caído o Gabriel Mercado no gramado, sentindo muitas dores no rosto. E aí os jogadores do Inter cercaram o árbitro, reclamando, pedindo cartão, pedindo expulsão. Agora na repetição, ó, o Gustavo Henrique, realmente, ele faz
1: um pra amarelo. É para amarelo, mas ninguém da arbitragem viu. O árbitro engoliu o cartão também. Estava de costas.
3: Ele já tem amarelo.
1: Seria o segundo.
0: As imagens, pelas imagens, né, Gisele, parece que ele não encostou no jogador, mas que teve a tentativa de dar um soco no rosto do zagueiro Mercado. Teve. Sim.
4: Tem gol.
2: Gol de quem?
4: É do Vitória, Marinho, lá em Salvador. Vitória 4, Atlético Paranaense 0. 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
2: Meu Deus do céu, mas o Vitória também exagerou, hein? 4-0.
4: Juros e correção.
2: Ô, louco, 4-0. O árbitro pediu 9 minutos. 9 minutos, então nós vamos a 54. Meu Deus do céu. 9 minutos de intenso sofrimento ou então de alegria. Quer ver só? A bola lançada. Não. Adiantou o goleiro, Hugo Souza passou para o meio de campo. Vamos ver se sobra para o Internacional. O Internacional tem que segurar. Não pode levar para as penalidades máximas. Bola comprida no fundo de campo. Ela se perde pela linha de fundo e é só escanteio para o time do Corinthians. É isso daí, hein, Gabriel?
3: Isso mesmo, lançamento no lado esquerdo de ataque do Corinthians. O Gabriel Mercado chegou com um carrinho no Ranieri, que ficou pedindo uma falta, fez um escândalo, mas a falta ela não foi marcada. 46 minutos, 2-1 Corinthians.
2: 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Matheus Pereira prepara-se para levantar na cobrança do escanteio. Como é parecido com Matheus Pereira do Cruzeiro. Partiu para a bola, perna direita, perigosa, passou, desvia na zaga. Vai sobrar na extrema direita, ficando para o Dieguinho, dominando o Dieguinho, chegando o Dieguinho, levantou o Dieguinho, a bola passou, cortou a zaga do Internacional, subiu o Maripai, cortou, a bola voltou na esquerda, ficou para Mateuzinho. Mateuzinho de volta, dominou, recebeu, preparou, cruzou na área, corta de cabeça, a bola volta e a pressão do Corinthians, é preciso suportar, é preciso segurar, levantamento na área, subiu lá, ficou a bola para o Lingard, ajeitou na entrada da grande área, juiz parou o jogo e apontou impedimento no ataque do Corinthians. Gabriel,
3: cruzamento para a área do Internacional, mas aí a bandeira já havia sido levantada, condição irregular do ataque corintiano. Aos 47 minutos e meio da etapa final, segue 2 para o Corinthians, 1 para o Internacional.
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0: 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Estamos nos instantes finais na capital bandeirante. O placar continua 2-1 para o time do Corinthians. O Inter está nas quartas de final. 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Falou e disse. A bola na ponta direita de Carrijo. Carrijo entregando para o Dieguinho. Dieguinho na ponta direita. Olhando o jogo, Matheus Pereira. Volta para Dieguinho. Puxa para Mateuzinho. Mateuzinho domina. Gira o jogo atrás. Olhando a bola para o Alan. Alan vai se atravessando, chegando pela intermediária para Dieguinho. Na ponta direita, recebe de novo, preparou, perna esquerda, cruzou na área, afasta a zaga, voltou, encheu o Perraniele, volta a bola, vai ficar, está impedido a bola pela linha de fundo, é só tiro de meta, não, ele marcou o impedimento, Gabriel.
1: Marcou o impedimento, condição irregular do ataque corintiano, o Carrijo estava na banheira, estava colado com o goleiro Matheus Cunha do Internacional, posse para o Inter, faz assim, faz assum, faz economia com qualidade no assum, segue 2-1.
0: 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Te segura, Colorado. Te segura, tio. Vai redopiando porque tem que segurar essa barbaridade que está aí. Este Corinthians chegando de qualquer maneira. A bola está fora de campo. É lateral de novo. 49-57. Batemos 50. Faltam 4 para terminar, 4 para suportar, 4 para segurar, 4 para rezar esse Benzê. Segura essa aí, torcida colorada. Só 4 minutinhos e o Internacional está nas quartas da Copa. Partiu para a bola o 21. Matheus Bidu tentou levantar na área, solada a bola. Ela vai pela linha de fundo. É escanteio a lateral, Gabriel.
1: Marcou escanteio para a equipe do Corinthians. O Matheus Bidu tentava o cruzamento, foi bloqueado pelo Bruno Gomes, ele mesmo. Matheus Bidu vai fazer a cobrança.
0: Prepara-se, Matheus Bidu, todo cuidado, é pouco, 50 minutos e 30. É o empurra no interior da grande área, levantamento feito, cabeça na bola, pastor. Coloca de qualquer maneira para fora de campo aqui. Lateral vai ser cobrado. Paulo Pessolão tá doido. Lateral vai ser cobrado pelo lado esquerdo, pelo Matheus Bidu. Levantou para o interior da grande área, passou, voltou, encheu o pé o Alain. Corta de novo a zaga do Internacional. Ela está ficando do lado direito para Gustavo Henrique. Gustavo Henrique tocou na ponta para Dieguinho. Dieguinho levantou na área de novo. Deixa passar. Deixa passar e dá um bico. Dá um bico. Dá um bico. Cai. Juiz marcou a falta. Não marcou. Marcou, né, Gabriel?
1: Marcou a falta no Vitinho, né? Campo de defesa. Ele foi muito malandro. Esperou o contato do adversário. Falta para o Internacional no campo de defesa, 51 minutos da etapa final, 2-1, Corinthians.
0: Dá para suportar isso, é o Mano Sérgio?
2: Sem dúvida, faltam 2 minutos, o Inter é coração, é muito pelo demérito do Corinthians, que não soube, de certa forma, construir, transferir o seu volume em finalizações, mas o Pezzolano melhorou o time, o posicionamento, o Inter soube ocupar espaço. E teve o gol do Bernabé, que foi o único contra-ataque que o Inter conseguiu encaixar num jogo que teve tão aberto como esse. Sofreu o que não precisava sofrer, né?
0: Abrindo a votação, craque Raiz,
3: Vitória.
0: MPT, diga.
3: Vitória classificado 4, Atlético Paranaense 0.
0: Abrindo a votação do craque Raiz, MPC, com o Mano Sérgio. Quem é o seu melhor em campo?
2: Bernabé, sem dúvida nenhuma, né? Depois que ele, quase gol do Inter, depois que ele pôde flutuar um pouco mais no campo do adversário, ele foi responsável pelo gol num dia que pouca gente jogou bola nesse gramado Itaquerão.
0: O teu craque Raiz, Gabriel Camargo.
1: Bernabé, autor do gol.
0: É o craque Raí Gesiel Elias.
4: Bernabéia, Magrão.
0: É, unanimidade, Bernabéia, o dono da bola, é o craque Raí CMPC. CMPC, viva o natural. Está vindo aí o final do jogo. E aí vocês terão o Regis Ramos para comandar o começo da madrugada. Placar de 1 a 0, não. Placar de 2 a 1 para o Corinthians. E há de ficar assim, porque assim está classificado para as quartas da Copa do Brasil o Internacional. 93 minutos, última volta do ponteiro. Nós vamos entrar na última volta do ponteiro. Vai preparando-se por aí para comemorar esta vitória colorada. 2 para o Corinthians, 1 para o Internacional. O Inter fez 2 a 0. Então o placar é 3 a 2. Vai terminar o jogo na Arena. 53-25 é a contagem regressiva. Tem pressa não, Matheus Cunha. É o tempo de final de jogo. Vai Matheus Cunha levantar para o ataque. O Inter está classificado. Partiu Matheus Cunha. Levantou de perna direita. O árbitro ainda não apitou o final do jogo. A bola foi cortada, agora tocada por Alejandro. Alejandro ajeitou de cabeça, ela ficou para Bernabé. Bernabé rifou a bola, pirulitou, ela vai cair ainda no campo defensivo. O árbitro apita e termina. Termina o jogo em São Paulo. O Internacional está nas quartas de final da Copa do Brasil. Gabriel Camargo.
1: Após uma partida dramática, o Internacional é derrotado por 2 a 1 para o Corinthians, mas avança às quartas de final da Copa do Brasil após 6 anos. E a festa do torcedor colorado que está presente em Itaquera. Passou muito trabalho o torcedor do Inter para chegar na Arena Neoquímica em São Paulo e agora comemora a classificação para a próxima fase da Copa do Brasil.
0: É uma boa vitória, um resultado que realmente enche de alegria a nação colorada, mano.
2: Sem dúvida, né? E um resultado muito importante para que possa dar um pouquinho mais de tranquilidade num jogo duro que o Inter vai ter contra o Palmeiras. Teve um desgaste físico, não dá para dizer que o Inter não correu. O Inter estava muito fechado no primeiro tempo e isso não é problema, desde que tu tenha saída de bola, coisa que o Inter não conseguiu fazer, principalmente porque o Alan Patrick estava muito marcado e faltou variação tática entre o Carbonero e o próprio Bernabé para que eles pudessem contribuir mais para o jogo. Mas no segundo tempo o Pezzolano conseguiu conversar, o Inter se posicionou melhor, o Inter inclusive quando faz o gol cresce na partida e aí numa vacilada, numa bola de intermediária, traz todo esse perigo de novo. Mas sim, o Inter está vivo na Copa do Brasil e que isso sirva assim para amadurecimento de um grupo que vibra, de um grupo que tem um treinador enérgico dentro do vestiário, mas que precisa jogar muito mais futebol, né, Magrão?
0: Mano, Sérgio voltará daqui a pouquinho já no debate bola, quando teremos o comando do Regis. Vamos, Flávio, tem mais alguma informação, querido Gabriel Camargo?
1: É o Inter que volta a campo agora no próximo domingo diante
0: do Palmeiras.
1: Fica em São Paulo. 4 da tarde no Allianz Parque.
0: Ok, nós estamos encaminhando o encerramento da nossa jornada esportiva, que é no oferecimento de Banrisul, KTO, Priori Máquinas, Base Esquadrias, Siga-me, Jeb Work, Tintas Killen, Universidade La Salle. Nós tivemos trabalho com o Gabriel Camargo, Mano Change, Gisele Elias, Flávio Fiorin, Rafa Brum, Vitor Bortoloso, sob o comando de Margina Vargas. Muito obrigado, amigos de todo o Brasil. Um beijo no coração das minhas meninas, crianças, jovens, senhoras e senhores. E muito boa noite, público esportivo do Brasil.

0: Muito boa noite, noite de derrota em São Paulo, mas de classificação garantida. O Inter está entre os 8 melhores da Copa do Brasil. Teve drama, teve sufoco, teve nervosismo, mas o Inter superou as dificuldades em Itaquera, perdeu o jogo, mas está classificado, Gabriel Camargo.
1: Inter classificado e o Alexandre Bernabé, né, que foi o autor do gol colorado,
2: está falando aí para a detentora dos direitos. Vamos ouvir.
3: Que a gente acompanhou com tanta emoção e que eu tenho certeza que para vocês é ainda mais emocionante por todo o trabalho que vocês têm feito em conjunto, né, Bruno?
4: A gente sabia quão importante era ganhar esse jogo contra esse time. Sabíamos que era muito difícil, mas a gente se preparou muito bem, trabalhou muito. E faz muito tempo que a gente não está em quarto de final, então agora é comemorar com toda a nossa gente, porque merecemos e essa equipe merece. Então, nada, sempre feliz e contento pela confiança, por todo o apoio da torcida e toda a nossa gente que nos acompanha.
3: Como que você se sente no Internacional? Mais de 100 jogos, tem aí o seu gol na temporada, né, de número 9, e você vai conseguir dormir essa noite? Porque eu sei que você começou no futebol porque era uma criança que não dormia, os avós falaram, vai fazer futebol sim para você dormir. Qual que é o sentimento agora?
4: Não, eu acho que sim, eu acho que vamos poder dormir tranquilo. É uma felicidade muito grande. Então, nada, é para toda nossa gente, para minha família que está ali apoiando, minha filha, um beijo grande. Então, nada, feliz, muito obrigado.
3: Para comemorar.
2: Tá aí o Bernabé, né? O autor do gol colorado, e é o segundo gol do Bernabé na Neoquímica Arena nesta temporada. Pelo Brasileirão foi 1-0 o gol dele.
0: Muito bem, o pé calibrado, o pé esquerdo de Bernabé está dando a classificação internacional. O Inter perdeu, mas classificou, e na próxima terça-feira, às 11 da manhã, na sede da CBF, no Rio de Janeiro, o Inter vai conhecer o seu adversário. Podemos ter um clássico Grenal. Também nesta noite de quinta, o Vitória da Bahia supera o time do Atlético Paranaense e goleia lá no Barradão. E é outro classificado, é isso, Fiorinho? Boa noite.
5: É isso, Regis. Dois gols em cada tempo. René aos 10 e Eric aos 49 do primeiro tempo. De novo, René aos 14 do segundo. E fechando a conta, ele de novo. Marinho aos 47, Vitória 4, Atlético Paranaense 0. Fechando a conta. E dos oito times classificados para as quartas final, só o Vitória ainda não tem títulos. Os demais todos já levantaram taça da Copa do Brasil. Maior vencedor é o Cruzeiro com 6, o Grêmio tem 5, Palmeiras 4, Atlético Mineiro 2 taças, Santos, Vasco e Internacional com 1 taça cada.
0: O Inter segue na busca do bicampeonato da Copa do Brasil. Como lembrou o argentino Bernabé, o ano passado o Inter ficou para o Fluminense nas oitavas. Esse ano avança uma casa, está entre os 8 melhores da Copa do Brasil. E no próximo domingo enfrenta o Palmeiras também em São Paulo pelo Campeonato Brasileiro para fugir dessa zona desconfortável da tabela de classificação. O jogo teve golaço do Bernabé, teve falha de Matheus Cunha, teve sufoco, mas o Internacional sai fortalecido desse duelo contra a equipe corintiana. Então está no ar o Debate Bola, ao vivo pelo FM 95.9, também no Litoral Norte Gaúcho 88.9 FM, imagens no youtube.com/Rádio Grenal, nossa live do Debate Bola até a meia-noite, pelo site e também pelo aplicativo. Derrota com gosto de vitória, derrota, e o Inter está classificado para a próxima fase da Copa do Brasil. Esse é o Debate Bola no ar com a repercussão da classificação colorada. É, eu não quero ser duro com...
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0: 10h20.
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0: 10h53.
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0: Corre que o fole tá.
1: Vamos, vamos.
0: Vai, João.
2: É. Era bonito esse negócio aí, hein?
3: Ainda mesmo, viu? O cara do bolero, mano. Boêmio. Boêmio.
1: Ah, vamos mais.

0: 119.
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0: 11:24.
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0: Lindo, lindo, lindo demais. 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
3: Vamos parar pra escolher a música dele. É verdade. 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
2: A música com mais emoção para você nas ondas da 90,7. Obrigado pela sua companhia, obrigado pela sua audiência. Uma ótima manhã para você, tá? Amanhã, hoje, sexta-feira, né? Sextou mais uma vez. Olha só, mais uma vez sexta-feira, né? Que coisa, rapaz. Como que passa rapidinho, né? Passa rapidinho aí os dias, a semana, o mês. É, mas vambora, né? Vambora. 5 e 4.
1: 5,7.
2: Hoje é sexta-feira, dia 7 de agosto de 2026, né? 7 de agosto de 2026, temperatura marcando 16 graus, a umidade relativa do ar em 95%. Garoa, chuva, é, teve regiões aí do Rio Grande do Sul que teve temporais novamente. Nós, graças a Deus, aqui estamos protegidos, né? Não podemos se queixar, cara. Meu Deus, né? Uma benção, Deus tem cuidado de nós, tem protegido as nossas casas. É, protegido aí os nossos bens materiais, as nossas vidas também. E nós somos muito gratos a isso, né? É claro que a gente não deseja isso para ninguém. A gente não deseja para quem está passando de jeito nenhum, né? Mas temos que agradecer porque nós, até então, temos sido agraciados por esses momentos que Deus tem cuidado de nós, né? E claro que esses tempo quente e frio é muito perigoso mesmo os temporais. Mas vambora, né? Vambora. Hoje aí tá garoando, né? Tem uma garoa fininha lá fora, né? Tem uma garoa fininha. E garoou praticamente a noite toda, né? Desde da boca da noite já começou os pingos de chuva aí. E começou, né? Começou garoando e foi boca dentro da noite aí. Bom pra dormir, né? Bom pra dar aquela descansadinha. Ah, é um sono só, né? É um soninho só. Coisa boa demais, tá certo? Daqui a pouco vamos ouvir o Ronaldo Coutinho, né? Vamos ouvir o Ronaldo Coutinho pra ver o que o Ronaldo tem pra nós aí hoje, pra previsão do tempo. Previsão do tempo, tá? Previsão do tempo pra você aí, tá bom? Beleza? Show de bola. Ó, 5 horas e 6 minutinhos, 5 e 6. 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Vamos pra cima? Vamos pra cima! Vamos agradecer a Deus, vamos agradecer a Ele, porque sem Ele não sei nada, meu amigo. Ó, se você chegou já, tá trabalhando, já foi pra tua empresa, entrou no teu caminhão pra dirigir, se você tá no teu carro, tu não agradeceu a Deus ainda? Não agradeceu pela vida? Você me disse, ah, Valdemar, não tenho motivo para agradecer a Deus. Você não tem mesmo? Não tem motivos? Não tem? Não tem? Tudo certo, então. Agora, se você tiver motivo, não precisa, se você estiver dirigindo, não precisa fechar teus olhos, mas se você tiver a oportunidade de estar vivo e quiser fazer essa oração comigo, uma oração simples, simples, simples, simples, dizendo assim, ó, Deus, obrigado por mais um dia de vida. Obrigado, Pai, porque até aqui o Senhor tem nos cuidado, nos guardado e nos protegido e tem nos livrado de todo mal. Eu sou grato, meu Deus, primeiramente porque o Senhor tem nos livrado de tantas coisas ruins. Obrigado, Pai, porque até aqui o Senhor tem segurado as nossas mãos. Abençoe, Pai, esta empresa, abençoe, Pai, este carro, este caminhão, esta pessoa que está ouvindo. Abençoe, Pai, cada um, cada uma que nesse momento deu crédito para ouvir essa oração. Em nome do Teu Filho amado Jesus Cristo, eu te peço, Pai, cuida de nós, nos abençoe, nos livre de todo mal. Amém e amém. Sexta-feira, começamos com o Amado Batista hoje. Essa aqui, ó. Pra começar bem a sexta-feira, né? Bom dia pro nosso amigo Edson. Bom dia, Edson. Goulart. Bom dia. Bom dia pro Laurindo. Estive lá ontem tomando um cafezinho com a gurizada aí, né?
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2: Vou tocar tudo daqui a pouquinho. 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
2: Bom dia. 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Bom dia.
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rapaz, começamos no 12 hoje, né? Dudu que Dalvan, a dama de vermelho. Teve Mato Grosso e Matias, Boate Azul, Amado Batista, Olhos Verdes aqui, ó.

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1: É, modão bom demais, hein, Dudu Kidalvan. 5 horas e 18 minutinhos, 5 e 18, bom dia, bom dia, bom dia, bom dia pra você. O Valdecir Aquilonice Paixão, bom dia, bom dia, bom dia, bom dia. Quem mais aqui? O Claudemir, bom dia pro Claudemir, bom dia pra Nelci Werfer, bom dia Nelci, bom dia, bom dia, bom dia pra Nelci Werfer, tá de pé já. O Ricardo Scholl, bom dia pro Ricardo Scholl. O Edson lá, o pessoal da Modolino Imóveis, bom dia, já estão trabalhando, meu amigo Edson, o meu amigo Laurindo, o meu amigo Goulart, a gurizada lá da Modolino, né, bom dia, pessoal da Cedro Motos, bom dia pra eles. Meu amigo Edson pediu a do Mato Grosso e Matias, Boate Azul, né, pediu e ouviu, rapaz. Ei, lasqueira. O Nilson Marcos, bom dia, já tá de pé também, acordou cedo hoje, né? Cedito mais. O Nilson Marcos já acordou bem louco pro serviço. O Laci Flá, bom dia pro Laci Flá, tá de pé já também, bom dia Laci. Quem mais aqui, ó? Quem mais aqui que tá de pé também? O meu amigo Valdemar Steffens também já tá de pé, bom dia Valdemar Steffens, bom dia. O meu amigo Ademar Hortman, bom dia pro Ademar, já tá de pé também, bom dia. Pessoal de Anchieta, bom dia, manda um alô pra Anchieta, ótimo dia. Quem é aqui? Quem é aqui? É a nossa amiga Adriana, né? Adriana, lá de Anchieta. Bom dia, então, pessoal de Anchieta. 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
8: Olha o queijo.
9: Oi, boa noite. É o plantão?
10: Oi, Beixola.
11: Viu? É pra vocês subir lá no hospital em Gustavo, na conservação, daí é pra buscar que ela estão esperando hoje.
1: 5h25. 5h25 da manhã. É, os caras me mandam cada áudio, eu vou ter que contar, né? Bom dia, Rodrigão, como é que tá, homem? Bom dia pro Rodrigo Arnold, tá aí de pé já, bom dia. A Salete Brem, bom dia, Valdemar. Faz uma homenagem para todos os pais, principalmente pro meu filho, Claudemir Fumagalli, para você, Valdemar, e para todos os pais do mundo, né? Feliz Dia dos Pais a todos, a próxima música, tá bom? Valeu, Salete! Salete Brem, bom dia, Salete, trocou de celular, né, tchê? É verdade, trocou de celular. Trocou de número, né? O número do celular. Era muito descontatinho, né, Salete? Não dava, né? Demais. Aí o time tem que trocar, né? Ó, escute aqui, ó. Escute esses dois modão que eu vou tocar com o Sérgio Reis aqui, ó. Couro de boi e filho adotivo. Preste atenção nessa letra aqui, ó. Letras Bagualudas, regravação do Sérgio Reis, né? Eu gosto da voz do Sérgio Reis, cara. Eu gosto do Sérgio Reis cantando. Ele canta bem, né? Canta de um jeito diferente, um jeito gostoso de ouvir, né? Eu gosto do Sérgio Reis. Tá aqui, ó, já vou tocar ela. Bom dia pro Chiquinho. Bom dia, o Chiquinho já acordou também, tá de pé. Bom dia pro Chiquinho, já tá na lida, né? Ué, ó, o que aconteceu aí? Rapaz? O compadre Anderson, né? É, rapaz, o que deu, rapaz, que é isso, é verdade, né? Ó, Sérgio Reis, canta aí, ó!
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Que modão, né? Ah, modão bom demais, Sérgio Reis aqui, ó. Filho adotivo, na manhã teve também couro de boi pra você ouvir da gente aí. Bom dia, né? Bom dia, ótima manhã. Obrigado pela companhia e pela audiência. É verdade, né, tio? Ó, meu amigo Gilson, pessoal da GS Pinturas, bom dia. Tá de pé o meu amigo Gilson já, né? Tá de pé já, meu amigo Gilson. Bom dia pro Gilson, bom dia pra Senadir, a Caueli. Amanhã vamos estar fazendo... e comemorando, né, o aniversário da Caueli, né? Muito obrigado, gratidão pela confiança. Aí eu vou ser o mestre de cerimônia aí da festa da Caueli, né? 15 aninhos, cara. Que legal, gratidão, viu, Gilson? Gratidão a você, a Senadir. Vocês são pessoas maravilhosas, pessoas especiais que eu tenho no meu coração. E sempre vou lembrar e vou recordar do que vocês fizeram por mim, tá? Um gesto nobre do que vocês fizeram por mim também. Vocês foram uma das pessoas, porque teve várias pessoas que fizeram gestos maravilhosos para mim, que eu guardo no meu coração muito, muito bem guardadinho, tá? E o Gilson e a Senadir são pessoas maravilhosas também, que eu tenho como amigos, assim como toda a família do Gilson, né? Toda a família do Gilson, família do seu Valdomirinho, guris criado, e quando eu falo criado no fogo, né? Criado no fogo, criado no sofrimento, no trabalho. Se a gente sentar pra conversar com o Gilson, a gente chega e conversa e tem as histórias muito, muito parecidas, né? A gente teve muitas dificuldades pra começar, lutas, né? Às vezes a gente não tinha tudo que a gente gostaria de ter, e eu fico muito feliz de ver hoje o Gilson, a Senadir bem estabilizados, trabalham, correm atrás dos seus compromissos, guri trabalhador, né? Guri trabalhador, guri que não para e tá sempre trabalhando, assim como os irmãos também do Gilson, que eu tenho enorme carinho por todos eles. Não vou citar nome aqui porque não vou esquecer, né? Mas os mais aí que a gente tem esse conhecimento são trabalhadores também, que estão sempre na lida, sempre na correria, né? O Gelson, o Tinica, os gurios gaiteiro lá também, né? Coisa boa. Tem o nome e carinho dessas gurizadas aí também, que é os filhos do meu amigo, seu Valdomirinho, né? Mandar um abraço, seu Valdomirinho, a dona Eva. Eu acredito que eles levantam cedo também, matear lá, e me ouve também, de manhã cedito, né? É verdade, então é maravilhoso. E a Caueli completando 15 aninhos, né? E os pais preparando esse momento inesquecível pra Caueli amanhã, então. E eu vou estar lá fazendo, sendo o mestre de cerimônia. Pra mim é uma gratidão muito grande, né? Muito grande. Com certeza, esses momentos ficam eternizados na vida da gente, né? Ficam eternizados porque a gente entra pra fazer um evento desse como profissional, mas a gente sente como um pai, né? A alegria de um pai ter uma filha fazendo 15 anos, né, cara? É muito maravilhoso demais, tá bom? Abraço, Gilson. Prepara o sapato pra valsa já, né? É verdade, né? Se prepara a valsa, prepara o sapato já, né? Prepara aí a valsa já, né? Coisa boa demais. Quem mais tá ouvindo nós aqui, ó? É o Neuri. O Neuri tá ouvindo nós também. Bom dia pro Neuri. Bom dia, Neuri. Bom dia. O meu amigo Nilson Marques. Olha, mano, sexta-feira. Sexta-feira, vamos que vamos. Sacando um leitinho. Sexta-feira tá bem pertinho, né? Coisa de louco, né? É verdade, mas essa semana tu atrasou, né, Nilson Marques? O Nilson Marques, ele não me responde as minhas questionamentos, né? Essa semana, meu amigo Nilson Marques atrasou aí, cara. Atrasou, ele foi fazer umas coisas aí e acabou atrasando o horário dele. Chegou lá, era quase 5 horas, né? Mas que bárbaro, né? Como sofre o Nilson Marques. Bom dia, Nilson. Bom dia pro Nilson Marques aí, ouvindo a gente também. Meu amigo Luiz Pivoto, bom dia pro Luiz Pivoto, bom dia. O meu amigo André Primaz, bom dia pro André Primaz também, bom dia!

0: 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Eu valorizo os meus. Eu sempre digo assim, brinco e falo e exalto os meus clientes, né? É verdade. 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Né? 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Vou mandar um abraço pro meu amigo Márcio. Meu amigo Márcio, cadê o Márcio aqui, rapaz? Cadê ele aqui, ó? Ele mandou logo cedito já, mandou cedinho já, o meu amigo Márcio Hartmann. Bom dia, meu irmão. Eu e a minha mulher, a Daiane, sempre levantamos às 5 da manhã, 5 horas, ó, pra ouvir sua programação. Um abraço, meu guri. Márcio, um abração pra você, um abração pra tua esposa, Daiane. Bom dia pra vocês, que Deus abençoe vocês, tá? Deus abençoe vocês, meu irmão, tá? Com muita saúde, que Deus dê muito, muito, muito, muitos anos de vida pra vocês aí, continuarem aí nessa força, tá bom? Um abraço pra você, um abraço pra Daiane e que Deus abençoe vocês, tá bom? E bom chimarrãozinho, chimarrãozinho tá saindo aí, né? Tá rolando, rapaz, ó! Hora certa, 5h41, Sicredi, é hora de sonhar alto. 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
5: Pega uma sombrinha, hein, que chupa laranja.
0: É, hoje tem que pegar, porque tá chovendo, né? Tá chovendo. Tá chovendo aí, aqui tá chovendo, né?
5: Tá chovendo aí, aqui tá chovendo.
0: E tá chovendo e vai chover mais, Deus me livre, né? Cadê o Ronaldo Coutinho pra falar da gente? Antes eu mando um abraço aqui, ó. Manda um abraço aqui pro meu amigo, o Leonei dos Santos. Bom dia, Leonei, bom dia. Como é que tá, homem? Baguado é bom. Bom dia pro Leonei. Tá aí de pé já na patrola, né? Bom dia pro Leonei aí, bom dia. Cadê o Ronaldo? Ô, Ronaldo, e o tempo, homem? Fale comigo.
6: Bom dia. Bom dia. O tempo segue aí, ainda sujeito à chuva, melhorando do meio final da manhã pra frente. Pode ter tido alguma coisa mais forte na madrugada com a passagem da frente. E vento agora diminuando, entrando de oeste a sudoeste, trazendo rajadas na região. E a tendência é que a gente tenha aí condições de temperatura em declínio, melhorando a partir do final da manhã ou à tarde. Serviço ao ar livre, mais certo à tarde. No sábado, começa com tempo seco, frio, pode ficar abaixo de 10, 11 graus, não esquenta muito e tem chance de chuva meio final da manhã ou à tarde, com ou sem trovada. Domingo, bom pela manhã e alguma chance de chuva à tarde, podendo falhar. Segunda também, friozinho de manhã e à noite, ameno à tarde. Aumenta a chance de chuva no decorrer da terça, tarde e noite, ou um pouquinho antes do meio-dia. Da Climatea, Ronaldo Coutinho.
0: Valeu, Ronaldo. Obrigado pelas informações, Ronaldo Coutinho. Bom dia. Bom dia pro tio Poioca. Bom dia, tio Poioca. Bom dia. Bom dia pro Dirceu Lazarete. Bom dia. Bom dia pro Dirceu Lazarete aí. Obrigado pela companhia e pela audiência. Tá certo? 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

0: música velha de fundamento, né? Baitaca, pedido de um pai pra filho. Mas esse programa tá baguado e bom hoje, né? Só música boa, homem. E tu não tá falando muito, vai demais. Imagina se falasse, né? De mixaria. 5h53 da manhã, ó, gente, ó, falo pra você da Credilu Empresta, tá precisando de dinheiro? 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Beleza? Show de bola, vamos pro intervalinho? Tá chegando a nossa mensagem do dia aqui, o nosso amigo Nel. O Nel quer falar com nós. Fala com nós, Nel!
1: Bom dia, guri!
0: Bom dia!
1: Eu sou o Valdemar, que é o Nel da União.
0: Fala, gurizão!
1: Uma música boa pra turma da região aí, o Nel tá oferecendo. Valeu, sou o Valdemar, um abraço, guri velho, tudo de bom? Valeu,
0: guri velho. Valeu, Nel. Um abraço pro nosso amigo Nel Marcos. Bom dia, Nel. Bom dia. Um abraço, meu irmão. Um abraço pra ti aí, ó. Nosso amigo Nel Marcos, bom dia, bom dia. Bom dia pro Kiko Marques. Bom dia, Kiko. Bom dia. Bom dia. Quem mais? Seu João.

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3: Bom dia pra você. Já tá chegando essa mensagem do dia, né? Calma aí, vinhetinha. Deu 6 horas, ela quer tocar, né? Deu 6, temos atrasado hoje, ó. 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
2: Ela, a nossa mensagem do dia, nossa reflexão do dia aqui na manhã. Bom dia para você que já tá ligadinho, para você que fica esperando a nossa reflexão do dia, né? Deixa eu fazer uma reflexão do Dia dos Pais aqui, ó. Já que amanhã eu não estou aqui, o Dia dos Pais é domingo, né? Eu quero deixar uma mensagem para os pais, tanto pai que acorda cedo. Dia das Mães a gente também fala das mães. Vamos falar um pouquinho do pai. Quem é ser o pai? Quem é ser o pai? Você que está me ouvindo já. Ser pai é ir muito além de gerar uma vida. Pai verdadeiro. É assumir uma presença diária de proteção. Exemplo, amor incondicional. Como é bom a gente se chamar de pai, não é verdade? Você que é pai. Hã? Quando seu filhinho chega e diz, papai. Quando a sua filha chega e diz, papai, eu te amo. Você é meu herói. Ah, rapaz. Não tem homem no mundo que não se derreta a uma frase chamada papai, eu te amo. Papai é viver com o coração fora do peito. Ensinando o exemplo de honestidade, ser correto, ser certo. É construir memórias que ficam para sempre. Eu nunca vou esquecer um dia que eu estava com minha filha, fui pagar a oficina aqui no Cedro e eu devia R$500 ainda. E a moça, quando eu acertei a metade, paguei metade, depois fui pagar a outra metade. Eu não tinha para pagar tudo, paguei metade e deixei para frente. Aí eu falei, ó, deixa em 30 dias os outros R$15 que eu vou pagar em 30 dias. Não, tudo certo, Valdemar, tudo bem. E a moça, eu acho que pegou e de repente estava pensando outras coisas, enfim, acabou dando baixo em todo o valor. Ela deu abaixo em todo o valor e quando eu retornei para pagar, nem deu bem os 30 dias, eu voltei para pagar. Consegui o dinheiro e voltei para ela e disse, olha, eu vim terminar de pagar minha conta aqui. Aí a mulher começou a procurar lá nas contas não pagas, enfim, lá no naquela tinha. Ela disse, não, Valdemar, eu não tenho aqui mais. Não tá aqui a tua ficha. Você pagou tudo aquele dia. Eu disse, não paguei tudo. Eu paguei só os R$500. A minha filha do lado. Aí ela disse, mas eu acho que sim, Valdemar. Tenho certeza que tu pagou tudo. Eu disse, não paguei tudo. Aí ela olhou, revirou duas, três vezes. Não achou. Ela disse, ah, Valdemar, olha, infelizmente não achei. Não tá aqui. Como é que eu vou te cobrar? Eu disse, vai me cobrar sim, porque eu tô te devendo R$500. Aí ela foi e perguntou pra moça, de repente tu não colocou lá nas contas pagas? A moça foi olhar, tava lá. Todo o valor pago. E ela disse, mas tá aqui tá que você pagou tudo, Valdemar. Eu disse, não, mas eu não paguei tudo. Não paguei tudo. Aqui eu devo R$500 ainda. Eu paguei metade aquele dia e metade agora. Minha filha ficou me olhando. Mas só para você ver o que é a gente é exemplo para nossos filhos todo momento. O que é ser pai? Toda hora eles estão nos observando. Todas horas. Você pode não ser nada para as pessoas do mundo, para os teus amigos, você pode não ser nada para os teus familiares, você pode não representar nada para até para tua esposa, o teu marido, enfim. Você pode não representar nada. Mas agora pros teus filhos você representa muito, cara. Eles estão de olho em você em todo momento. Aí quando a gente entrou no carro, liguei o carro, paguei os R$500. A mulher agradeceu, ela disse: cara, muito obrigado. Mas olha, realmente se você não quisesse pagar, você não iria pagar, porque tá quitado, tá zerado aqui. Daí a moça disse: eu lembro que o Elivaldo veio, pagou metade e eu acabei dando baixo. O erro foi meu, dei baixo em todo o valor. Eu disse: não tem problema, tá tudo certo. Comigo, eu vou procurar sempre fazer meu melhor. Não é meu, não é meu. O que é meu, o que não é meu, não é meu. Não é meu, pronto, não é meu. A moça agradeceu. Aí eu entrei no carro para ir para casa e minha filha disse: pai, minha filha devia ter 8 aninhos, hoje já tá com quase 10. Faz um ano e pouquinho atrás. Ela disse: pai. Eu disse: que filha? Mas eu, na minha cabeça, eu não fiz nada pensando em observar, lembrei dela ali. Não lembrei disso. Eu fiz o que era certo, o que era correto. E ela disse: pai, por que que você não guardou o dinheiro? Você, a mulher disse que tu já tinha pago, você poderia ter ficado com o dinheiro. Daí eu disse: minha filha, aprenda uma coisa com o papai. Aprenda e leve isso para a tua vida, que eu aprendi um dia com meu pai lá atrás, que ele me falou. O crédito vale muito mais do que ter dinheiro. O crédito vale muito mais do que ter dinheiro. O que quer dizer isso, pai? Ela me disse. Mas eu vou te explicar, filha. Crédito é quando você não tem dinheiro e você chega em qualquer lugar na cidade. Você diz: olha, eu não tenho dinheiro agora, mas amanhã eu venho te pagar. Você consegue fazer isso para mim? A pessoa vai dizer: Valdemar, com certeza. É crédito. Crédito. E dinheiro, Valde? E dinheiro, papai? Dinheiro é quando você tem bastante dinheiro e você não tem crédito. Você pode ter até um monte de dinheiro. Você compra hoje, compra amanhã, compra amanhã, compra amanhã. Ou você pode esquecer a tua carteira em casa, com o dinheiro dentro. Você não tem teu cartão, não tem nada junto, nem o Pix. Ou você, de repente, zerou o teu Pix e o dinheiro está em casa. E você diz: olha, eu até tenho dinheiro, mas eu não tenho junto. Você me espera até amanhã? A pessoa vai dizer: olha, infelizmente eu não consigo. Sabe por quê? Porque você não tem crédito. Os filhos observam cada passo de você, pai. Ser pai, estar presente. É ensinar valores, mostrar o caminho da honestidade, da coragem, do respeito com pequenos atos do dia a dia. Proteger, acolher. Não tem nada mais gratificante na nossa vida do que os nossos filhos chegarem em casa e: olha, pai, fulano falou bem de você. Beltrano falou bem de você. Não tem nada mais gratificante para a nossa vida do que a gente chegar em casa e o filho dizer: pai, obrigado por você nos representar. Obrigado por você ser quem você é. Não é querer ser exemplo para ninguém. Ninguém é exemplo para ninguém. Eu não sou exemplo para ninguém. Mas é dar o nosso melhor. É proteger, é acolher. Pai, é viver com o coração fora do peito. Obrigado. Por muitas vezes ter que chorar sozinho. Quantas vezes um pai... Eu já fiz isso muitas vezes na minha vida. Entrei no carro, liguei uma música e chorei alto. Hã? Quantas vezes no banheiro, sem ninguém perceber, nem a esposa, nem o filho, nem a filha, ver o pai lá chorando porque tem que dar jeito de dar o dinheiro. A gente é a referência na casa, não é a mulher. Lá em casa não é a minha mulher que tem que se preocupar com as contas. Lá em casa a minha mulher não paga uma luz, uma água. Eu vou em busca, eu corro porque eu sou o provedor. É verdade isso, cara. Lá em casa, minha mulher, ela nem abastece o carro. Lá de vez em quando ela diz: olha, tá faltando gasolina. Eu vou lá e abasteço o carro pra ela. Tá aqui o carro. É eu que cuido da água, eu que cuido do óleo, eu que cuido disso, porque eu sou o provedor. É verdade isso, cara. É verdade isso. Ser pai é isso. Ah, mas não é ser demais, Lomar? Não, pra mim não. Pra mim é ser o provedor. Pai, é quando a minha filha diz: pai, eu queria um salgadinho. Ontem minha filha disse: pai, eu queria comer um açaí, tô com vontade de comer. Filho, papai vai dar um jeito. Enquanto eles falam, eu sigo. pai é muitas vezes você entrar no seu carro e você dizer, o que que eu vou fazer, cara? Como é que eu vou fazer? Pra mim já aconteceu isso. Isso é ser pai. Pai é não deixar os filhos passar necessidade. Muitas vezes eu passar com pão com café. Eu já passei, gente, quando eu trabalhava algum tempo atrás, eu passava com pão e café ao meio-dia. Eu não tinha condições de lá comprar uma marmita. Eu lembro muitas vezes que uma vez eu falei pro Lázaro, o Lázaro tinha ali o Sabor da Casa, agora é o Sabor da Casa. O Lázaro tinha a lanchonete ali. E ele fazia mais barato pra mim as marmitas. Eu muitas vezes não tinha pra comprar marmita. É verdade isso, cara. Por quê? Porque a minha filha tinha que estar bem, minha esposa tinha que estar bem, a minha casa tinha que estar em ordem. Ser pai é muito além de apenas fazer um filho. É muito além de ser só chamado de pai. Ser pai é você ser um leão. Eu sempre digo, pode mexer comigo, pode falar mal de mim. E aconteceu isso já comigo. Pessoas falam de mim, não tem problema. De mim pode falar o que quiser. Ache, fale o que quiser de mim. Agora, meu amigo, com a minha família não. Com a minha filha não. Aí não, se você quer ver o gatinho virar um leão, é mexer com a minha família. Tenho certeza que não, não e não. Comigo tudo certo, pode fazer o que quiser de mim. Ah, cara, fale, esperneie, fala o que quiser. Mas um pai protetor, um pai provedor, é aquele que honra o nome de pai. Bom dia pra você, que você tenha um dia maravilhoso. Como pai, que agora é domingo. Que seja um domingo especial para você. Por quê? Porque você é um pai. E eu acredito que os pais que estão me ouvindo aqui levantam cedo e vão à luta. Bom dia.

0: 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Olha a hora, 6h22, hora certa. 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
0: Deixa pro Valdemar, Valdemar. Bom dia pro compadre Rogério Felim, bom dia compadre Rogério. Comadre Ana, bom dia. bom dia, tudo certo, seu Vardemar? Quem é que mandou aqui pra nós? Seu Vardemar me lembra o meu amigo Lui, né? Meu amigo Lui lá do Guarujá. O Lui da Mecânica Lui. Manda um abraço pro Lui, pra dona Luizana. A dona Luizana sempre ouve nós. O Lui sempre fala: como é que tá, seu Vardemar? As que barbaridade. Faz dias que eu não fui lá, homem. Dias não, meses já, né, homem? Tem que passar lá no tio Lui, tomar uma cuinha de chimarrão, né? Em breve, quando eu ir lá pro Guarujá, vou passar lá, né? Vou passar lá tomar uma cuia de chimarrão, né? E ele diz: como é que tá, seu Vardemar? Ai, ai, ai, tio Lui, assim você mata o papai. Um abraço pro tio Lui. Grande tio Lui, pra dona Luizana também, né? Bom dia. Bom dia, tudo certo, seu Vardemar? Quem é que mandou aqui? É o José Oscar Fernandes, né? Bom dia pro José Oscar Fernandes. Bom dia, seu Vardemar. Obrigado pelo seu, amarco. Já me senti grandão agora. Bom dia, no comando, Deus no comando sempre. A Rosane também ouvindo nós e o Sérgio aqui também ouvindo a gente. Bom dia pro Sérgio e bom dia pra Rosane também, pessoal que sempre ouve a gente, né? Nas manhãs aqui. É pouca música e bastante prosa, né? Pouca música e bastante prosa. 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De Paulo e Paulina aqui, ó. Essa vai pro nosso amigo Jacques Lazarete, que eu acho que já levantou, acho que acordou já, né?

0: de Paulo e Paulino aqui na manhã. A resposta, meu amigo, está no ar. A resposta, meu amigo, está no ar. É verdade. Essa aí é boa, né? Essa aí é boa. O nosso amigo Jacques Lazzarini, eu achei que tinha levantado já, cara.
1: Ele tá tentando alguma coisa, né, Valdemar?
0: Pois é, o que que eu vou dizer pro povo, né? O que que eu vou dizer pro povo? Chovendo, né? Chovendo, é. Será que ele tá querendo alguma coisa? Hã?
2: Bom dia, meu guri. Tudo certo, Piazão? Hoje eu vou levantar um pouco mais tarde, Pia. Tá chovendo, vamos descansar, né, Pia? 7:30 eu tô de pé, cara. A hora adianta ligada aí.
0: Não sei, ó, mas eu acho que ele tá tentando alguma coisa, né? Vai devagar, depois a coitada a prima anda na pontinha do pé. Ai, ai, ai, ai, ai, ai, ai, tanta prima, né? Faz o dia prima infeliz. O Jaguar. Ai, ai, ai. Aí, coitada, a prima anda na pontinha do pé, né, tchê?
1: Ela vai te xingar quando ela te ver, mano, mas tu vai ver, filhos.
0: Eu não posso me lembrar, né? Eu cheguei um dia, a prima andava na pontinha do pé. E bem naqueles dias, o Bolano levantou 8 horas da manhã. De tarde, ele foi dormir, era 12:30, levantou 4 horas da tarde. Aí não tem coração que aguente, né, homem? Não tem coração que aguente. Impossível uma pessoa aguentar, né? Não aguenta. Isso aí não é uma máquina, né? Não é uma máquina. Não adianta, né? Eu tava bem louco aqueles dias, né? E daí de noite eu inventei de lá ainda, né? Coitada, daí não adianta, daí é complicado, né? Daí encolhendo os nervos, encolhe tudo, né? O homem tá louco, dá uma folga pra prima. Achar o que fazer, relaxar. Trabalhar, né? Vai limpar aí o mata-campo. Agora não tem mata-campo. Roçar os potreiros, fazer qualquer coisa. 6:32 da manhã, 6:32. Eu me divirto trabalhando, né?
1: Você fica bravo contigo, Edmar?
0: Não, mano, vou fazer o que daí, né? A resposta, meu amigo. Ó, deixa eu fazer um convite pra você aqui, ó. 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Um convite especial. 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Ei, rapaz! O Freitinhas, bom dia pro Freitinhas, bom dia Freitinhas, como é que tá, homem? Tudo bem? Meu amigo André Primaz, bom dia André, bom final de semana pra você também. O meu amigo Barbante, bom dia pro Barbante também, tá de pé já na patrola, bom dia. O compadre Heraldo, bom dia pro compadre Heraldo também, bom dia, tá de pé. Quem mandou aqui, ó? Vem aqui, o que que o primo mandou? Fala, primo! O primo, o que o primo falou? Que vai...
2: Vão ficar sem comer,
0: pia. Vai ficar sem comer as vaquinhas, certo, né? Tá as vacas, feliz. 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
0: Seis e trinta e seis, utilidade pública. A Secretaria Municipal de Saúde de Guaraciaba comunica que a vacina contra a gripe H1N1 está disponível para toda a população do município no posto de saúde.
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0: 6h39, hora certa. 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
0: 6h44 aqui, um abraço pra quem, ó? Abraço aqui pra nossa amiga Nadir Chaves, né? A Nadir Chaves pediu uma música do Delcio Panho. A Janete também, um abraço pra Janete Moraes também ouvindo a gente. Bom dia pra vocês, obrigado pela companhia aí, tá? Quem mais aí? Bom dia pro meu amigo Gilmar Alves, bom dia meu amigo Negão. Bom dia, como é que tá, homem? O Gilmar Alves tomando aquele chimarrãozinho, né, tia Mazó? O chimarrão do Piá caprichou, né? Caprichou no chimarrãozinho aí, ó. Bom dia. Bom chimarrão, mano. Bom chimarrão, né? Bom chimarrão pro Gilmar Alves, tá aí. Batendo o pé do borraio, mas que tá. Quem mais aqui, ó? Mas tá ouvindo nós aqui, ó. Bom dia pra você que está acordadinho. O Juliano Salzi, né? Bom dia, Juliano Salzi. Tá de pé já também. Meu amigo Franciel, bom dia. Meu amigo Franciel Rockenval, bom dia. Como é que tá, meu amigo Franciel? Tudo bem, meu irmão? Bom dia pra você, bom dia pra toda a família, o pessoal do Padre Reus. Bom dia, Padre Reus. Bom dia pro meu amigo Giovanni. O Giovanni Petri. É Petri, como é que é o nome do Giovanni? Giovanni é Petri mesmo, é policial, Giovanni. Aproveitar já mandar um abraço aqui pra quem mais aí, homem, que ouve nós aqui, ó. Deixa eu ver aqui os policiais, um abraço pra Polícia Militar, né? Um abraço pra Polícia Militar. Meu amigo Miola, o Miola também, o Miola sempre ouve o Valdemar também, né? Bom dia pro Miola aí, que é policial também. Aí pra gurizada aí da Polícia, né? Da Polícia Militar, bom dia pra vocês aí. Um ótimo dia pros bombeiros também, um abraço pros bombeiros, né? A gente aí sempre agradece, eu sempre agradeço, peço a Deus proteção pros bombeiros, policiais, pra todo esse povo aí, porque quando eu precisei, estavam prontos pra me ajudar, né? Tanto policiais, tanto quanto... Agora ainda a gente tá precisando, né? Precisa de informação, esse dia eu fui ali na Polícia Militar pra pedir informação, né? Tô dando baixa lá no veículo que eu sofri um acidente, e aí eu tenho que ter informações, tem que ir nas pessoas certas, né? Fui ali pedir informações, tudo certinho, abração pra essas pessoas aí. Um abraço também, quero aproveitar esse momento, mandar um abraço aqui pra doutora Bruna, né? A doutora Bruna que ela não trabalha mais lá em Princesa, ela foi pra uma nova missão, né? Doutora Bruna Potrick, acho que é, doutora Bruna Potrick, é o sobrenome dela, enfim, mas é a doutora Bruna. Um abraço pra doutora Bruna, que Deus abençoe ela, que me atendeu ali atendeu lá no acidente também. Um abraço pro que eu conheci o meu amigo Léo. O Léo é doutor, né? O doutor Léo Panho, Leonardo Panho, né? Filho do professor Sérgio Panho. E conheci ele num jogo de futebol. Ele disse: Valdemar, tu sabia que fui eu que te atendi no hospital? E eu não sabia, eu não conhecia ele. Tu viu como Deus é bom? Deus coloca as pessoas boas pra cuidar da gente, rapaz. Ei, rapaz, Deus coloca as pessoas boas pra cuidar da gente. Eu sou muito grato e oro cada dia por cada pessoa que eu nem conheci e faço nem ideia, né? E nem ideia de quem era, né? A Bruna Finger. Obrigado, César. Obrigado. O sobrenome dela não lembrava, né? A doutora Bruna Finger, né? Então, um abraço pra doutora Bruna Finger. Ela trabalhou lá em Princesa, agora ela seguiu aí o seu caminho, né? Ela seguiu, pediu exoneração lá do cargo, enfim, foi fazer uma outra missão e agora tem uma outra doutora lá também. Então, um abraço aí pros doutores, pras médicas que fazem a sua profissão muito além do que são contratados, né? Doutora Bruna estava atrás ali do caminhão quando eu bati e ela prontamente largou tudo, me atendeu, né? Eu conversei com a mãe dela um dia, nem conhecia a mãe dela, e a mãe dela me conheceu, disse: foi a minha filha que te atendeu. Eu disse: muito obrigado, gratidão, Deus abençoe a vida dela, porque estava chovendo, ela se molhou tudo, né? E eu não consegui ir lá para retribuir, mas um dia a gente se encontra ainda, né? A vida é cheia de destino, assim como eu agradeci o Léo pessoalmente, cara, e todo dia agora eu sigo ele segue eu no Instagram. Ele já me seguia, ele já me ouvia já, né, há muito tempo ele já me ouvia, ele falou, mas Deus é bom e Deus prepara as pessoas certas, ó, gratidão, tá bom? Abraço pro meu amigo Giovanni Spironello, né, não é Petri nada, Petri é só brincadeira, né, gente. 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Abraço pra vocês aí, tá? Abraço aqui pra quem mais? Meu amigo Carlos Vendrúsculo. Um abração pra todos vocês. Valeu, gente! Um abraço. Fiquem todos com Deus. Me queira bem, que não custa nada. Chegou aí o programa da Feco Agro. Forte abraço!
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8: Eu sou o René Roberto e hoje é sexta-feira, edição de 7 de agosto de 2026. Assuntos que farão parte do programa Cooperativismo e Notícia neste final de semana na TV. Agora com o repórter Domar Frison, da Fecoagro. Alô, Domar.
9: Fala, René. Grande abraço, amigo ouvinte. Esta semana vamos mostrar como foi o encontro da imprensa catarinense que reuniu mais de 600 profissionais em Chapecó. Entre os homenageados, destaque para o diretor executivo da Fecoagro, Ivan Ramos, e sua trajetória na comunicação. O Ivan estava feliz demais pelo reconhecimento.
10: Eu sempre acredito às homenagens que eu recebo ao sistema cooperativo. Então, ser homenageado, talvez mais pelo tempo do que pelo mérito. Mas, de qualquer forma, é uma homenagem que a gente fica muito agradecido.
9: Vamos destacar o projeto Só Jamais, desenvolvido pela Fecoagro, que revelou dados impressionantes. Foram quase 6 sacas a mais por hectare. Quem participou do projeto, como o seu Adilson, ficou entusiasmado com os resultados da lavoura.
11: Foi um ótimo rendimento. Quem não investiu em tecnologia vai ficando para trás, né? E a concorrência está aí, né? Vem pegando, quem ficou para trás não alcança mais.
12: Foi um ótimo rendimento.
9: E já que estamos no campo, aí vai um aviso. O cadastro ambiental rural agora é totalmente digital. Para facilitar o acesso e não deixar o produtor desassistido, ao SESC entrou em cena. Em parceria com o governo, foram capacitados diversos profissionais, como explica o superintendente Ricardo Mioto.
13: O intuito desses momentos aqui é que os profissionais das nossas cooperativas agropecuárias estejam a par de como funciona esse sistema, para que depois os profissionais da cooperativa possam receber essas demandas e orientar o agricultor lá de como proceder no processo de elaboração ou de retificação do seu cadastro ambiental rural, a propriedade esteja regularizada e o CAR é o primeiro passo para que isso aconteça.
9: Produzido por nós, pela equipe de comunicação da Fecoagro, o programa Cooperativismo em Notícia é veiculado aos sábados, às 8h30, pelo Canal Rural. Um pouco mais cedo, às 7h, o programa está na TV Cidade de Joinville. No mesmo dia, às 11h30, você poderá assisti-lo na TV Sul Catarinense de Araranguá. Na RBA TV de Rio do Sul, a veiculação ocorre aos domingos, às 8h. Na NDTV, o programa é apresentado às 8h30 para todo o estado de Santa Catarina. Logo depois, às 9h, o programa é exibido pela TV Brusque para o Médio Vale do Itajaí. Já na TV Coop Santa Catarina, a exibição é feita aos sábados e domingos, à 1 da tarde.
8: Valeu, Domar. Muito obrigado, forte abraço e até a próxima. E essas são as notícias. Produtores rurais do município de Uruçanga participaram de uma oficina técnica sobre o cultivo do maracujá azedo, realizado na propriedade da família Baesso, no sul do estado. A atividade reuniu agricultores atendidos pela assistência técnica e gerencial ATEG, Senar Santa Catarina e o Sistema Sindical Rural e Profissional do Setor. O técnico de campo do Senar Santa Catarina, Alex Longo Barbosa, explicou que o encontro aconteceu em um momento importante, já que os produtores começam a planejar a próxima safra. Segundo ele, foram abordados o manejo das mudas, os cuidados no pré-plantio e os principais problemas registrados no último ciclo, além de alternativas para reduzir esses desafios. Ele também apresentou perspectivas climáticas diante da possibilidade de ocorrência do fenômeno El Niño e também destacou que o planejamento antecipado e o acompanhamento técnico ajudam muito os produtores a tomar decisão mais seguras. Presidente do Sindicato Rural do município de Tubarão, também no sul do estado, Maicon dos Reis Soares, ressaltou que as oficinas realizadas nas propriedades aproximam o conhecimento técnico da realidade do campo, permitindo a troca de experiências e a aplicação de soluções práticas. Já para o presidente do sistema FAESC-SENAR, José Zeferino Pedroso, iniciativas como essa fortalecem a fruticultura catarinense ao difundir tecnologias, incentivar práticas sustentáveis e contribuir para o aumento da produtividade, da rentabilidade e da eficiência das propriedades rurais. A cooperativa Cooper Campus de Campos Novos, Santa Catarina, promoveu mais uma edição do programa Jovens Empreendedores Cooper Campus, o JEC, reunindo dezenas de participantes em uma programação voltada ao desenvolvimento pessoal, sucessão familiar e formação de novas lideranças do campo. O destaque do encontro foi a palestra O Jovem no Agro, Tradição, Inovação e Protagonismo, apresentada pelos influenciadores digitais e produtores rurais Gustavo Pimentinha, Jean Gerente e Braulio Pruchineschi. Naturais de Santa Catarina e hoje estabelecidos no Mato Grosso, eles compartilharam experiências de levar o cotidiano da agricultura para as redes sociais, o que aproxima o público urbano da realidade do campo e incentiva os jovens para que valorizem a atividade rural. Durante a palestra, os convidados relembraram a trajetória da família, a mudança para o Mato Grosso em busca de novas oportunidades e os desafios enfrentados até consolidar a propriedade rural. Ao lado do pai, Braulio Pruchineschi, destacaram que a sucessão familiar vai além da continuidade dos negócios, envolvendo confiança, união, propósito e a participação de toda a família. Os palestrantes também defenderam que o protagonismo dos jovens começa antes mesmo da sucessão oficial, com a participação nas decisões da propriedade, busca por conhecimento, adoção de novas tecnologias e diálogo com a sociedade. A programação foi encerrada com o torneio de paintball, atividade voltada à integração, ao trabalho em equipe e ao desenvolvimento da liderança. A cooperativa Mirim, Sementes que Transformam, da Escola de Educação Básica Cristo Rei de São João do Oeste, Santa Catarina, realizou mais uma ação de solidariedade. Os estudantes entregaram ao hospital do município os alimentos arrecadados durante uma gincana cooperativa, colocando em prática valores como cooperação, cidadania e compromisso com a comunidade. A campanha mobilizou os cooperados mirins que participaram da arrecadação com entusiasmo e trabalho em equipe. Os donativos vão contribuir com o atendimento prestado pela instituição de saúde e beneficiar quem mais precisa. Além da solidariedade, a gincana teve como objetivo despertar nos alunos a importância da união em prol do bem comum, mostrando que pequenas ações podem fazer a diferença na vida das pessoas. A madrinha da cooperativa Mirim, Sementes que Transformam, Sicoob Crédito Ipiranga, incentiva a educação cooperativista e o desenvolvimento de lideranças comprometidas com a transformação social. O Sicoob é uma instituição financeira cooperativa com mais de 10 milhões de cooperados, presente em todos os estados brasileiros e no Distrito Federal, oferecendo soluções financeiras e promovendo o desenvolvimento das comunidades onde atua. E a seguir, depois da nossa mensagem cooperativista, nossa última notícia. Fecoagro Santa Catarina amplia portfólio da Central de Negócios de Palmitos com importação de óleo de girassol. Aguardem.
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1: Tapiranga apresenta evolução no índice do IDEB em 6 escolas. Agrônomo alerta para segundo ano de condições desafiadoras para o plantio do milho. Vigilância sanitária propõe padronização de exigências e revisão de taxas. CRAS alerta para sinais de relacionamentos tóxicos e oferece suporte às mulheres vítimas de violência. Prazo para bolsas de estudo municipais encerra hoje em Iporã do Oeste. A CIL CDL prepara a programação da Kerb Fest de Iporã. Unidade Básica de Saúde adota novo modelo de atendimento a partir deste mês em São Bernardino. Palma Sola e Anchieta se unem para desenvolver projetos educacionais. São os destaques do RPN, primeira edição desta sexta-feira, que começa agora. Muito bom dia, são 7h01. Temos a temperatura agora aqui no centro de São Miguel do Oeste, na casa dos 12 graus. Temperatura está em queda, pode chegar a 9 ainda nessa sexta. O tempo está fechado, está nublado, está de cara feia nesse amanhecer de 7 de agosto de 2026. Está no ar mais uma edição do RPN para que você possa começar o seu dia muito bem informado. Estão conosco as rádios Itapiranga de Itapiranga, Atalaia de Campoerê, Peperi de São Miguel, Cedro de São José do Cedro e também a Rádio Oeste de Iporã do Oeste. E de imediato nós vamos saber como é que ficará o tempo nessa sexta-feira e no final de semana. 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Top Mart traz Ronaldo Coutinho e a previsão do tempo direto da Climaterra de São Joaquim. Final de semana de chuva ou de tempo bom, Coutinho? Bom dia.
2: Bom dia. É, o tempo segue aí, ainda sujeito à chuva, melhorando do meio final da manhã para frente. Pode ter tido alguma coisa mais forte na madrugada com a passagem da frente. E vento agora dominando, entrando de oeste a sudoeste, trazendo rajadas na região. E a tendência é que a gente tenha aí condições de temperatura em declínio, melhorando a partir do final da manhã ou à tarde. Serviço ao ar livre, mais certo à tarde. No sábado, começa com tempo seco, frio, pode ficar abaixo de 10, 11 graus, não esquenta muito e tem chance de chuva meio final da manhã ou à tarde, com ou sem trovada. Domingo, bom pela manhã e alguma chance de chuva à tarde, podendo falhar. Segunda também, friozinho de manhã e à noite, ameno à tarde. Aumenta a chance de chuva no decorrer da terça, tarde e noite, ou um pouquinho antes do meio-dia. Da Climaterra, Ronaldo Coutinho.
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Agora são 7:04 e a temperatura agora aqui no centro de São Miguel está marcando, está na casa dos 12 graus. Vamos com os indicadores econômicos para hoje, informações oficiais do Banco Central do Brasil, oferecimento da clínica Doutor Hérnia. 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O dólar está cotado a R$ 5,10, o euro tem cotação de R$ 5,88 e o peso argentino 0,0034. São os indicadores econômicos para hoje. 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Agora, 7:07, 12 graus a temperatura. Amanhecer de sexta-feira de tempo nublado aqui em São Miguel, tempo fechado. Nós vamos agora com os preços do mercado agrícola. Lembrando que são todos preços médios pagos ao produtor. Informações da EPAGRE, gerência regional aqui de São Miguel do Oeste. 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O serviço é 100% pago pela Prefeitura nos municípios de Itapiranga, São João do Oeste, Mondaí, São Miguel do Oeste, Bandeirante e Princesa. Em Guaraciaba, a Prefeitura paga 60% do serviço e o produtor 40%, ou seja, R$ 244,59. Em São José do Cedro, 70% é pago pelo município e 30% pelo produtor. O valor é de R$ 183,44, valores pagos para a Prefeitura. 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O meio ambiente agradece. De acordo com a EPAGRE, nós temos os seguintes valores, as seguintes cotações para esta sexta-feira. Feijão carioca, R$ 280 a saca, feijão preto, R$ 190. Milho, R$ 59, soja, R$ 126, trigo superior, pH 78, R$ 74,00 a saca de 60 quilos. Vamos para os preços do mercado agrícola agora, de acordo com a EPAGRE. Boi gordo, pagamento em 20 dias, R$ 343,65. Subiu um pouco a arroba do boi gordo, R$ 343,65. Arroba da vaca gorda, R$ 302,70. E suíno vivo para produtores integrados, R$ 4,95 o quilo. Já os preços do leite, preço mais comum, preço médio, R$ 2,64. Preço mínimo, R$ 2,37. E preço máximo,
R$ 2,90. São os preços do mercado agrícola. Informações da EPAGRE, gerência regional aqui de São Miguel. 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O meio ambiente agradece.

0: Agora, 7:10, temperatura está marcando 12 graus, vamos com os destaques do portal, o pperi.com.br, destaques do portal no oferecimento do Bono Atacado e Varejo. 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E traz agora os destaques do portal. Nós temos na capa: Internacional segura vantagem e avança às quartas da Copa do Brasil. Daqui a pouco tem o Vilmar para destacar os jogos de ontem, né? Vitória eliminou o Atlético do Paraná, meteu 4-0 na Bahia. O Atlético que vem bem no Campeonato Brasileiro. E o Internacional segurou a vantagem, segurou o Corinthians, perdeu 2-1, mas como venceu o jogo da ida por 2-0, no agregado está classificado. Outlet São Miguel é lançado oficialmente. Foi ontem o lançamento desta feira, com o objetivo de estimular as vendas das empresas, especialmente do comércio. O Outlet vai acontecer em abril do ano que vem. Tornados atingem o Rio Grande do Sul pela segunda semana seguida. Inclusive, tem algumas matérias, algumas informações no Instagram da Pperi, vídeos do tornado que ontem atingiu o Rio Grande do Sul. Rodovias bloqueadas, cerca de 350 mil pontos sem luz no estado ainda. Ventanias de até 90 km por hora. Foram confirmados no interior e na capital, Porto Alegre, 120 quilômetros horários. Em Pedro Osório, né, tivemos o registro desse tornado, né, que atingiu o Rio Grande do Sul, momento exato, né, onde se forma ali o tornado. Segunda semana consecutiva, com esses eventos climáticos adversos no estado vizinho. Secretaria de Educação de Guaraciaba analisa indicadores do censo escolar. Polícia Federal indicia 16 funcionários e ex-funcionários da Voepass por queda de avião. Nós também temos aqui a projeção de vendas do comércio para o Dia dos Pais. CDL projeta aumento de 10% nas vendas para o Dia dos Pais em São Miguel. Uma pesquisa feita pela FCDL e pelo Procon apontou que as vendas devem ficar entre 6% e 9% no estado. Ticket médio aí de 120 a 200 reais. Mas aqui em São Miguel, a projeção da CDL é um pouco mais otimista. O presidente da entidade, em entrevista aqui para o Pperi Entrevista, Cleomar Zaque, disse que as vendas devem crescer cerca de 10% no Dia dos Pais desse ano, na comparação com o Dia dos Pais do ano passado. 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Tem intervalo comercial agora, é o primeiro desta manhã, e daqui a pouco tem as informações regionais com a reportagem da Pperi.
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5: Agora são 7:18, temperatura está marcando 12 graus aqui no centro de São Miguel. Estamos de volta com RPN, primeira edição, e as primeiras informações desta manhã de sexta-feira, que é para você começar o seu dia muito bem informado. Conosco as rádios Itapiranga de Itapiranga, Atalaia de Campo Herê, Peperi de São Miguel, Cedro de São José do Cedro e também a Rádio Oeste de Porã do Oeste. Sete horas, 19 minutos, vamos movimentar a reportagem da Peperi com as informações aqui do Extremo Oeste, agora num oferecimento da Newscar Automóveis. 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Newscar traz agora a participação de Elias Teixeira. Itapiranga apresenta evolução no índice do IDEB em 6 escolas. Elias.
6: Exato, as notas foram divulgadas na noite de quarta-feira e mostram a região em destaque no estado. O IDEB, Índice de Desenvolvimento da Educação Básica, avalia alunos do 5º ano nas disciplinas de português e matemática em pesquisa realizada no ano passado. Itapiranga, São João do Oeste e Porã do Oeste foram destaques dos índices do Ministério da Educação. Conforme a secretária da Educação de Itapiranga, Elaine Miller, o município possui 7 escolas nesta avaliação, sendo que 6 melhoraram o índice em comparação à avaliação anterior. Itapiranga possui ainda como destaque a Escola Estadual Porto Novo, que atingiu a 7ª colocação em Santa Catarina. Já a Escola Municipal Bela Vista alcançou a 3ª colocação. A secretária salienta que a prova é aplicada a cada 2 anos e serve para avaliar o índice de qualidade da educação. Elaine considera que o município tem motivos para comemorar a evolução que apresentou. Vamos ouvir a secretária.
7: Itapiranga, então, se destaca. Nós podemos dizer que nós estamos entre os 20% dos melhores municípios de Santa Catarina. Isso nos alegra muito e vendo que hoje, quem acompanha um pouquinho as mídias, o estado de Santa Catarina está numa série histórica de evolução. Então, Santa Catarina, nos anos iniciais, chegou a 6,7. Itapiranga, então, nos seus índices finais, nesse ano nós chegamos a 7,2. Então, 7,2, ele está acima da média do estado.
6: A secretária da Educação menciona ainda o alto investimento em material didático pedagógico para ter o resultado positivo com a evolução das unidades escolares. Elaine Miller cita a formação continuada dos profissionais e até o transporte escolar de qualidade para justificar os números positivos. De Itapiranga, repórter Elias Teixeira.
5: Bem, obrigado pelas informações e pelo destaque de Itapiranga. 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Quem está chegando agora é Pamela Macedo, da Rádio Cedro. Vigilância Sanitária propõe padronização das exigências e revisão de taxas. Pamela.
8: Vigilância Sanitária busca flexibilizar cobrança de taxas para empresas. A informação é do fiscal da Vigilância Sanitária de São José do Cedro, Marcos Banhara. Ele explica que o município trabalha na reformulação da legislação municipal para flexibilizar a cobrança de taxas de estabelecimentos que possuem diversas atividades. A proposta considera casos como supermercados, que também mantêm padaria, açougue, confeitaria e outros setores dentro do mesmo estabelecimento. Segundo Marcos, a legislação atual prevê a cobrança das taxas pelo somatório das atividades desenvolvidas pela empresa.
9: A nossa legislação atual, ela cobra, prevê a cobrança das taxas por somatório de atividades. Então, esse somatório de atividades que a gente está discutindo isso com a parte da nossa assessoria jurídica, a gente pretende fazer uma reformulação da lei, justamente para flexibilizar, para essas cobranças dessas taxas não serem tão onerosas para o estabelecimento. Né? A gente entende que o estabelecimento precisa fazer a recolha das taxas, né? Mas que seja assim, flexível, não sejam umas taxas tão altas, né? São valores tão altos, mas que sim, a empresa faça essa cobrança, faça o pagamento dessas taxas, que sejam taxas acessíveis ao comércio, para que a gente possa acompanhar e também assim, o setor tenha a sua arrecadação, né, para que a gente consiga manter as nossas...
8: A intenção é revisar esse modelo junto ao setor jurídico, para evitar que valores cobrados sejam excessivos para os comerciantes. A proposta não prevê a retirada da cobrança, mas busca estabelecer taxas mais acessíveis e adequadas à realidade dos estabelecimentos locais, facilitando o cumprimento das exigências e mantendo a arrecadação municipal. De São José do Cedro, Pamela Macedo.
5: Muito bem, obrigado, Pamela, pelas informações. 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Nós temos agora a participação de Caroline Souza, da Rádio Atalaia. Unidade Básica de Saúde de São Bernardino adota novo modelo de atendimento a partir deste mês. Caroline.
10: A secretária de Saúde de São Bernardino, Juscelia Alves, explica que a reorganização busca oferecer mais agilidade, organização e qualidade na assistência prestada à população. Pelo novo sistema, os médicos atenderão diariamente consultas agendadas e casos de demanda espontânea, enquanto a equipe de enfermagem passará a contar com agenda própria para procedimentos e acompanhamentos. A proposta também fortalece o atendimento preventivo e amplia o acesso aos serviços de saúde. Conforme Juscelia, os pacientes que realizarem consultas médicas terão um retorno agendado com o mesmo profissional, garantindo continuidade no acompanhamento e maior segurança durante o tratamento. As enfermeiras da unidade também passam a atuar com agendas específicas para eletrocardiogramas, auriculoterapia, acompanhamento de hipertensos e diabéticos e atendimento em saúde mental. Ela ainda destaca que o programa de telesaúde continua sendo uma importante ferramenta para reduzir filas e facilitar o acesso da população a médicos especialistas.
11: É um programa que veio para nos ajudar a tirar as filas, a atender o paciente com mais urgência e também com profissionais, porque muitas vezes o paciente chega, é uma criança, ele é atendido por um pediatra. Nós não temos um pediatra na unidade de saúde, mas pelo telemedicina, o paciente ele consegue ser atendido por um especialista na área. Para nós e para o paciente é muito mais atencioso a forma de atendimento com um especialista, porque nós temos médicos clínicos. Então, quando a criança passa por consulta com um médico especialista, o atendimento ainda é melhor.
10: A secretária explica que a definição das responsabilidades de cada profissional busca tornar o serviço mais eficiente, sem comprometer o acolhimento aos pacientes. De Campo Herê, Caroline Souza.
5: Muito bem, obrigado pelas informações, Caroline. 7:26, temperatura na casa dos 12 graus, oferecimento da Newscar Automóveis, seminovo com cara de novo e preço de usado, e nós temos a participação do repórter Vilmar de Souza, da Rádio Oeste. Prazo para bolsas de estudo municipais encerra hoje em Iporã. Vilmar.
12: O município de Iporã do Oeste encerra nesta sexta-feira as inscrições para o Programa Municipal de Concessão de Bolsas de Estudo do segundo semestre. O benefício é destinado a estudantes do ensino médio profissionalizante, ensino técnico profissionalizante e da primeira graduação do ensino superior, conforme a assessora de programas educacionais da Secretaria Municipal de Educação, Selmira Schwenger. A procura nesse semestre está abaixo da registrada no início do ano. Ela destaca que que enquanto no primeiro semestre foram contabilizadas cerca de 150 inscrições, até o momento apenas 80 estudantes realizaram o cadastro. Conforme Selmira Schwengber, todos os estudantes interessados precisam realizar uma nova inscrição para concorrer ao benefício no segundo semestre. A assessora explica que a inscrição efetuada no primeiro semestre não tem validade para a nova etapa do programa, conforme ela explica agora.
13: Tem alguns estudantes que talvez imaginem que a inscrição do primeiro semestre é válida também para o segundo semestre, mas não. Todos os estudantes que estiveram inscritos no primeiro semestre e quiserem fazer jus ao bolsa para o segundo semestre, eles precisam fazer toda a inscrição novamente e trazer toda a documentação.
12: A assessora de programas educacionais informa que as inscrições são realizadas exclusivamente de forma presencial na prefeitura do município. Selmira Schwengber ressalta que o edital disponibiliza um checklist com todos os documentos necessários para a inscrição. Ela afirma que a documentação pode ser entregue pelo próprio estudante ou por um representante, desde que todos os requisitos sejam atendidos. De acordo com Selmira Schwengber, o prazo para inscrição encerra às 17 horas desta sexta-feira e não haverá prorrogação. A assessora enfatiza que os estudantes que não efetuarem o cadastro dentro do período estabelecido não terão direito à bolsa de estudos nesse segundo semestre. Ela orienta os interessados a procurarem a prefeitura dentro do horário estabelecido para garantir o acesso ao benefício oferecido pelo município. Do jornalismo da Rádio Oeste, repórter Vilmar de Souza.
5: Agora, 7h29. Obrigado pelas informações, Vilmar. Reportagem da Peperi, que trouxe as informações regionais deste bloco no oferecimento da Newscar Automóveis. 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Agora tem intervalo comercial e daqui a pouco a gente volta e traz novas informações regionais com a reportagem da Peperi.

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0: Agora são 7:33, temperatura está marcando nesse momento aqui no centro de São Miguel do Oeste 12 graus, estamos de volta com RPN, primeira edição, e as primeiras informações desta manhã de sexta-feira, que é para você começar o seu dia muito bem informado. Estão conosco as emissoras afiliadas à rede Peperit Comunicação, rádios Itapiranga de Itapiranga, Atalaia de Campo Herê, Peperit de São Miguel, Cedro de São José do Cedro e também a Rádio Oeste de Iporã do Oeste. 7:34, está na hora da reportagem voltar com outras informações aqui da região, agora no oferecimento do Bono Free Shop. 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Bono Free Shop traz agora a participação de Delmar Cláudio, direto da rádio de Itapiranga. Agrônomo alerta para segundo ano de condições desafiadoras para o plantio do milho. E aí, Delmar, bom dia.
1: Muito bom dia, Marcos Meller. Bom dia, amigos ouvintes da programação do RPN desta sexta-feira. A Epagre faz um monitoramento aqui na região de Itapiranga para implantação das lavouras de milho. Segundo o engenheiro agrônomo e extensionista da Epagre de São João do Oeste, Marcelo Roden, no ano passado o frio intenso atrasou a implantação das lavouras de milho. Este ano, o desafio é outro, o excesso de chuvas. De acordo com ele, isso tem limitado o acesso dos agricultores às lavouras para fazer o manejo das plantas de cobertura, como a dessecação. De acordo com o engenheiro agrônomo, outras atividades, como a colheita do trigo silagem, aveia e azevém, destinados para silagem, também sofre impacto devido ao excesso de chuvas. Marcelo Roden diz que o zoneamento agroclimático para a cultura do milho iniciou em 1º de agosto, mas poucas lavouras estão sendo constatadas no momento. A estimativa de média de todos os anos é levada em conta, mas cada safra tem uma situação diferente. O extensionista da Epagre diz que o produtor que possui o Proagro necessita respeitar os períodos estabelecidos para ter direito ao seguro, caso ocorra algum dano na lavoura. Segundo Marcelo Roden, o sucesso da produtividade de milho é altamente suscetível à implantação das lavouras. Sol entre nuvens aqui no Vale do Rio Uruguai e a temperatura neste momento em Itapiranga em 12 graus. Uma ótima sexta-feira a todos e até amanhã.
0: Muito bem, obrigado pelas informações e pelo destaque aí da região de Itapiranga. 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E de Campo Herê, da Rádio Atalaia. Palmasol e Anchieta se unem para desenvolver projetos educacionais. Bom dia, Estênio.
2: Bom dia, Marcos. Cardine Verdan, supervisora de projetos de educação do EJA SESI, anuncia aula inaugural da segunda turma nos dois municípios. 32 pessoas voltam aos estudos no ensino fundamental. Anos finais do sexto e nono ano. A fase será concluída em junho do ano que vem. Recentemente, Cardini visitou as prefeituras dos dois municípios para falar do projeto e comunicar que já tem o primeiro concluinte do ensino médio, que é de Anchieta. EJA SESI tem um projeto adaptado a trabalhadores da indústria. De acordo com a coordenadora Cardine Verdan, tem gente que parou de estudar há 20 anos e por isso as professoras precisam saber como retomar as aulas com cada um. As vagas para junho e julho já foram preenchidas, mas a procura é grande de pessoas que querem voltar a estudar. Em pouco mais de 2 anos, alunos podem concluir os estudos da educação básica. A neblina é muito forte em Campo Herê. Temperatura marca 11 graus no centro da cidade. Bom dia, até amanhã.
0: Obrigado, Stênio, pelas informações. Reportagem da Peperi, no oferecimento do Bono Free Shop, vai agora até o município de São José do Cedro. São 7 horas 39 minutos. Cras alerta para sinais de relacionamento tóxico e oferece suporte às mulheres vítimas de violência. Everton, bom dia.
3: Bom dia, Marcos. Bom dia aos ouvintes. Violência doméstica pode começar com agressões psicológicas. A informação é do assistente social do CRAS de São José do Cedro, Edson Finger. Segundo ele, muitas situações têm início com a violência psicológica, que pode atingir a autoestima e a imagem da mulher e evoluir gradualmente para outras formas de violência. A equipe do CRAS desenvolve um trabalho preventivo com mulheres, famílias, crianças e adolescentes, buscando orientar e fortalecer os vínculos familiares e comunitários. Os profissionais também chamam a atenção para o fato de que muitas mulheres enfrentam dificuldades para pedir ajuda, seja por falta de apoio, por questões familiares ou pela própria situação de violência. Por isso, a orientação é a prevenção e são consideradas fundamentais para que a vítima consiga reconhecer o problema e buscar proteção. Os profissionais ressaltam ainda que situações de violência podem chegar a consequências extremas, como o feminicídio. Por isso, o trabalho desenvolvido com as famílias busca fortalecer os vínculos e incentivar a procura por ajuda antes que a violência alcance níveis mais graves. A assistência social oferece apoio às mulheres em situações de violência. A informação é do assistente social Edson Finger. A assistência também pode auxiliar mulheres que precisam deixar a situação de violência. Segundo ele, existem benefícios eventuais que podem ser utilizados de acordo com a avaliação de cada caso, oferecendo suporte para que a mulher consiga reorganizar a própria vida. Entre os auxílios citados estão hospedagem, aluguel social e passagens. O aluguel social pode ser concedido por um período inicial de até 3 meses, podendo ser ampliado conforme a avaliação social. A medida pode ser necessária, principalmente quando a mulher não possui condições ou suporte para permanecer na residência. A assistência também considera diferentes contextos familiares. Embora normalmente o agressor seja orientado a deixar a residência, quando existe uma situação de violência, há casos em que a mulher precisa sair de casa. Nessas situações, os benefícios podem contribuir para que ela tenha condições de romper o ciclo de violência e buscar uma nova estrutura. Tempo instável em São José do Cedro nesta manhã, a temperatura em 15 graus. Um bom dia a todos e até amanhã.
0: Muito bem, obrigado pelas informações e pelo destaque da região de São José do Cedro. 7 horas 42 minutos, no oferecimento do Bono Free Shop, na fronteira com a Argentina. Quem está chegando agora é Laércio Antônio. A CIL-CDL prepara a programação da Kerb Fest de Porã. Laércio, bom dia.
4: Bom dia, Marcos Meller. Bom dia, ouvintes do RPN. A CIL-CDL, juntamente com as demais entidades, intensifica, portanto, os preparativos para a tradicional Kerfest de Iporã do Oeste. O evento está previsto para os dias 10, 11 e 12 de setembro e está em fase de ajustes finais da programação, que em breve será amplamente divulgada. Conforme o integrante da diretoria da Associação Comercial, Francel Kaiser, a programação em geral mantém a base de outras edições. Entre as atrações musicais, a Orquestra Continental, que normalmente anima grandes eventos, grandes atrações como Oktoberfest Blumenau, e esteve na Kerfest de Iporã do Oeste da última edição, já está confirmada, irá animar pelo menos 2 dos 3 dias de festa. A Kerfest de Iporã do Oeste tem parcerias do poder público e diversas entidades além da CIL-CDL. Tradicional jantar típico alemão, por exemplo, estará sob responsabilidade do clube de futebol Grêmio União, em parceria com o Lions Clube Iporã. A ideia, segundo o Francel Kaiser, é transformar o jantar alemão numa espécie de restaurante, o Kerb, onde é possível o participante jantar na melhor gastronomia germânica e retornar para curtir a festa com diversão, muita música animada e chope. Outro ponto de destaque da Kerb Festifora do Oeste é o desfile das entidades locais e de municípios vizinhos, que acontece no último dia, no dia de encerramento da grande festa. Conforme integrante da diretoria da CIL-CDL, Franciel Kaiser, em breve vai iniciar a comercialização de lotes, ingressos e fichas para as diversas atrações da Kerfest 2026 de Ipora do Oeste, reforço prevista para dias 10, 11 e 12 de setembro. Amanhã começa por aqui em Ipora do Oeste com sol entre nuvens. Marcos, a temperatura registra agora 12 graus. Um abraço a todos, bom dia e até amanhã.
0: Muito bem, obrigado pelos destaques da região de Iporã do Oeste. 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Bom, no Free Shop, trouxe a reportagem da Peperi. Agora faltam 15 para as 8, temperatura está marcando 12 graus, está na hora do esporte aqui no RPN Primeira Edição. 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Bolf Empreendimentos traz Vilmar Bigelmaier, porque ontem teve Copa do Brasil e o Internacional suportou a pressão do Corinthians em São Paulo, perdeu, mas se classificou, hein, Vilmar? Bom dia!
5: Bom dia, Marcos. Bom dia, ouvintes do RPN. Estão definidos todos os classificados para as quartas de final da Copa do Brasil. Dois jogos concluíram ontem, então, as oitavas de final. Destaque para o Internacional. Perdeu para o Corinthians por 2-1, mas garantiu a classificação. O Inter tinha vencido o primeiro jogo por 2-0, no agregado 3-2 para o Internacional. O Colorado levou a 0, buscou o gol do empate com um belo gol de Bernabé. No segundo tempo levou 2-1, mas conseguiu segurar na base da pressão. Corinthians em cima o tempo todo, o Inter segurou e garantiu vaga na próxima fase depois de 6 anos. 2020 foi a última vez que o Inter chegou às quartas de final da Copa do Brasil. Outro resultado curioso também foi a vitória do Vitória sobre o Atlético Paranaense por 3-0. O Atlético tinha vencido o primeiro jogo por 2-0 e ontem acabou eliminado. Sorteio vai definir os confrontos para a próxima fase. Sorteio que já deve acontecer na próxima semana. Agora as atenções se voltam para a rodada no final de semana do Campeonato Brasileiro. O Grêmio já joga amanhã contra o São Paulo às 16 horas na Arena em Porto Alegre. Tricolor gaúcho tentando sair da zona de rebaixamento. Às 20h30, Chapecoense enfrenta o Coritiba no Couto Pereira e o Inter joga domingo às 16 horas contra o Palmeiras em São Paulo. Colorado que tem grandes chances de entrar para a zona de rebaixamento em caso de derrota para o Palmeiras. Também as expectativas aí para a volta da Série B do Campeonato Brasileiro. Hoje será aberta a 21ª rodada com o Operário e São Bernardo, Ceará e Ponte Preta. O Criciúma é o líder da competição e o Avaí está na zona de rebaixamento. Campeonato Regional de Futebol Veterano estava programada para ontem a partida de abertura da sexta, o penúltima rodada da fase de classificação entre Harmonia e Aliança de São João do Oeste em Guaraciaba, mas o jogo acabou cancelado. Foi transferido em razão do mau tempo. A princípio fica marcado para a próxima terça-feira. Amanhã às 15 horas em Maravilha tem CRM e Clube Esportivo Guarani. Em Iporã do Oeste, o Canarinho recebe o Grêmio Tunenses. Dois jogos de amanhã, por enquanto, marcados para as 15 horas. Marcos.
0: Muito bem, obrigado pelas informações e pelo destaque da região, aliás, destaque do esporte aqui no RPN, né? 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Tem agora intervalo comercial e daqui a pouco a gente volta e traz as informações da entrevista do dia. É um instante só e o RPN volta já.

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0: Estamos de volta com RPN primeira edição e as primeiras informações desta manhã de sexta-feira, que é para você começar o seu dia muito bem informado. Estão conosco as emissoras afiliadas à rede Peperit Comunicação, rádios Itapiranga de Itapiranga, Atalaia de Campoerê, Peperit São Miguel, Cedro de São José do Cedro e também a Rádio Oeste de Iporã do Oeste. 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O município de Guaraciaba realizou nesta semana o lançamento de duas campanhas, Super D de desconto e nota fiscal de que movimenta. Estamos em contato agora com a secretária de Indústria e Comércio, Cíntia Borsato. Explica para o ouvinte basicamente quais são os objetivos e que importância tem essas duas campanhas aí para os comerciantes. Antes, para a economia de Guaraciaba, secretária, bom dia.
1: Bom dia, Marcos, bom dia a todos os ouvintes, em especial então a população do município de Guaraciaba. Dizer que foi um lançamento muito positivo então nessa semana dessas duas campanhas e dizer que elas são distintas, mas elas se complementam. Então nós teremos durante o mês de setembro um super D de desconto, que nada mais é do que um liquida Guaraciaba, porém cada empresa, né, cada empresário fará no seu comércio descontos atrativos de 5% a 70%. Diversos municípios da região vão realizar eventos comerciais parecidos, né, feiras, e o município de Guaraciaba não podia ficar para trás, né? A gente, como indústria e comércio, a gente tem esse receio de que a população, né, vai gastar o seu dinheiro aí em outro município, e esse super de desconto vem então para mostrar para a população, né, aquilo que o município de Guaraciaba tem de bom, né? E claro, com ótimos preços. E para complementar, para fazer com que o nosso comércio venda ainda mais, nós estamos fazendo então nota fiscal que movimenta. A partir dessa campanha, né, de emissão de nota fiscal, a população vai até o comércio do município de Guaraciaba, vai comprar, vai pedir o seu cupom, né, da nota fiscal, e vai trocar por cupons do sorteio. O município então vai destinar R$50 mil em vale compras no comércio local durante o mês de setembro.
0: Claro, compras não só no dia D, ao longo de todo esse período aí, a partir de agora, então, Cíntia.
1: Exatamente. Tanto o Super D de desconto quanto a nota fiscal que movimenta iniciam no dia 1º e vão até o dia 30 de setembro. Então, as duas campanhas vão estar ocorrendo juntas, né, durante o mês todo de setembro aqui em Guaraciaba.
0: Bom, as empresas que vão participar da campanha têm que fazer adesão ou é para o comércio como um todo?
1: Então, Marcos, para o Super D de desconto, sim, é necessário fazer adesão. Então, nós já temos mais de 50 empresas credenciadas até o momento. As inscrições vão até o dia 14. E para participar da nota fiscal que movimenta, não é necessário fazer nenhum tipo de inscrição, tendo em vista que todos os comércios do município de Guaraciaba que emitem nota, né, eles são contemplados. A pessoa vai fazer sua compra, vai pedir a nota fiscal e posteriormente essa mesma pessoa vai até um ponto de troca, né, e vai trocar sua nota fiscal por um cupom de sorteio.
0: Não é a primeira edição do Nota Fiscal que movimenta, né? Vocês estão imaginando que o consumidor esse ano vai participar mais do que na última edição, secretária?
1: Com certeza, Marcos. No ano passado foram cerca de 80 mil cupons, né, entregues, né, para a população. Foram cerca de 13 milhões em notas trocadas. E nós acreditamos que esse ano vai funcionar da mesma forma como funcionou no ano passado, com a população aderindo, com as empresas emitindo nota, né? A nossa ideia é que esse ano a gente ainda ultrapasse, né, esses mais de 13 milhões que foi no último ano.
0: Claro, é importante para o comércio que vende mais e também é importante para o município, que afinal de contas, quando ocorre a emissão da nota, o valor que retorna depois para o município também acaba sendo maior, secretária?
1: Com certeza, Marcos. Inclusive, até alguns pontos nós percebemos no último ano que são daqui a pouco empresas que vendem determinado produto que vem da sua matriz, né? Que possui daqui a pouco uma filial no município de Guaraciaba, mas esse produto não estava dando entrada no município. Ou seja, a nota vinha de fora. Então, o que acontece? O imposto também vai embora. Então, isso foi uma coisa que nós percebemos de diversas empresas e conseguimos, ao longo da campanha, ajustar. E o que, que acontece com esse ajuste? Mais imposto revertido ao município de Guaraciaba e, com certeza, aí mais recursos para investir em saúde, educação, infraestrutura e tudo mais.
0: Claro. Como é que vai ocorrer depois o sorteio dos prêmios, hein, secretária?
1: Isso, serão 22 prêmios, equivalente a 50 mil reais. Temos aí prêmios de 10 mil reais, 5 mil, 3 mil, 2 mil e mil reais. Então, 22 prêmios que serão sorteados no dia 1º de outubro, né, num evento que o município vai fazer em comemoração, então, aos seus 65 anos de emancipação.
0: Claro, e aí é mais um evento para agregar a comunidade.
1: Com certeza, esse é o nosso intuito, né? Sempre é movimentar o município de Guaraciaba, enfim, e com certeza, né, principalmente na minha pasta, o comércio local.
0: Muito bem, secretário, obrigado pela entrevista, pelas informações e sucesso com essas duas campanhas.
1: Obrigada, Marcos, agradeço mais uma vez, né, por poder, né, falar aos microfones aí da Peperi, e fica então o convite, né, para que a população do município de Guaraciaba efetue principalmente em setembro as suas compras no comércio local, e fica o convite também a toda a comunidade regional para que venha até o município de Guaraciaba, aproveite ótimos preços e também possa concorrer aí a 50 mil reais em Vale Compras.
0: Muito bem, nós conversamos no RPN primeira edição de hoje com Cíntia Borsato, secretária de Indústria e Comércio do município de Guaraciaba. 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Ponto final no RPN. Primeira edição de hoje. Nós voltaremos amanhã às 7 horas. Obrigado pela audiência, pela companhia e até amanhã.

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que a vida seja mais alegre do que era antes. Tem algumas coisas que acontecem, que é você que tem que resolver.

Laguna, nossa manhã, a cidade, bom dia, bem-vindos à programação Show na Manhã da 90,7, uma ótima manhã para você, bom dia.

Legal demais. Lagum. É, na programação Show da Manhã, a gente ouviu também Marcos e Belucci, teve Bruno e Marrone, teve Raça Negra. Cheia de manias. Bom dia você. Uma ótima sexta-feira. Final de semana chegando. E se confirmando o que estava previsto, né? De tempo chuvoso. Ontem até durante o dia não choveu, né? Teve pancadas de chuva. Começo da tarde, mas essa é a previsão. Daqui a pouquinho o Ronaldo Coutinho está ao vivo com a gente aqui na Rádio Cedro, confirmando para nós essa previsão de chuva para hoje, chuva para amanhã. Domingo também tem previsão de chuva, ou seja, todo final de semana tá melado, não tá legal, tá com um tempo instável, períodos de melhora, claro, mas chuva, né? Que coisa! E a temperatura caiu. 12 graus e meio a temperatura amanhã, friazinha de sexta-feira. Como será o final de semana? Daqui a pouquinho o Ronaldo Coutinho fala pra nós. Esse frio que estava previsto para hoje, dia 7, se confirmou, né? Mas estava previsto mais frio um pouquinho. Abaixo de 10 graus, não sei se a temperatura volta a cair abaixo de 10 graus. Acredito que não. Daqui a pouquinho tem a repórter Pavilage, Pamela Macedo, e as ocorrências das últimas horas no plantão policial. É o Cedro Show na Manhã. E no final de semana é Dia dos Pais. 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

0: Bom dia, agora são 8 horas e 38 minutos, hora certa. 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
0: Bom dia, agora são 8h40, Ronaldo Coutinho está com a gente. Fala para nós do tempo, a previsão do tempo. Semana ruim, semana chuvosa, claro, teve períodos de tempo bom ontem também. A tarde fez tempo bom, choveu no começo da tarde. Enfim, essa previsão já estava... já tinha essa previsão, Ronaldo, e está se confirmando. Vamos ter um final de semana também com períodos de chuva, Ronaldo. Bom dia.
4: Bom dia. É, não é um final de semana chuvoso, mas não livre da chuva. Então, hoje já está passando, né? Está começando a melhorar um pouco de vento, frio. A tarde fica melhor. Mantém a tendência de tempo começando sem chuva no sábado, mas já pode ter chuva cedo, né? E a temperatura cai também. Fica um sábado frio e com chance de chuva tanto de manhã quanto à tarde, não dá para descartar. Domingo, alguma chance à tarde, de manhã pouca. Segunda, pouca chance, mais à tarde também, e aumenta a chance de trovada na terça. É um tempinho chato para os próximos dias, para quem tem que fazer alguma coisa ao ar livre. Da Climatea, Ronaldo Coutinho.
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0: Bom dia, informações chegando com a repórter Pavilage. Alô, Pamela, bom dia.
7: Bom dia, Everton. Bom dia, ouvintes da Rádio Cedro. Uma ótima sexta-feira a todos. Estamos chegando com as notícias do setor policial. Cão é atingido por disparos de arma de fogo e polícia investiga caso na região. Uma ocorrência de maus-tratos contra animais foi registrada no final da manhã desta quinta-feira no interior de Saltinho. No local, a PM foi acionada após um cachorro ser encontrado com ferimentos compatíveis com disparos de arma de fogo. O tutor do animal disse que ele estava solto pela manhã e acabou indo até uma propriedade vizinha. Quando retornou para casa no final da manhã, com os ferimentos na cabeça e nas costas. O homem relatou ainda que ouviu dois disparos antes do cachorro retornar ao imóvel. Uma testemunha confirmou a versão do homem e disse que ainda avistou um homem nas proximidades, porém não soube afirmar se ele portava uma arma. Diante dos fatos, a guarnição se deslocou até a propriedade vizinha e conversou com um morador de 34 anos, que afirmou possuir uma espingarda calibre 12, porém negou que tenha efetuado disparos contra o animal. Ele também confirmou ter ouvido disparos, porém sem identificar o autor. Ele comentou ainda que não avistou nenhum cachorro solto na propriedade. Com base nos relatos, os PMs confeccionaram um boletim de ocorrência e a Polícia Civil irá investigar o caso. Já o animal foi encaminhado para atendimento. Ação conjunta entre Polícia Militar e Civil resulta na prisão de dois homens. A Polícia Civil e a Polícia Militar de São Lourenço do Oeste prenderam em flagrante na tarde desta quinta-feira dois homens de 24 e 28 anos pela prática, em tese, do crime de tráfico de drogas. As prisões ocorreram após uma colaboração anônima, onde as equipes constataram o comércio de entorpecentes em uma residência localizada no bairro Cruzeiro, em São Lourenço do Oeste. Ao todo, no local foram apreendidos cerca de 100 gramas de substância análoga à maconha. Segundo a PM, essa quantidade poderia ter ser fracionada entre 100 a 200 doses de entorpecente, devido assim o risco de saúde pública. Os autuados foram encaminhados ao sistema prisional e permanecem à disposição do Poder Judiciário. Já a investigação prossegue em sigilo para elucidação de todas as circunstâncias do fato. Pamela Macedo, repórter Pavilage.

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0: A Secretaria de Saúde de Palmassola comunica que a vacina contra a gripe H1N1 está disponível para toda a população do município no posto de saúde central. Leve sua carteirinha de vacinação. 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De manhã, às 8h30, à tarde, às 14h, à noite, às 19h. O tema da palestra é os direitos e deveres das crianças e adolescentes. Participe! 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

Legal demais, bom dia, na programação da Rádio Cedro, a gente ouviu a música com Thiago York, Chega Pra Cá, bom dia, legal demais, né? Toque a música do Thiago York, na programação da Rádio Cedro, bom dia, bem-vindos ao Show na Manhã, nesta manhã de tempo instável, tempo chuvoso. O Ronaldo Coutinho confirmou pra gente que vamos ter chuva, né? Vai ter período de chuva aí durante final de semana também. Hoje, amanhã e domingo, né? Não tem aquela previsão de tempo bom, 100% tempo bom, infelizmente não tem. 9:03, 9:03, bom dia, o presentão do Dia dos Pais está na Triangular, a loja da família, preço baixo todo dia, posto Portal, 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

0: 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Show na manhã, tá chegando o nosso intervalinho e daqui a pouquinho a gente volta trazendo mais músicas na programação da 90,7. 96, bom dia, hora certa, Vemar. 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

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Bom dia, show na manhã. Bom dia, bom dia, bom dia. Muita música legal, o melhor da programação para você aqui na Rádio Cedro, no oferecimento de Humanitá Cardiologia Uninter, 20 Cavacos, Folitex Comunicação Visual, Nilo Sulgás, Santos Cabeleireiro, Papa Multas, Consultório Odontológico, Doutora Nicole Amanda Kipper, Rede Leve, Super Pouco Preço, Posto Portal, Triangular, a loja da família. Bom dia, e na programação da Rádio Cedro, a música não para. Bom dia, olha só o Passarela. É o grupo Passarela. As melhores bandas tocam na Cedro.

Bom dia, 9h16. Essa música é linda demais. Essa vai pro meu amigo Marcelo Batista. Marcelo da Beta. Alô, Marcelo, bom dia. Uma ótima sexta-feira. Bom final de semana, hein? 9h16.

Bom demais! Flávio Dalcin, a vocês de coração. Que linda essa música, né? Música linda, maravilhosa. Do maior compositor da música sul brasileira. Olha só, sabiam disso? Flávio Dalcin é o maior compositor da música sul brasileira. E a gente fala sem medo de errar, né? Grande Flávio Dalcin, Flávio Dalcin da novela das oito, Flávio Dalcin do Corpo e Alma, Flávio Dalcin de Consolata, do distrito de Consolata lá em 3 de maio. Grande Flávio Dalcin. A música bonita, a música boa, muita informação, muita notícia também aqui na 90,7. Olha, daqui a pouquinho eu vou trazer uma notícia sobre... Tá no site, tá no peperi.com.br. O projeto dos javalis foi, pode ser agora já a informação, o projeto dos javalis foi vetado pelo governo do estado. O governo de Santa Catarina vetou o projeto que previa o pagamento de R$100 por cada javali abatido. Sabe por quê? Porque o projeto ele foi encaminhado, é um projeto de autoria de um deputado, não é um deputado aqui da nossa região, mas enfim, é um deputado que apresentou o projeto. Só que ele não tinha previsão de valores, não tinha previsão orçamentária nenhuma. E ele foi vetado completamente pelo governador, pelo governo do estado, pelo governador Jorginho. Ele foi vetado por inconstitucionalidade. Outra coisa, o deputado que apresentou o projeto é do partido do governador. Isso que chamou atenção. Porque quando você é da base do governo, você vai lá e conversa, ó, vou apresentar um projeto, assim, assim, né? Então, de repente, até tinha possibilidade de ser aprovado, mas por inconstitucionalidade não foi. O que previa esse projeto? O abate de javalis, que já é permitido em Santa Catarina, é um animal exótico. O javali que nós temos no estado, aqui na nossa região tem menos, tem bem pouco. Mas o javali é um animal europeu, ele veio da Europa e ele entrou no Brasil pelo Rio Grande do Sul e pelo Uruguai. Mas como é que tem tanto javali lá na região centro-oeste, por exemplo? Primeiro, lá não tem predador, né? Não tem um predador. É um animal bravo, feroz. E ele tem na região centro-oeste, em todas, onde tem agricultura, ele tem alimentação farta. Dá duas ninhadas por ano. É bem interessante porque o projeto previa R$100 por cada animal abatido. Então, a pessoa que fosse caçar, tem muito aqui na região, a região bem próxima da gente que tem bastante, é a região do Alto Irani, ali na BR-153. BR-153 e BR-282, ali onde tem o encontro das rodovias, aquele trevão que tem ali, fica no município de Irani, mas Irani é mais abaixo, quem vai em direção à Concórdia, ao Rio Grande do Sul, ali à direita também. Mas enfim, essa região tem bastante, e tem outras regiões também, onde o javali se cria muito. E o projeto previa que cada animal abatido, o agricultor ou o caçador receberia R$100 por animal. Então, batesse 10 animais, iria receber R$1.000 pelo abate. E o projeto foi vetado totalmente pelo governo do estado por inconstitucionalidade. A justificativa do governo do estado é que os problemas apontados atingiam o núcleo integral da proposta. Não seria possível aplicar apenas a um veto parcial, por isso que foi totalmente vetado o projeto. Esse projeto, eu acredito que depois do período eleitoral aí, ele deve voltar para a Assembleia Legislativa com algumas mudanças, prevendo, inclusive, tem que ter orçamento para isso também, né? Não que vai se quebrar o estado por causa do abate de javalis, mas que o projeto deve voltar, né? A proposta recebeu parecer favorável das comissões de Constituição e Justiça, Finanças e Tributação e Agricultura e Desenvolvimento Rural da Assembleia Legislativa, mas ele acabou sendo vetado pelo governo do estado. A caça do javali em Santa Catarina é permitida para caçadores, para agricultores, né? O pessoal do meio rural normalmente, né, tem a arma para sua defesa também, mas, e com armas registradas, evidentemente, né? Mas ele precisa... Né? Não tem recompensa financeira ainda, né? Mas
Eu acredito que mais à frente aí, depois do período eleitoral, esse projeto, ou até antes, o projeto deve voltar à Câmara de Vereadores, à Assembleia Legislativa. Bom dia na programação, show na manhã, tem mais música chegando. Bom dia, André Renner. Ele regravou essa música e com a participação do grupo Carisma, que é a banda original que gravou essa música na primeira vez. Ficou bem bacana essa versão.

0: não.
1: Legal demais na nossa manhã, música Bela Senhorita, do André Renner cantando juntamente com a banda Carisma. É o Cedro Show na manhã. Bom dia, 9h28. Quem mais cantou pra gente? Foi muito música boa, né? Teve também o Flávio Dalcin cantando A Vocês de Coração e o Passarela Preciso de Você aqui. Show na manhã, 9h29. Bom dia, manhã de tempo instável, manhã de tempo chuvoso. E a previsão é essa também pro final de semana. É. Olha, daqui a pouquinho, já já tem informações aqui na Rádio Cedro. E a Pâmela Macedo vai estar conversando com o Marcos Banhara e a Fernanda Castelli, da Defesa Civil de Santa Catarina. Pois é, olha, você viu que tá rodando um comercial? Tem um comercial bem legal aí da Defesa Civil do Estado de Santa Catarina, alertando para a situação, o Super El Niño, né? Tem previsão de chuva intensa. Deixa eu ver aqui onde é que está esse comercial. Uma propaganda, um comercial institucional e muito, muito, muito importante, né? Sobre o El Niño. Ó, achei aqui o comercial. Dá para nós rodar agora? Acho que dá para nós rodar de novo, né? É pela utilidade pública desse comercial aqui, eu vou rodar ele de novo agora, viu? É um recadinho muito importante, muito bem dado. Vamos trazer esse comercial aqui para nós rodar. É do governo do Estado de Santa Catarina. Daqui a pouquinho, Fernanda Castelli e Marcos Banhara estarão aqui na nossa programação. Pessoal que é da Coordenação da Defesa Civil do nosso município. Bom dia, agora são 9h30.
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1: 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Tem informações chegando na Cedro, informações com a nossa reportagem. Quem traz informações pra gente é a Pâmela Macedo, repórter Pavilage.
4: Na programação da Rádio Cedro, o vereador Edevaldo Lindberg me fala para nós sobre a sessão da Câmara de Vereadores de Princesa da última semana. Um dos projetos teve abstenção de voto de 2 vereadores. Do que se trata esse projeto, vereador, que o senhor se colocou a favor, e como foi a sessão? Bom dia.
5: Bom dia, Pâmela. Bom dia aos ouvintes da Rádio Cedro FM, é sempre uma satisfação estar conversando com vocês e uma saudação muito especial aos municípios de Princesa. Então a gente teve a entrada desse projeto, projeto 24/2026 na Câmara dos Vereadores, onde ele trata do subsídio, pagamento de juros por parte do município aos pequenos empreendedores, microempreendedores, pequenas empresas, né? Onde as pessoas podem estar buscando junto a instituições financeiras a captação de recurso, né, para fim de investimento na sua empresa, a aquisição de materiais, equipamentos, né, também como capital de giro, para estar fomentando o comércio dentro do nosso município. Então, o projeto prevê a capacidade de investimento por parte do município de até R$100 mil, né, no decorrer do ano, e nesse primeiro momento está limitado a R$50 mil nessa parte do pagamento de juros, né? Então, as pessoas podem estar buscando junto a instituições credenciadas, com algumas seguindo as regras da instituição financeira, e também é o que vê o programa aprovado junto aqui à Câmara de Vereadores, o projeto de lei. Então, é uma medida importante, né, para o município, porque está valorizando quem quer empreender, quem está com o seu comércio ativo aqui dentro do nosso município de Princesa. Quanto à questão dos vereadores terem se abstido da votação, isso faz parte do processo democrático, é perfeitamente natural, porque cada vereador tem a sua opinião, a sua maneira de pensar. Tanto que na primeira entrada do projeto, apenas um dos vereadores se absteve da votação e na segunda votação, dois vereadores se abstiveram. Então, tranquilamente natural isso, é o entendimento de cada um. E por se tratar de um processo democrático, né, representação popular, é normal que isso ocorra. Tanto os vereadores podem votar contra ao projeto também, e isso é muito natural e saudável para o município. Então, onde que se tem o entendimento, se aceita a opinião de todo mundo, tanto que as sessões do município de Princesa sempre transcorrem de forma bem tranquila e sempre bem conversado entre os vereadores, para que prestamos um serviço muito bem elaborado ao município de Princesa.
4: Nós conversamos com o vereador de Princesa, Edevaldo Lindberg. Pâmela Macedo, repórter Pavilage.

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Bom demais, o som do Gênesis na programação, show na manhã, bom dia, Folitex Comunicação Visual. 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

0: Bom dia, 9h50, hora certa. 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
0: Bom dia, são 9h53, 9h53, na programação Show na Manhã. Tem mais música chegando, a música não para. Que música que a gente rodou antes aqui foi o som do Gênesis, né? Ah, legal essa música. Bacana demais. Uma ótima manhã para você, um bom dia. Falando em música boa, as melhores músicas tocam na 90,7. Essa música aqui é muito legal. Inclusive, ela rodou muito, né? Rodou muito. O que essa moça fez aqui?
5: Alô, galera. Aqui é o João Carreiro.
6: E aqui é o Capataz.
0: Rodou, não. Continua rodando, né? Não é um flashback. Mas.
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0: 9h54, faltam 6 para as 10. Bom dia.
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Bom demais na nossa manhã. João Carreira e Capataz, o que essa moça fez aqui? É lá de 2012, né? Não é flashback, mas hoje tá muito dinâmico, né? Mas é, a música já tem aí um tempo, né? E rodou muito. Lembro quando a gente começou a rodar ela. Essa música é lá de maio de 2012, hein? O tempo vai passando. 9h58. O tempo vai passando. Faltam 2 minutinhos para as 10 horas da manhã. Uma ótima manhã para você. Bom dia. Hoje é 7 de agosto de 2026. Esse ano de 2026, que é um ano de eleições gerais, inclusive, né? Temos eleições na nossa, no nosso país, né? Eleições gerais, governadores, presidente da República, deputados, enfim, pessoal que nos representa em Brasília e também na nossa capital, em Florianópolis, né? E o projeto Eleições da Rede Peperi, o projeto Eleições da Rádio Cedro, tá aí, né? Tá aí. A gente vai trazer muita informação, vai ter debates com candidatos a deputado estadual, deputado federal, senador da República. Nós elegemos 2 senadores na eleição desse ano, governador e presidente também, né? Então vai ser um ano, esse ano eleitoral aí, a pré-campanha ainda está, já começou a pré-campanha, né? E até o dia 16 ainda é pré-campanha, por mais que candidatos já estão definidos, já teve as convenções, já está definido os candidatos, mas ainda é pré-campanha. Não é permitido, inclusive, claro, no boca a boca o pessoal faz, mas ainda não é permitido pedir voto. É verdade, tem algumas regras eleitorais bem importantes, mas estamos num ano eleitoral, faz parte da democracia brasileira. Pois é, inclusive estava conversando com meu amigo João, e o João me disse que foi aprovado o projeto. Eu vou pesquisar agora, porque eu acabei esquecendo de pesquisar. Foi aprovado o projeto que prevê eleições todas juntas. Esse projeto é um projeto de um deputado federal. Esse projeto, ele já está na Câmara dos Deputados. Eu nem sei se o deputado que encaminhou esse projeto, se ele ainda está na Câmara dos Deputados, porque esse projeto tem anos que ele foi feito e foi encaminhado para unificar as eleições. Então nós não teríamos mais eleições a cada 2 anos, e sim somente a cada 4 anos. E as eleições seriam, a gente votaria para tudo, né? Para vereador, para prefeito, deputados estadual e federal, senador da República, né? Numa eleição, nós elegemos 1 senador aqui em Santa Catarina, na outra eleição nós elegemos 2, e governador e presidente, né? Seria tudo em uma única eleição. E eu lembro de uma eleição que foi assim, eu acredito que foi a última eleição que foi desse jeito, onde se elegeram prefeito, vereadores, enfim, deputados estadual,

lá em 13 de maio, lá na minha cidade, ficou o Olívio José Casale, né? Ele era prefeito e aí o mandato tampou, ele ficou mais 2 anos então, teve um mandato de 6 anos. E agora, se acontecer essa mudança realmente, se acontecer a mudança, também os prefeitos ficarão por 6 anos. Não nessa gestão agora, não nessa administração. Na próxima administração ficarão então por 8 anos. Por 6 anos, desculpa. E outra coisa, o projeto prevê, além das eleições unificadas, ele prevê também o fim da reeleição e os mandatos do executivo, né, aumentando também. Não vai ser mais de 4 anos. É um projeto muito interessante. Está na Câmara dos Deputados. Meu amigo João disse que já foi aprovado. Eu confesso que não fui ver. Vou pesquisar agora até sobre isso, já que a gente está falando de eleições aqui na Rádio Cedro. Show na manhã. Está chegando o nosso intervalinho? Daqui a pouquinho, né? Porque agora tem música legal. Olha só a música que eu vou trazer na programação da Rádio Cedro. Música bonita, música boa. Quem canta na programação da 90,7 é Breno e Matheus. Essa música foi quando que estourou essa música? Foi janeiro de 2025, né? Janeiro de 2025. Breno e Matheus. Foi ainda em dezembro, né? Ela foi lançada em dezembro de 2024. E aí rodou muito dezembro de 2024. E tá rodando até hoje. Descer para BC. Descendo para Balneário Camboriú. Bom dia. 10 horas e 3 minutos. 10 e 3. Bom dia. Bom dia.

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0: Alô você, bom dia, 10 e 11.
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0: Bom dia, legal demais, ótima manhã pra você, bom dia. É top essa música, né? Bacana mesmo. Quem cantou pra gente? Rubel e Ana Vitória, partilhar. Bom dia, legal demais, uma ótima manhã pra você. É o Show na Manhã aqui na 90,7. Você ligado com a gente, um bom dia, trazendo muita música legal, hein? Trazendo muita música boa na 90,7. Quem que vai rodar pra nós? Daqui a pouquinho, já tem mais música e informações também aqui na Cedro, com a nossa reportagem, com a repórter Pavilagem, a Pamela Macedo, trazendo informações na Rádio Cedro FM, Dia dos Pais na Triangular, apresentando o Dia dos Pais, hein? 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Show na manhã, 10 horas e 19 minutos, 10 e 19, bom dia. Show na manhã. 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
0: 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Bom dia, 10h24, 10h24, Cedro Show na manhã. 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Alô, meu amigo Santos, meu amigo João Carlos Santos Bino. Bom dia aí, Santos, um abraço. 10h25, Papa Multas, do nosso amigo Deni. 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Bom dia! Show na manhã! 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Tem informações chegando na Cedro. Eu falei antes que o pessoal ia estar com a gente e o pessoal está. É a... Quem está com a gente agora é o nosso amigo Marcos Banhara e a Fernanda. Bom dia! Quem traz informações é a repórter Pavilage, a Pamela Macedo, trazendo informações aqui na 90,7.
6: Bom dia, na programação da Rádio Cedro.
0: Bom dia.
6: Com Fernanda Castelli, a secretária da Defesa Civil, e com o Marcos Meira, que é o coordenador, e eles falam para nós sobre o Super El Niño, que mais uma vez está deixando estragos aqui. A nossa região passou ilesa, mas no Rio Grande do Sul teve um tornado e deixa a população preocupada. No dia de ontem teve alerta da Defesa Civil, né, para tomarem cuidado em relação ao vento, em relação à chuva, mas durante a madrugada não aconteceu nada. Qual que é a previsão para esse final de semana? Os cuidados. Bom dia, Marcos. Bom dia, Fernanda.
7: Bom dia, Pamela. Bom dia a todos os radiovintes. A gente teve, sim, alertas. A gente pedia bastante atenção da população em si. A gente sabia que vinha uma forte tendência de temporal e tudo mais. O tempo se armava. que dava, digamos assim, deixava a gente mais assustado, né? Uhum. Mas assim, graças a Deus, não aconteceu nada aqui na nossa região, foi tudo mais tranquilo e tudo mais. Infelizmente, no Rio Grande do Sul, teve alguns municípios que foram afetados com tornado novamente, questão de uma semana, já foram dois, e pegou lá afetando cidades, há uma parte de uma cidade também, que onde houve destelhamentos, com árvores caídas, postes e tudo mais, nossa região ficou mais tranquila. Para esse final de semana, a gente tem a tendência de que o clima fique nesse mais friozinho, mais fresco, mas sem muita chuva. Então, é um clima mais agradável, como a gente diz, um clima mais ameno.
8: Não tem nenhum risco para a nossa região, talvez, desse tornado vir para cá, alguma coisa assim?
7: Muito se fala desse ciclone bomba e tudo mais. Ele se afasta em alto mar, no Oceano Atlântico. Então, ele se formou e ele vai em alto mar. Então, aqui no sul do Brasil, ele não vai afetar. O que pode ocorrer são algumas rajadas de vento. Nada fora do comum. Então, assim, é tudo mais tranquilo. Claro que a gente tem que ficar sempre sob observação também, mas assim, é um clima mais tranquilo, a gente não precisa ser tão preocupante.
8: O Marcos falou antes de começar a entrevista que nesse mês e para o próximo mês tem chuva para quase 6 meses, tem chuva para um ano todo em menos de um mês. Bom dia, Marcos.
9: Bom dia, Pamela. Bom dia a todos os ouvintes. Então, Pamela, essa questão dessas previsões, né? A gente tem acompanhado isso e também a gente recebe boletins diários, né? A gente é informado diariamente sobre essa questão da previsão do tempo e, infelizmente, a gente tem essas previsões, né? Já é um assunto que vem sendo tratado há bastante tempo já, essa questão do Super El Niño que a gente vai ter esse ano. Então, acompanhando também aquela pessoa que tem o hábito de acompanhar os próprios meteorologistas, nós temos 3 aqui na região, né? Que a gente recebe aqui as previsões deles também. Então, assim, a gente percebe a preocupação desses meteorologistas quanto à questão do tempo, né? São previsões, assim, onde eles demonstram bastante preocupação, bastante ficam preocupados, né, com a questão da previsão, das previsões que se tem aqui para a região, aqui principalmente a região sul, né? O Rio Grande do Sul, infelizmente, já tem sofrido, né, essas intempéries, tornados, vendavais, chuvas intensas, que também é altamente prejudicial, né? Então, nós aqui, até o momento, só temos chuva, né? Previsões de mais chuva, as chuvas, eu diria que as chuvas mais intensas ainda estão por vir, né? Então, essa é uma preocupação que se tem. Então, o que a gente pode fazer é trazer essas informações e trazer essas previsões, né, que se tem, de que nós teremos muita chuva agora para os próximos meses. Então, preocupa também, porque você sabe que esse excesso de chuva, ele prejudica em tudo, né, e ainda estamos sendo beneficiados porque a gente não tem temporais acompanhados disso também, que daí também torna a situação ainda pior, né? Então, mas o que a gente tem aí para os próximos 3 meses, pelo menos, são previsões aí de muita chuva e a gente precisa trabalhar isso e orientar, e o pessoal precisa estar ciente dessa condição que a gente vai ter aí para esses próximos meses.
8: Nós conversamos com Fernanda Castelli, Marcos Banhara, Pamela Macedo, repórter Pavilage.

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1: Bom dia, bom dia, bom dia. Chegou a sexta-feira, sextou. 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
1: Sextou, mais uma sexta-feira, dia 7 de agosto. Bom dia para você, são 10 horas 38 minutos. Temperatura em 13 graus, umidade relativa do ar em 84%. 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Vamos sextar ao som de Léo Rodrigues.

Ricardo João Fernando, Água de Bar, teve também na programação da Rádio Cedro, Léo Rodrigues. Sexta-feira, sua linda, chegou a sexta-feira. Bom dia para você, são 10 horas 43 minutos, com o patrocínio de Lojas Manioto, Dali Supermercados e Posto Vitória 3. 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Está chegando Marcos e Belucci na programação. Barulho!

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0: Zezé e Luciano, Sonho de Amor.

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Léo Chaves, Borboleta, teve também Panda, Carta e Amor Demais, com patrocínio de Lojas Manioto, Dali Supermercados e Posto Vitória 3, que conta com frentistas treinados que oferecem a você um atendimento rápido e confiável. 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

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Bom dia para você!

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3: 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Bom dia, boa sexta-feira para você, sextou, tá chegando o final de semana.
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3: 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Música.

0: gente, não tá no script, mas eu queria só pra registrar isso
1: aqui. Jads e Jadson, a gente também ouviu Ana Castela e Skank.
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4: Agora entrevista com o repórter Everton Macedo. Bom dia.
5: Na programação da Rádio Cedro está com a gente o secretário da administração do município, Claudemir Bezin. Liquida Cedro, como é que estão os preparativos?
6: Tivemos uma reunião, aliás, todas as quartas-feiras de duas semanas para cá a gente se reúne, que é a comissão da Liquida Cedro, para definir algumas questões pontuais, né, porque já está aqui na porta, que é dia 5 e 6, né, então temos que definir algumas coisas ainda, como a
5: 5 parte e 6 de
6: setembro.
5: Setembro, né? Setembro. Tem mais um mês e pouco.
6: Tem,
5: né?
6: Mais um mês e alguns dias. Tem que definir a questão de licitações, porque passa tudo por um processo licitatório. Fazer todas as melhorias que tem que fazer no parque, até porque a gente inovou esse ano, tanto no local como em algumas atrações. A gente abriu também para terrenos externos, ou seja, para quem que tiver no comércio local, automóveis, motos, alguma coisa de implementos agrícolas e correlatos nesse sentido também. Então a gente vai disponibilizar em torno de 10 terrenos externos, além dos 69 internos que a gente vai usar nos dois galpão que já existente lá, e também, lógico, que é a praça de alimentação, que também vai ser usada por pessoal nesse segmento também. Então, os preparativos estão a todo vapor. A partir dessa semana, a partir de hoje, então, está se fazendo um trabalho bom de mídia, principalmente nas redes sociais, rádios, enfim, toda a parte de divulgação, para envolver de certa forma o nosso comércio, todas as empresas do nosso município, para que participem, para que façam inscrição junto ao CDL, que a partir de segunda até durante toda a semana vai haver os dias disponibilizados para fazer essa inscrição para o pessoal poder participar. Então vai ser uma feira, vai ser um evento diferente em relação aos outros, pelo fato do local ser diferente, ser mais amplo, ter mais estacionamento, vai ter umas atrações diferentes também. Por exemplo, a gente conseguiu, junto com um projeto do Estado e através do governo federal também, que é um Raízes do Oeste. O que, que é isso, Everton? Só para a população saber. São shows, são algumas atrações artísticas e culturais que a gente vai disponibilizar durante os dois dias da Liquida Cedro, que são apresentações de artistas locais, para remunerados, inclusive vai ter um cachê para esses artistas também, lógico que vai obedecer uma inscrição, um credenciamento que vai ser feito junto à secretaria. Mas é uma novidade que a gente está trazendo esse mês, essa vez, porque além desse cachê, toda a estrutura de São Palco, essa empresa que tem esse credenciamento junto ao governo, tanto a União como ao Estado, disponibilizará para todo mundo. Então vai ser uma atração diferente também, além de uma ação que a saúde irá fazer, que a gente não determinou exato ainda, que a gente está em contato com a saúde através da secretária Janete, que vai ser durante esses dois dias, vai ter uma ação para a população cedrense também uma ação gratuita de algumas ações para a questão da saúde da nossa população, que vai ser um atrativo diferente também durante a feira.
5: Obrigado, Claudemir Bezen, secretário de Administração. Everton Macedo, repórter Pavilage.

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0: 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Balança comercial registra superávit de 7,1 bilhões de dólares em julho. Governo veta projeto que previa pagamento pelo abate de javalis no estado. 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Saúde orienta moradores de todas as idades a verificar a situação vacinal. Prefeitura destaca a pavimentação como prioridade para a atual gestão. Agricultura ganha destaque com o crescimento da produção. Vigilância sanitária busca flexibilizar cobrança de taxas para empresas. Violência doméstica pode começar com agressões psicológicas. Mulher é presa por agredir a própria mãe. Cão é atingido por disparos de armas de fogo e polícia investiga o caso. Esses são os destaques do Globo em Foco de hoje, que começa às 12 horas aqui na Rádio Cedro, emissora afiliada da Rede Peperi. 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Até já.
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6: 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Lions amplia ações voluntárias e reforça compromisso com a comunidade. 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Prefeitura destaca a pavimentação como prioridade para a atual gestão. Agricultura ganha destaque com o crescimento da produção. Vigilância sanitária busca flexibilizar cobrança de taxas para empresas. Violência doméstica pode começar com agressões psicológicas. Mulher é presa por agredir a própria mãe. Cão é atingido por disparos de armas de fogo e polícia investiga o caso. Esses são os destaques do Globo em Foco de hoje, que começa às 12 horas aqui na Rádio Cedro, emissora afiliada da Rede Peperi. Feita para você. Até já.

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1: 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Balança comercial registra superávit de US$7,1 bilhões em julho. Governo veta projeto que previa pagamento pelo abate de javalis no estado. Lions amplia ações voluntárias e reforça compromisso com a comunidade. Saúde orienta moradores de todas as idades a verificar a situação vacinal. Prefeitura destaca a pavimentação como prioridade para a atual gestão. Agricultura ganha destaque com o crescimento da produção. Vigilância sanitária busca flexibilizar cobrança de taxas para empresas. Violência doméstica pode começar com agressões psicológicas. Mulher é presa por agredir a própria mãe. Cão é atingido por disparos de armas de fogo e polícia investiga o caso. Esses são os destaques do Globo em Foco de hoje, que começa às 12 horas aqui na Rádio Cedro, emissora afiliada da Rede Peperi. 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Até já.
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8: Bom dia, no Série Entrevista Esportes de hoje, vamos conversar com Davi Osachuk. Davi conquistou sua primeira vez o pódio, o lugar mais alto em Interlagos. Nesse último dia 2, no último domingo, Davi esteve lá em cima, onde todo piloto sonha, que é a primeira colocação. Um final de semana inesquecível, lá no autódromo de Interlagos, em São Paulo, durante mais uma etapa da Copa São Paulo de automobilismo. Primeiramente, Davi, fala pra gente como é que foi toda essa experiência. Depois de tantas tentativas, chegou o momento, aquele momento que todo piloto sonha. Como é que foi pra ti? Relata pra gente toda essa emoção de você alcançar o topo, o lugar mais alto aí do automobilismo nesse último domingo. Bom dia, Davi.
9: Bom dia, Valdemar e ouvintes da Rádio Cedro FM. Olha, cheguei hoje e já estou aqui para dividir essa emoção junto com vocês. Foi mesmo muito bom, são momentos ímpares na vida da gente. Eu estou muito feliz e curtindo, a gente sente como o dever cumprido. A disputa foi quente o tempo todo da prova, onde defendi o primeiro da minha categoria, a Light, e também curti o banho de champanhe no final.
8: Davi, como que é para você, representando São José do Cedro, diretamente aqui de São José do Cedro, aí dá para se dizer para o mundo, né? Você aí correndo e conquistando sua primeira vitória em Interlagos. Como é que é para você representar aí a nossa região, São José do Cedro? Como é que foi para você subir no pódio, ter o coração de piloto, sabendo que você é cedrense? Como que foi esse momento aí na tua carreira, Davi?
9: Olha, é um momento de muito orgulho estar representando todos os catarinenses e o Oeste no templo do automobilismo, que é Interlagos. Fiquei muito grato e orgulhoso por essa conquista e esperando que venham mais momentos para a gente dividir com todos que nos acompanham.
8: Davi, como é que foi essa briga, esse momento de disputa? Foi muito difícil para conquistar essa vitória, Davi?
9: Bom, fiz uma boa largada, saí na quinta posição e logo estava na segunda posição. Aí, sob a pressão, na quarta volta, tive um vacilo ali no S do Senna e caí para quinto de novo. Quando eu voltei para segundo da prova e primeiro da Light, fiquei duelando contra o 77, que era da minha categoria, e do meio até o final da prova, tive um pouquinho de tempo de descanso somente na última volta, mas a disputa foi até o final, na bandeirada.
8: Eu gostaria de relatar também, Davi, sobre a tua segunda colocação na classificação geral da etapa, consolidando os melhores desempenhos da sua carreira. Como é que e o que significa para ti todo esse momento aí, Davi?
9: Em um campeonato grande, com 9 etapas ao todo, todos os pontos conquistados são importantes. Agora que faltam 4 provas, é hora de fazer as contas para ver as nossas chances no Paulista de Automobilismo, né?
8: Essa vitória, essa conquista só reforça o excelente momento que você está vivendo como piloto cedrense, como um cara que representa São José do Cedro aí no automobilismo. Destaca também esse momento, né, que com certeza te motiva ainda mais para as próximas etapas. Agora, quais que serão seus próximos compromissos aí no decorrer do automobilismo, Davi?
9: Eu realmente sinto que eu estou num bom momento e ainda esse mês vou partir para o Troféu Ayrton Senna em Birigui, também rumo ao Paranaense e também para as últimas 4 provas da V. Em outubro vai ser em Cascavel e em dezembro voltamos a Interlagos para fechar o campeonato.
8: Quero deixar o espaço aberto, Davi, para você. Com certeza tem muitas pessoas a agradecer, o seu pai te incentiva muito, amigos, pessoas. Espaço aberto com um agradecimento especial, porque o campeão, eu sempre digo que o campeão, quando chega no pódio, ele não chegou sozinho, tem um monte de gente que trabalha por trás de tudo isso para fazer com que você alcançasse o mais alto pódio. Fica à vontade, Davi.
9: Olha, o meu agradecimento vai a todos que de alguma forma me motivam, incentivam e apoiam, e aos meus pais e família, que é a base, o porto seguro da gente buscar nossas conquistas. Em 6 anos foram muitos os mecânicos, os coaches, disputas e duelos, porque sem elas a gente não forja o aço, né? Só quero agradecer, deixar a nossa rede social, que é onde eu consigo dividir esses momentos, que é @DaviOsachuk, e eu sou grato a todos por acompanharem, e um grande abraço. Valeu, tamo junto.
8: Muito obrigado ao Davi Osachuk, ele que
10: conquistou então no último final de semana o pódio, o lugar mais alto no Autódromo de São Paulo. E o Sérgio Entrevista Esportes fica por aqui. Voltamos segunda-feira. Um abraço, bom final de semana e até lá!
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1: 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Balança comercial registra superávit de 7,1 bilhões de dólares em julho. Governo veta projeto que previa pagamento pelo abate de javalis no estado. Lions amplia ações voluntárias e reforça compromisso com a comunidade. Saúde orienta moradores de todas as idades a verificar a situação vacinal. Prefeitura destaca a pavimentação como prioridade para a atual gestão. Agricultura ganha destaque com o crescimento da produção. Vigilância sanitária busca flexibilizar cobrança de taxas para empresas. Violência doméstica pode começar com agressões psicológicas. Mulher é presa por agredir a própria mãe. Cão é atingido por disparos de armas de fogo e polícia investiga o caso. Esses são os destaques do Globo em Foco de hoje, que começa às 12 horas aqui na Rádio Cedro, emissora afiliada da Rede Peperi. Feita para você. Até já.

0: 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Bom dia, hoje no programa Cedro Entrevista nós vamos conversar com Cleiton Furlaneto e Rejane Rigo. Eles são da EPAGRE de São José do Cedro e vão falar para nós sobre os números da EPAGRE, o balanço social de 2025. A EPAGRE sempre leva até a Câmara de Vereadores do nosso município o que foi realizado aqui no município. E a EPAGRE também lança a nível de Estado todos os números, né, o impacto econômico e tecnológico dessa empresa que é tão importante, a empresa mais importante do meio agrícola do nosso Estado, no ano que passou, 2025, sempre é do ano anterior. Cleiton, contente com os números apresentados, o que foi realizado com apoio da EPAGRE, com apoio de vocês, junto ao agricultor, bom dia.
1: Bom dia, Everton. Bom dia a todos os amigos ouvintes da Rádio Cedro. Sim, bastante contente, né? O balanço social, ele traz os resultados, né, das atividades realizadas no ano de 2025 e que foram publicadas agora no mês de junho, julho, né? Então a gente está também aproveitando para divulgar esses números de todos os trabalhos que a EPAGRE realiza em todos os municípios, né? A EPAGRE está presente hoje nos 295 municípios do estado. Então cada município tem um escritório da EPAGRE, tem algum profissional da EPAGRE atuando, atendendo e levando as tecnologias e também as políticas públicas que o governo do estado promove, que são executadas pela EPAGRE, né? Eu sempre falo que a EPAGRE é a empresa do governo do estado que executa as políticas públicas que o governo, que os deputados todos planejam, né? Durante vários anos que isso vem sendo planejado e construído a muitas mãos, e a EPAGRE é a executora, né? Então a gente não cria as regras, a gente executa elas, né? Conforme elas são escritas lá pelos nossos legisladores. E esse ano, no ano de 2025, a cada um real investido na EPAGRE, a EPAGRE, todas as tecnologias, todos os serviços, as atividades que a EPAGRE realiza, ele retornou R$ 10,33 para a sociedade catarinense, né? Então a EPAGRE é uma empresa bastante ampla, é uma empresa de pesquisa, é uma empresa de extensão rural e agora também é uma empresa que está atuando no ensino agrotécnico, né? Desde o ano passado a EPAGRE também entrou nessa atividade dos ensinos com a incorporação dos 5 SEDUPs agrotécnicos, e a gente tem o SEDUP aqui em Getúlio Vargas, aqui de São Miguel do Oeste, né, que a EPAGRE também atua, e a partir desse ano também nas casas familiares rurais. Então é mais uma atividade que a EPAGRE também entrou a partir do ano passado, né? Mas relacionadas às atividades de pesquisa, né? São várias tecnologias, desenvolvimento de novas variedades, de melhoramento genético, de sementes, que a EPAGRE atua, de várias tecnologias como produção de bioinsumos, e na parte de extensão, o que chama atenção também no estado, em retorno econômico, né? São as políticas públicas, né? Os projetos de crédito que a gente sempre vem falando aqui, muitas entrevistas, muitas conversas que a gente vem apresentar, os números são relacionados aos projetos de investimento, e isso teve um investimento bastante grande no ano passado, que é o acesso ao crédito, né? Dos nossos produtores que acessaram crédito rural, né, nos agentes financeiros, através da EPAGRE, somou no estado todo R$ 610 milhões, atendendo aí a 10.900 beneficiários, mais ou menos, né? Então foram mais de 108 mil produtores atendidos nessas políticas públicas executadas pela EPAGRE no estado todo, né?
0: Cleiton, antes da gente conversar com a Rejane Rigo, que está aqui também, o pessoal todo mundo conhece, essa pessoa maravilhosa, trabalha na EPAGRE há mais de 20 anos, mais uma perguntinha para ti, já que nós estamos nesse assunto tão legal que é o acesso ao crédito. Quantos agricultores do nosso município e quantos milhões no nosso município? Assim, números por cima, não números exatos, né? Assim, mais aproximadamente.
1: No ano passado, Everton, a gente atendeu aqui cerca de 240, 250 projetos de crédito rural, tanto as linhas que a gente acessa pelo banco, quanto as linhas que o agricultor acessa direto com o Estado, né, lá do Fundo de Desenvolvimento Rural do Estado. E isso acessou aí cerca de 8, 10 milhões de reais somente no ano passado aqui no município de São José do Cedro.
0: Olha só, um valor significativo. Rejane, bom dia.
2: Bom dia, Everton. Bom dia aos ouvintes da Cedro FM. É com muita alegria que estamos hoje aqui nessa conversa.
0: E trazendo tanto número bom, né? Olha só, como o Cleiton falou, Rejane, a cada um real investido, 10 reais voltam. Isso é realmente investimento, né?
2: É um investimento, né, que o governo do estado tem juntamente com essa parceria com o poder público municipal. Então, nós estamos nos municípios em um convênio que existe com o município e o estado. E para chegar a esses números, nós temos um trabalho muito grande durante todo o ano. O nosso trabalho de extensão rural e social, que atua em várias áreas, né? Como o Cleiton já comentou, nós atuamos em todas as áreas. E essa atuação é gratuita, agradecendo sempre esse convênio que existe com o Poder Público Municipal. Então, nós atuamos na produção, no processamento do alimento, na agregação de valores, né? Nós temos um produto lá e o agricultor pode agregar esse valor, fortalecer aquela alimentação lá da família e fortalecer a alimentação do nosso município. Então, nesse sentido que nós atuamos, e lá vem os números depois, né? E nas áreas ambientais nós atuamos, as tecnologias também estão ali para as áreas ambientais, para as famílias e para as escolas. Nós sempre temos que pensar, acima de tudo, no capital social dessas famílias. Quem são essas famílias? Como que elas estão lá no meio rural, né? Se elas estão fortalecidas, se esses jovens estão permanecendo ou não, e se eles estão permanecendo ou não, entrou o governo incentivando essa permanência dos jovens com o fortalecimento dos SIDUPs e das casas familiares. E o fortalecimento dessas famílias entre a mulher também. E nesse sentido, existem capacitações em nosso município e nos centros de treinamento para esses jovens, para essas mulheres e para as famílias. E que daí vem o número, que é tantos anos vai crescendo cada vez mais, esses números do balanço social que a gente apresenta de um ano para o outro.
0: E aqui em São José do Cedro, são muitas ações para as agricultoras e agricultores aqui do nosso município. Aí, aqui é mais individual esse atendimento?
2: Nós fizemos atendimento individual na propriedades, conforme as demandas que eles nos servem, e muitas vezes nós vamos lá procurar ele, né? Nós vemos que tem um potencial naquela família, aquela família não quer mais trabalhar só numa linha de produção, trabalhar em outra. Então, para isso que a gente está ali. E no atendimento grupal, né? A gente sempre procura fortalecer esse atendimento grupal, que soma em números de atendimentos depois. Num atendimento pode surgir uma dúvida: ah, eu posso investir melhor lá na minha produção de leite, na minha agregação do valor lá, ou do próprio leite, ou da própria fruta, ou da própria hortaliça? Então, como que eu posso agregar? E daí cabe lá para o agrônomo, para o técnico, do escritório, juntamente com o banco ou com o fundo do Estado, para fazer esse investimento naquela propriedade e fortalecer esses vínculos de permanência lá no meio rural.
0: 5 SEDUPs, um na nossa região, né, que é em São Miguel, como o Cleito comentou, e mais de 800 filhos de agricultores, né, trabalhando, né? A senhora que é da área da educação também acredito que fica muito feliz, né, vendo que os filhos de agricultores, que também são o foco, como a empresa é pública, então qualquer estudante de Santa Catarina que queira frequentar é muito bem-vindo, né? Às vezes ele trabalha na cidade, mas ele tem um carinho pelo interior por esse ou aquele motivo. Mas o filho de agricultor também, essa sucessão acontecendo.
2: Essa sucessão está acontecendo e fortalecendo mais ainda, porque o governo percebeu que nós tínhamos que ter mais sucessores. E como nós vamos fazer eles permanecer no meio rural? Então, os SEDUPs e as casas familiares vão ter os seus projetos de vida do jovem rural, para ele aplicar lá na propriedade. Por isso que muitas vezes eu não posso estar na casa familiar, um jovem da cidade pode estar. Mas quem vai, o governo vai fortalecer, filho de agricultor, para o seu projeto de vida e para o seu investimento lá na propriedade. Como que os pais vão ver com melhores olhos aquele jovem que está lá. A EPAGRE está aí para fortalecer justamente isso. O que, que nós podemos mudar, o que, que nós podemos fortalecer lá no meio rural? Porque a nossa agricultura vem envelhecendo, né? Queira ou não queira, a gente também já vai passando dos 50 e não temos mais aquele investimento lá ou aquela força para investir, né? Então, isso a EPAGRE quer fortalecer e quer que os jovens fiquem. Eu vejo assim, existem empregos na cidade, mas o nosso fortalecimento no meio rural, nós somos donos do nosso trabalho e donos do nosso tempo, né? Quando que eu quero trabalhar, é só me organizar. Então, a tecnologia da EPAGRE vem para acessar melhor o fortalecimento e a qualidade de vida lá no meio rural.
0: Obrigado, Regiane Rigo, extensionista social da EPAGRE. Obrigado, Cleiton Furlaneto, extensionista da EPAGRE, engenheiro agrônomo. Voltamos no nosso próximo Cedro Entrevista. Um bom dia a todos e até o nosso próximo programa. 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
3: Doze horas. Balança comercial registra superávit de 7,1 bilhões de dólares em julho. Governo veta projeto que previa pagamento pelo abate de javali no estado. Lions Renascer amplia ações voluntárias e reforça o compromisso com a comunidade. Saúde orienta moradores de todas as idades a verificar a situação vacinal. Prefeitura destaca pavimentação como prioridade atual da gestão. Agricultura ganha destaque com o crescimento da produção. Vigilância sanitária busca flexibilizar cobrança de taxas para empresas. Violência doméstica pode começar com agressões psicológicas. Mulher é presa por agredir a própria mãe. Cão é atingido por disparos de arma de fogo e polícia investiga o caso. Estes são os destaques do Globo em Foco, que está começando agora. Tempo na região extremo oeste apresenta-se nublado. A previsão para as próximas horas é de céu parcialmente nublado. A máxima nas últimas horas foi de 17 graus e a temperatura está em queda, podendo chegar até 9 graus. Agora na central de jornalismo da Rádio Cedro FM, 13 graus. Umidade relativa do ar em 80%. Doze horas e um minuto. De acordo com o Banco Central, o dólar começou o dia cotado em R$ 5,08. O euro está valendo R$ 5,88. Já o peso argentino está cotado em 0,0034. O governo da República Democrática do Congo elevou para 1.405 o número de mortos e para 3.200 o total de casos confirmados de ebola desde o início do surto da doença no fim de abril. Com isso, a taxa de letalidade está em 43,9%, segundo o último boletim do Ministério da Comunicação.

0: para a transferência temporária de suas atividades para a cidade. Advogado e empresário de 47 anos, Espriella venceu as eleições em junho em uma disputa apertada contra o senador da esquerda, Ivan Cepeda, aliado do atual presidente Gustavo Petro. A apuração preliminar apontou vantagem de cerca de 250 mil votos para o candidato da direita, o que foi posteriormente confirmado pelas autoridades eleitorais. O governo interino da Venezuela e representantes da oposição iniciaram nesta quinta-feira em Caracas um diálogo mediado pelos Estados Unidos que pode abrir caminho para uma transição política e para a realização de eleições no país. As negociações começaram 7 meses depois da captura do presidente Nicolás Maduro em uma operação conduzida pelos Estados Unidos. Desde então, a presidente interina Delcy Rodrigues governa sob forte pressão de Washington. Segundo o governo americano, a estratégia para a Venezuela está dividida em 3 etapas: estabilização, recuperação econômica e reconciliação política. A seguir, balança comercial registra superávit de 7,1 bilhões de dólares em julho.
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0: Doze horas e 7 minutos. As apostas online conhecida

0: como BETs provocaram uma saída líquida de 62 bilhões e meio de reais do orçamento das famílias brasileiras em 2025, segundo a terceira edição do Boletim Fiscal dos Estados Brasileiros. O estudo foi elaborado pelo Comitê Nacional de Secretários da Fazenda dos Estados e do Distrito Federal, em parceria com o Centro Internacional de Políticas para o Desenvolvimento, com base em dados do Banco Central. O cálculo mostra quanto o recurso, no saldo final, saiu do bolso dos jogadores e ficou no setor de apostas. De acordo com o levantamento, entre outubro de 2024 e março de 2026, essa perda média foi estimada em 4 bilhões e 700 milhões de reais por mês. A balança comercial registrou superávit de 7 bilhões e 100 milhões de dólares em julho. De acordo com o Ministério do Desenvolvimento, Indústria, Comércio e Serviços, o saldo positivo registrou alta de 1% em relação ao mesmo período do ano passado, quando somou 7 bilhões. As exportações para os Estados Unidos caíram 5% em junho na comparação com o ano passado, passando de 3 bilhões e 800 milhões de dólares para 3 bilhões e 600 milhões. Segundo o Ministério, os bens mais impactados pela queda das exportações de julho foram aeronaves e outros equipamentos, incluindo suas partes, com queda de 62%. Também teve o ferro, com uma queda de 31%. O presidente Lula sancionou nesta quinta-feira uma lei que amplia a punição para crimes de violência sexual contra crianças e adolescentes cometidos no ambiente digital, inclusive com o uso de inteligência artificial. O projeto é de autoria do deputado federal Osmar Terra, do MDB, e foi aprovado pelo Senado em 7 de julho e desde o mês passado aguardava a sanção do presidente da República. A produção, posse ou distribuição de material abusivo sexual tem aumentado ano a ano no Brasil. Entre as principais mudanças previstas na nova lei estão os aumentos de pena de alguns crimes praticados contra crianças e adolescentes, incluindo o aumento da pena do crime de aliciamento de menores de 14 anos quando o agente usa inteligência artificial, deepfake ou perfil falso para se passar por outra pessoa. A seguir, governo veta projeto que previa pagamento pelo abate de javalis no estado.
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0: 12:12. O Partido da Causa Operária confirmou a candidatura de Bruno Dias ao governo de Santa Catarina nas eleições 2026. A decisão foi tomada em convenção online realizada nesta quarta-feira, último dia do prazo estabelecido para as reuniões partidárias. Bruno Andrade Dias, de 40 anos, é um operário da construção civil e tem atuação política voltada ao fim das privatizações e por mais direitos trabalhistas. Em 2024, concorreu à Prefeitura de Florianópolis. As outras candidaturas aprovadas na convenção foram de Jair Fernandes para o vice-governador e Caroline Santana para o Senado. O partido concorrerá sozinho nas eleições de 2026. Com o fim das convenções em 5 de agosto, Santa Catarina tem 8 nomes confirmados para a disputa ao governo do estado. São eles Bruno Dias, do PCO, Gelson Merizio, do PSB, João Rodrigues, do PSD, Jorginho Melo, do PL, Laís Schaud, do Unidade Popular, Marcelo Brigadeiro, do Missão e Marcos Sodré, do PSTU. Também tem o Ralf Zimmer, do PRD. Os partidos têm até o dia 15 para realizar eventuais mudanças nas chapas e nas candidaturas definidas nos encontros, segundo regras da Justiça Eleitoral. As eleições deste ano acontecem em 4 de outubro e, caso nenhum dos candidatos obtenha 50% mais um voto, haverá em 25 de outubro a votação em segundo turno entre os dois mais bem votados. O governo de Santa Catarina vetou integralmente o projeto de lei aprovado na Assembleia Legislativa que previa o pagamento de R$ 100 pelo abate de javalis. Pelo texto, o Estado de Santa Catarina pagaria o valor a quem comprovasse que o animal, ou melhor, que o abate do animal foi feito de forma regular, no caso, de propriedades privadas com autorização do dono do terreno. Segundo o parecer da Procuradoria-Geral do Estado, a proposta é inconstitucional por não apresentar nenhum estudo sobre o impacto financeiro. Além disso, a proposta encontra impedimento de natureza eleitoral. Vigilância sanitária busca flexibilizar cobranças de taxas para empresas. Violência doméstica pode começar com agressões psicológicas.
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0: Doze horas e 18 minutos. Arraiá Agostino muda de local e reúne comunidade nesta sexta-feira. O evento será realizado no CTG Fronteira do Oeste a partir das 18 horas e 30 minutos, com apresentações culturais, música e comidas típicas. A mudança de local ocorreu em razão da previsão de chuva e das condições climáticas, garantindo a realização da programação com mais conforto e segurança para a comunidade. O evento contará com apresentações das escolas da Rede Municipal de Ensino, além de música, comidas típicas e outras atrações. A programação foi preparada para promover a integração entre estudantes, famílias e comunidade, valorizando as tradições e a cultura. A Secretaria Municipal de Educação, Cultura e Esporte destaca que a alteração do local mantém toda a programação prevista. A administração municipal convida a população para prestigiar o Arraiá Agostino e acompanhar as apresentações preparadas pelos alunos em uma noite de confraternização e valorização cultural. Então será realizado no CTG Fronteira do Oeste a partir das 18 horas e 30 minutos. Município intensifica a vacinação e reforça a importância de manter a caderneta em dia. A informação é da enfermeira de Anchieta, Patrícia Campana. A Secretaria de Saúde de Anchieta intensifica as ações de vacinação durante o mês de agosto, com atividades previstas até o dia 1º de setembro. A vacinação está disponível na Unidade Básica de Saúde do Centro, na sala de vacinas, onde os profissionais também orientam a população a esclarecerem dúvidas. A campanha busca conscientizar os moradores sobre a importância da vacinação na prevenção de doenças. Segundo a Secretaria de Saúde, imunizantes já permitiram controlar doenças que no passado provocaram mortes, como a poliomielite. Durante o período de intensificação, a orientação é para que a população leve a caderneta até a sala de vacinas para verificar se há doses pendentes. A atualização da vacinação contribui para aumentar a cobertura e reduzir a circulação de vírus e bactérias que podem ser prevenidos por meio de imunização. Saúde orienta moradores de todas as idades a verificar situação vacinal. A informação é da enfermeira de Anchieta, Patrícia Campana. A ação de vacinação em Anchieta contempla diferentes públicos e faixas etárias. Para adolescentes, também há vacinas importantes disponíveis. A partir dos 9 anos, é indicada a vacinação contra o HPV. Entre 10 e 14 anos está disponível a vacina contra a dengue. Aos 11 anos, há a vacina contra a meningite e aos 14 anos é previsto o reforço contra o tétano. A vacina contra a influenza também permanece disponível para todas as faixas etárias. A Secretaria de Saúde reforça que moradores que desejam se vacinar podem procurar a sala de vacinas para verificar a situação da caderneta e receber as doses indicadas. Lions Remanescer, ou melhor, Renascer, amplia ações voluntárias e reforça compromisso com a comunidade. A informação é do presidente do Lions Clube de São José do Cedro, Elmar Hentz. O Lions Clube reúne atualmente 68 companheiros e companheiras, além da participação do Léo Clube e dos Leãozinhos. Segundo o presidente Honório, a atuação da entidade é baseada na missão de servir e desenvolver ações em benefício das pessoas que mais precisam. Durante o ano leonístico, o clube promove iniciativas voltadas a diferentes áreas, como meio ambiente, saúde, assistência social e trânsito. O presidente destaca a importância da devolução dos equipamentos após usos. No caso de munhequeiras, colchões, cadeiras de banho, que são disponibilizadas gratuitamente para a população. Para ele, o retorno dos aparelhos representa também a confirmação de que o trabalho desenvolvido pelo Lions contribuiu para a recuperação e para a melhoria da qualidade de vida dos beneficiados. Lions Club prepara novas ações e reforça a campanha de arrecadação de aparelhos ortopédicos. A informação também é do presidente do Lions Club de São José do Cedro, Elmar Hentz. O Lions Club também mantém planejamento de novas ações para o próximo ano leonístico, buscando ampliar o atendimento à comunidade. A entidade realiza eventos para arrecadar recursos e garantir a continuidade dos projetos desenvolvidos em diferentes áreas sociais. A campanha de aparelhos ortopédicos é considerada uma das principais ações do clube. Os equipamentos ficam disponíveis para empréstimo à população e são destinados a pessoas que precisam de suporte durante tratamento ou processos de recuperação. A iniciativa permite que os materiais sejam reutilizados por diferentes moradores ao longo do tempo. Além de ampliar as ações, o Lions reforça o pedido para que pessoas que já utilizam os equipamentos e concluíram a sua recuperação façam a devolução dos materiais. Desta forma, os aparelhos podem voltar ao acervo do clube e permanecer disponíveis para novos empréstimos à comunidade. Vigilância Sanitária busca flexibilizar cobrança de taxas para empresas. A informação é do fiscal da Vigilância Sanitária de São José do Cedro, Marcos Banhara. Ele explica que o município trabalha na reformulação da legislação municipal para flexibilizar a cobrança de taxas de estabelecimentos que possuem diversas atividades. A proposta considera casos como supermercados, que também mantém padaria, açougue, confeitaria e outros setores no mesmo estabelecimento. Segundo Banhara, a legislação atual prevê a cobrança de taxas pelo somatório das atividades desenvolvidas pela empresa. A intenção é revisar esse modelo junto ao setor jurídico para evitar que os valores cobrados sejam excessivos para os comerciantes. A proposta não prevê a retirada de cobrança, mas busca estabelecer taxas mais acessíveis e adequadas à realidade dos estabelecimentos, facilitando o cumprimento das exigências e mantendo a arrecadação municipal também.
2: A nossa legislação atual, ela cobra, prevê a cobrança das taxas por somatório de atividades. Então, esse somatório de atividades que a gente está discutindo isso com a parte da nossa assessoria jurídica, a gente pretende fazer uma reformulação da lei, justamente para flexibilizar, para essas cobrança dessas taxas não serem tão onerosas para o estabelecimento. Né? A gente entende que o estabelecimento precisa fazer a recolha das taxas, né? Mas que seja assim, flexível, não sejam umas taxas tão altas, né? São valores tão altos, mas que sim, a empresa faça essa cobrança, faça o pagamento dessas taxas, que sejam taxas acessíveis ao comércio aí, para que a gente possa acompanhar e também assim, o setor tenha a sua arrecadação, né? Para que a gente consiga manter as nossas
0: 12:26. Vigilância Sanitária busca padronizar exigências para empresas da região. A informação é do fiscal da Vigilância Sanitária de São José do Cedro, Marcos Banhara. A Vigilância Sanitária também trabalha para ampliar a padronização dos procedimentos e das cobranças entre os municípios da região. A iniciativa busca evitar que as empresas encontrem exigências muito diferentes ao atuar em cidades próximas. Banhara explica que algumas diferenças ocorrem devido à interpretação da legislação e à conduta de cada fiscal. Para reduzir essas divergências, os profissionais mantêm uma câmara técnica e um grupo de comunicação entre as vigilâncias sanitárias da região, onde são discutidas situações e compartilhadas informações. A intenção é fazer com que os municípios adotem procedimentos semelhantes, especialmente em relação à documentação, às exigências e às taxas. Com maior uniformidade, as empresas que atuam em diferentes cidades poderão encontrar padrões mais próximos e ter mais facilidade para se adequar às normas. A agricultura ganha destaque com o crescimento da produção. A informação é do secretário de Agricultura de Guaraciaba, Luiz Triques. O evento organizado pela administração municipal busca valorizar os agricultores e reconhecer a importância do setor para Guaraciaba. A iniciativa vai reunir produtores de diferentes áreas, destacando famílias que contribuem diretamente para o desenvolvimento econômico do município. A produção de ovos também será um dos segmentos reconhecidos durante a programação. Conforme ele, a atividade vem apresentando crescimento e já ultrapassou a marca de 8 milhões de reais em movimentação no município. A homenagem também integra a programação do aniversário de Guaraciaba. A administração municipal deve divulgar nos próximos dias mais detalhes sobre as atividades previstas para a comemoração, incluindo a programação completa do evento que será realizado no dia 28 de agosto. Epagre orienta produtores sobre o manejo de pastagens durante o ano. A informação é do extensionista da Epagre de São José do Cedro, Jonas Ramon. A Epagre está desenvolvendo um trabalho voltado a orientações de agricultores sobre a produção e o manejo de pastagens durante todo o ano. A iniciativa busca apresentar estratégias para melhorar a eficiência da alimentação do gado, tanto no período de inverno quanto no verão. Segundo Ramon, durante o inverno as pastagens apresentam menor crescimento, o que provoca o chamado vazio forrageiro. Para enfrentar esse período, a principal estratégia é utilizar espécies de inverno, também conhecidas como espécies temperadas. Entre as alternativas trabalhadas estão a aveia, o trigo e o centeio. A Epagre também vem avaliando diferentes cultivares no campo, buscando identificar materiais que apresentem bons resultados e possam contribuir para uma produção de pasto mais eficiente. Pastagens de inverno ajudam a enfrentar período de vazio forrageiro. A informação é do extensionista da Epagre de São José do Cedro, Jonas Ramon. O trabalho desenvolvido destaca a importância das pastagens de inverno para garantir alimento aos animais durante o período de menor crescimento das espécies de verão. A utilização de diferentes cultivares permite aos produtores manter uma oferta de forragem mais adequada ao longo do ano. Entre os materiais avaliados estão aveias pretas, aveias brancas, eventos melhorados e diferentes variedades de centeio. Conforme Ramon, os materiais de centeio vêm apresentando resultados promissores nas avaliações realizadas a campo, com características que podem favorecer a produção de forragem. Além da quantidade do trabalho, também considera a qualidade nutricional do pasto. As espécies avaliadas apresentam bons níveis de proteína e energia na matéria seca, o que pode contribuir para a alimentação e o desempenho dos animais durante o período do inverno. Violência doméstica pode começar com agressões psicológicas. A informação é do assistente social do CRAS de São José do Cedro, Edson Finger. Segundo ele, muitas situações têm início com violência psicológica, que pode atingir a autoestima e a imagem da mulher e também evoluir gradualmente para outras formas de violência. A equipe do CRAS desenvolve um trabalho preventivo com mulheres, famílias, crianças e adolescentes, buscando orientar e fortalecer os vínculos familiares e comunitários. Os profissionais também chamam a atenção para o fato de que muitas mulheres enfrentam dificuldades para pedir ajuda, seja por falta de apoio ou por questões familiares ou pela própria situação da violência. Por isso, a orientação e a prevenção são consideradas fundamentais para que a vítima consiga reconhecer o problema e buscar proteção. Os profissionais ressaltam ainda que situações de violência podem chegar a consequências extremas, como o feminicídio. Por isso, o trabalho desenvolvido com as famílias busca fortalecer os vínculos e incentivar a procura por ajuda antes que a violência alcance níveis mais graves.
3: Mas a gente vê que a nossa sociedade ainda é bastante machista, ainda tem bastante desse contexto da violência, e tem muita violência ainda encoberta em casa, né, que vem acontecendo, que, né, são aqueles ciclos, como a gente sempre fala, a gente fala nos grupos, né, dos ciclos da violência doméstica, que ela não começa logo com a agressão física, ela vai, começa com a psicológica, com a moral, ficam, né, denigrindo a imagem da mulher, e ela vai evoluindo aos poucos, é cercado, às vezes, a amizade da mulher, a família é afastada. Então tudo são, aos poucos, são passos, né, que o agressor faz para deixar aquela mulher mais dependente dele, e daí ele pode fazer a violência, né, a violação de direitos, sem ela poder ter muitos recursos de pedir ajuda, né? Infelizmente isso vem acontecendo muito.
0: 12 horas e 33 minutos. Assistência social oferece apoio a mulheres em situação de violência. A informação é do assistente social do CRAS de São José do Cedro, Edson Finger. A assistência social também pode auxiliar mulheres que precisam deixar uma situação de violência. Segundo ele, existem benefícios eventuais que podem ser utilizados de acordo com a avaliação de cada caso, oferecendo suporte para que a mulher consiga reorganizar a própria vida. Entre os auxílios citados estão hospedagem, aluguel social e passagem. O aluguel social pode ser concedido por um período inicial de até 3 meses, podendo ser ampliado conforme a avaliação social. A medida pode ser necessária principalmente quando a mulher não possui condições ou suporte para permanecer na residência. A assistência também considera diferentes contextos familiares. Embora normalmente o agressor seja orientado a deixar a residência quando existe uma situação de violência, há casos em que a mulher precisa sair de casa. Nessas situações, os benefícios podem contribuir para que ela tenha condições de romper com o ciclo de violência e buscar uma nova estrutura. Receitas de IPVA e ICMS apresentam resultados diferentes e exigem atenção da administração. A informação é do secretário de administração de São José do Cedro, Claudemir Bezing. Os dados de arrecadação apresentam comportamentos diferentes entre as principais fontes de recursos municipais. Conforme informado por Claudemir, o IPVA registrou incremento de aproximadamente R$ 800 mil em comparação com o mesmo período do ano passado. O ICMS, que representa uma das fontes mais significativas de arrecadação para os municípios, também apresentou crescimento em determinados períodos. Mesmo com esses resultados, a administração acompanha de perto a evolução das receitas para verificar o comportamento e ver se ele mantém-se ao longo do ano. Dessa forma, a administração municipal não possui liberdade para aumentar diretamente esse recurso. O cenário reforça a necessidade de planejamento e controle das despesas para garantir o equilíbrio financeiro. Queda nas vendas do comércio preocupa e pode reduzir a arrecadação de impostos. A informação também é do secretário da Administração de São José do Cedro, Claudemir Bezing. A redução nas vendas do comércio local também é apontada como um dos fatores que preocupam a administração municipal. Segundo ele, o cenário observado atualmente não está relacionado principalmente à falta de emissão de notas fiscais, mas à diminuição das vendas. A situação é considerada reflexo de um cenário econômico mais amplo, que ultrapassa os limites municipais. A redução do consumo interfere diretamente no faturamento das empresas e, consequentemente, na geração de impostos. Por isso, o desempenho do comércio é acompanhado pela administração como um dos indicadores importantes para a economia local. Diante desse cenário, a realização da Liquida Cedro é apontada como uma das iniciativas que podem ajudar a movimentar o comércio e estimular as vendas do município. A administração reconhece, porém, que uma ação isolada não resolve o problema, já que a dificuldade econômica é observada em diferentes regiões do país. Prefeitura destaca a pavimentação como prioridade da atual gestão. A informação é do prefeito de Guaraciaba, Domingos Marcon. O prefeito ressaltou que os investimentos em pavimentação fazem parte do planejamento da gestão municipal para melhorar a infraestrutura de Guaraciaba. A expansão do asfalto busca atender antigas demandas da população e fortalecer o desenvolvimento do município. A administração vem trabalhando para ampliar a massa asfáltica, levando melhorias também às regiões do interior. O objetivo é garantir estradas mais seguras, facilitar o acesso dos moradores e melhorar o escoamento da produção agrícola. As obras de asfaltamento representam um dos principais avanços da atual gestão, com investimentos voltados tanto à área urbana quanto a comunidades rurais. Asfalto no interior fortalece a economia e melhora a qualidade de vida dos moradores. A informação é do prefeito de Guaraciaba, Domingos Marcon. A chegada do asfalto às comunidades do interior de Guaraciaba é vista pela administração municipal como uma importante conquista para o desenvolvimento local. A melhoria da infraestrutura beneficia diretamente agricultores, moradores e empresas que dependem das estradas municipais. Com melhores condições de tráfego, o município busca facilitar o transporte de produtos agrícolas e oferecer mais segurança para quem utiliza diariamente as vias do interior. O prefeito reforçou que a continuidade dos investimentos em pavimentação faz parte do compromisso da administração de atender as comunidades e promover avanços em diferentes regiões de Guaraciaba. A seguir, mulher é presa por agredir a própria mãe. Cão é atingido por disparos de arma de fogo e polícia investiga o caso.
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0: Doze horas e 41 minutos. As últimas notícias do Globo em Foco. Mulher é presa por agredir a própria mãe em São Lourenço do Oeste. Uma mulher foi presa em flagrante na madrugada desta quinta-feira, dia 6, por lesão corporal no âmbito familiar, no bairro São Francisco, em São Lourenço do Oeste. A polícia militar foi acionada por volta das 5 horas e 50 minutos após uma denúncia de agressão no local. No local, a vítima relatou ter sido agredida pela própria filha durante um desentendimento e apresentava lesões aparentes no braço e no pescoço. A autora foi localizada dentro da residência, portando um objeto cortante. Conforme a PM, ela apresentava sinais de embriaguez. A mulher recebeu voz de prisão e foi necessário o uso de algemas para garantir a segurança dos envolvidos. Mãe e filha foram encaminhadas para o atendimento médico e em seguida levadas à delegacia de polícia, onde foram realizadas os procedimentos cabíveis. Um boletim de ocorrência foi registrado. Homem com mandado de prisão é detido no Fórum de São Lourenço do Oeste. Um homem foi preso na tarde desta quinta-feira, dia 6, durante o cumprimento de um mandado de prisão civil no Fórum de São Lourenço do Oeste. A polícia militar foi acionada por volta das 15 horas e 30 minutos após receber a informação de que um homem com ordem judicial em aberto estava no local. Após a abordagem, os policiais confirmaram a existência do mandado expedido pela Vara Única de Comarca. O homem foi informado sobre os seus direitos e conduzido ao sistema prisional, onde permaneceu à disposição da justiça. A ocorrência foi registrada pela Polícia Militar. Ação conjunta entre polícias civil e militar resulta na prisão de dois homens. A Polícia Civil e a Polícia Militar de São Lourenço do Oeste prenderam em flagrante, na tarde desta quinta-feira, dois homens de 24 e 28 anos, pela prática, em tese, do crime de tráfico de drogas. As prisões ocorreram após uma colaboração anônima, onde as equipes constataram o comércio de entorpecentes em uma residência localizada no bairro Cruzeiro, em São Lourenço do Oeste. Ao todo, no local foram apreendidas cerca de 100,5 gramas de uma substância análoga à maconha. Os autuados foram encaminhados ao sistema prisional e permanecem à disposição do Poder Judiciário. Já a investigação prossegue em sigilo para elucidação de todas as circunstâncias do fato. Homem é flagrado furtando chocolate e salgado em supermercado de São Miguel do Oeste. Um homem de 26 anos foi preso na manhã desta quinta-feira, dia 6, por volta das 10 horas, após ser flagrado furtando produtos em um supermercado do centro de São Miguel do Oeste. Segundo a PM, o sistema de monitoramento do estabelecimento registrou o homem escondendo produtos sob o casaco. Ele foi abordado pelo segurança quando tentava deixar o supermercado com uma barra de chocolate no bolso e também um salgado. Aos policiais, o homem relatou que teria agido por impulso devido às dificuldades financeiras. Os produtos foram recuperados e, diante do flagrante, o homem foi preso e conduzido à delegacia de polícia civil para os procedimentos cabíveis. Cão é atingido por disparos de arma de fogo e polícia investiga o caso na região. Uma ocorrência de maus tratos contra animais foi registrada no final da manhã desta quinta-feira, dia 6, no interior do município de Saltinho. No local, a polícia militar foi acionada após um cachorro ser encontrado com ferimentos compatíveis com disparos de arma de fogo. O tutor do animal disse que o animal estava solto pela manhã e acabou indo até uma propriedade vizinha, quando retornou para casa no final da manhã com os ferimentos na cabeça e também nas costas. O homem relatou ainda que ouviu dois disparos antes do cachorro retornar ao imóvel. Uma testemunha confirmou a versão do homem e disse ainda que avistou um homem nas proximidades, porém não soube afirmar se ele portava alguma arma. Diante dos fatos, a guarnição se deslocou até a propriedade vizinha e conversou com um morador de 34 anos que afirmou possuir uma espingarda calibre 12, porém negou que tenha efetuado os disparos contra o animal. Ele também confirmou ter ouvido os disparos, porém sem identificar o autor. Ele comentou ainda que não avistou nenhum cachorro solto na propriedade. Com base em todos os relatos, os PMs confeccionaram um boletim de ocorrência e a Polícia Civil irá investigar o caso. Já o animal foi encaminhado para o atendimento. 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Boa tarde.

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0: Boa tarde, ouvintes. Está no ar o Show de Bola. 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Internacional classificado. Vitória. Faz história ontem, Valdemar. Uma vitória expressiva sobre o forte time do Atlético Paranaense. Enfim, a rodada de surpresas, você imagina, ou tudo seguiu dentro da normalidade? Boa tarde, Valdemar.
1: Boa tarde, Jonathan. Também aos ouvintes da Rádio Cedro. Eu acho que o Vitória é mais uma vítima, né? Mais uma vítima do Vitória aí, já tinha passado pelo Flamengo, tirou o Flamengo da Copa do Brasil e agora vitimizando também aí a equipe do Atlético Paranaense. 4-0 e olha, cara com cara de quem vai longe, viu? O Ventura tá que tá lá no Vitória. O Jair Ventura, cara que eu gosto da forma com que ele treina, gosto da forma que ele conduz as equipes, fazendo história. E o Internacional sofreu, mas passou, né? Sofrido, não ia ser fácil lá, mas eu acho que o Corinthians não jogou tudo aquilo que eu esperava do Corinthians. Parabéns pro Internacional, tá na próxima fase, o sorteio é hoje, né? O sorteio é hoje, então, aí das quartas de finais, vamos ver quem que a dupla Grenal vai pegar. Será que ele vai dar Grenal, rapaz? Poderia dar um Grenalzinho já para esquentar um pouco o clima.
0: Efetividade, né? É isso que a gente pode falar do Internacional ontem, né? Questão de posse foi bem inferior, né? 72% a posse do Corinthians, mas o Internacional foi efetivo. Quando chegou a meta, balançou as redes. Gol esse que foi suficiente para a classificação do Internacional. A exemplo do Grêmio, embolsa aquele famoso valor, né, da CBF para a próxima fase. E o sorteio é na próxima terça-feira. Podemos ter Grenal, podemos ter também o clássico entre Atlético Mineiro e Cruzeiro. Enfim, quartas de final da Copa do Brasil, certamente não tem mais adversário fácil. 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
0: Informações locais, Valdemar? Temos algum destaque aqui da nossa grande região?
1: Niente.
0: Então a gente vai para a Copa do Brasil, né? Que é o nosso principal foco dos assuntos neste meio de semana. Fim de semana nós temos aí já a retomada do Campeonato Brasileiro, né? A dupla Grenal em campo. Inclusive o Grêmio já joga amanhã sábado, às 4 horas da tarde, na Arena do Grêmio contra o São Paulo. Mas dessa Copa do Brasil, acredito que o maior das surpresas, né? Não diria surpresa, mas por conta da elasticidade do placar, foi a vitória do Vitória. 4-0 contra o Atlético Paranaense. O Atlético, que é um time que venceu o primeiro jogo por 2-0, jogando em Curitiba. Quem sabe entrou aquela questão que nós falamos ontem, né? Quem sabe entrou um pouquinho com aquele salto alto, aquele oba-oba de quem sabe já classificado. Mas o Vitória não teve nada a ver com isso e jogou muito bem ontem. Ganhou de 4-0, destaque para essa campanha do Vitória, né? Como o Valdemar bem resgatou, já eliminou o Flamengo, né? O todo poderoso Flamengo caiu para esse Vitória. Então pode questionar a questão do time, o Vitória, mas a campanha que vem fazendo até aqui é digna de um clube que está fazendo aí um grande campeonato, né? E como as coisas são distintas, né? Dentro do Campeonato Brasileiro, a equipe do Vitória, não vou dizer que está mal, né? Está melhor que a dupla Grenal propriamente, mas está ali com seus 26 pontos no meio de tabela, né? E na Copa do Brasil a equipe já está numa quartas de final. Então que interessante essa campanha que vem fazendo Vitória. Confesso que me pegou de surpresa esse placar elástico ontem, e principalmente sabendo que a equipe já veio de um resultado adverso de 2-0. Então foi uma virada muito expressiva da equipe do Vitória ontem. Mas é claro que o nosso foco da conversa é sobre o Internacional, é sobre essa derrota com gosto de vitória do Inter, esse confronto que já tem muita história, né? Tanto Corinthians como Internacional, por conta não só dentro de campo, mas também extra-campo, muitas polêmicas históricas que envolvem essas duas equipes que acabam criando esse ambiente mais competitivo, quase de um clássico mesmo entre as duas equipes. Teve provocação, o tal do põe no DVD, teve a torcida do Grêmio cantando no final do jogo, torcida do Corinthians apoiando. Então, um grande jogo ontem. O Inter mostrou algo muito importante dentro do futebol brasileiro hoje, que é a questão da efetividade, né? O Corinthians ontem, se fosse ver por posse de bola, por criar, por chutar, quem sabe merecesse um resultado um pouquinho melhor. Mas o Internacional foi efetivo. Olhando as estatísticas do jogo, Valdemar, a gente observa que o Inter acertou uma vez a bola no gol. Uma só, durante todo o jogo. Foi justamente a finalização do Bernabé, que um belo gol, inclusive, que resultou nesse 2-1 que garantiu o Internacional na próxima fase. Então, parabéns à torcida colorada. Como pode, né? O Grêmio Internacional brigando para não cair na Série B para o ano que vem e dentro da Copa do Brasil já chegando numas quartas de final. Não sobrou time bobo, não sobrou time fraco agora. A gente pode, como comentei, falar do Vitória em questão de expressão. Mas do que está fazendo, Valdemar, não tem como, né? O Internacional fez uma grande partida nesta quinta-feira.
1: 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E aproveitando esse abraço aí, mandando o pessoal aí do Mobile 46, quero falar agora, o Jonathan até falava sobre as equipes que restaram aí no campeonato, na Copa, né? Na Copa do Brasil. Então, ficou os seguintes times. Hoje vai ser o sorteio, né? Já vou olhar aqui também quem é que vai estar aí no copinho, né, para o sorteio, os jogos também acontecem hoje. Ficaram, restaram então as equipes: o Vasco, o Internacional, o Grêmio, também o Vitória, Atlético Mineiro, também o Santos, Cruzeiro e Palmeiras, tá? Palmeiras, então, esses são as equipes que restaram. Oito equipes vão estar disputando aí as quartas, né? As quartas de finais aí do campeonato ou da Copa do Brasil, né? Sorteio da Copa do Brasil. Deixa eu só ver aqui que horas, que horário que vai ser. É hoje, né? É hoje o sorteio. Só deixa eu olhar que hora que vai ser aqui, né? As quartas de finais, então, da Copa do Brasil. Hoje, acontece hoje, vai estar nos copinhos aí, então. A noite desta quinta-feira confirmou, né? Vamos lá, vamos ver quem que é aí. Cadê o sorteio aqui, rapaz? Classificando datas. Onde é que tá, né? Enfim, né? Não apareceu aqui ainda, mas é os times que eu falei: Vitória, Internacional, Vasco, Grêmio, Atlético Mineiro, Santos, Cruzeiro e Palmeiras são os times que vão estar então disputando agora, né? Então, atenção, ó. Hoje sorteio marcado para as 11 horas de Brasília, na próxima terça-feira, dia 11, desculpa, eu falei, achei que era hoje, né? Vai ser dia 11 de agosto, então vai ser terça-feira que vem o sorteio na sede da CBF, 11 horas, já vamos saber quem é que joga com quem joga com quem, jogos ida e volta, onde vai ser, né? Então vai ser no Rio de Janeiro, o evento vai definir também os mandos de campo, jogos, chaveamento até o final do mata-mata. Então agora é o último sorteio que tem e aí não vai ter sorteio depois mais. Depois já vai se definindo e já vai dando os cruzamentos aí então, tá certo? A próxima fase então da Copa do Brasil vai ter os impedimentos semiautomáticos, que agora vai ser implantado também, né? Acho que já no Brasileirão também, eu acho que vai começar também os impedimentos semiautomáticos. Legal, cara, legal isso, né? Eu acho que vem para acrescentar e também para tirar um pouco a perda de tempo do jogo, né? Porque ali quando se é traçado as linhas, perdia-se muito tempo ali, né? Então agora eu acho que com o impedimento aí semiautomático é rapidinho, né, cara? É coisa rápida, quando vê já foi, já beleza, vai embora, segue o jogo. E é isso que a gente quer ver, a bola rolando, né? Então, como eu falei, o campeonato impedimento semiautomático já estreou no futebol brasileiro no dia 25 de julho, né? No final de semana da 20ª rodada do Campeonato Brasileiro. Então já teve aí um impedimento semiautomático. Eu falei que ia ter, já teve. E agora a Copa do Brasil também vai ter um impedimento semiautomático. Legal, bacana isso. Falando do jogo bem rapidinho, falei dos times. Acredito que o Internacional fez um jogo legal, bacana, diante do Corinthians por jogar fora de casa. O Inter foi com uma proposta diferente, foi com uma proposta de se defender e um contra-ataque. Era tudo que o Inter queria, era o gol. E fez, né? Bernabéu acabou fazendo o gol. Bernabéu que está sendo muito útil para o Internacional. O treinador do Inter tirou ele da lateral, onde que também ele jogava bem, puxou ele um pouquinho mais para o meio e deu para ele essa liberdade, está fazendo gol. É o artilheiro do Internacional aí, acho que na Copa do Brasil ou na temporada, enfim. Mas é um cara que está dando resultados. O Corinthians ficou na bronca com a arbitragem de novo, alguns comentários do Diniz, que na minha opinião não procede. Internacional foi gigante, foi lá e venceu. Parabéns para o Internacional, parabéns ao torcedor do Inter. Tem que comemorar mesmo, porque não é fácil você ir lá jogar contra o Corinthians, não é fácil. Não vem dizer que é fácil, porque lá é difícil você jogar. E querendo ou não, lá o juiz, se é para dar algo entre contra o Corinthians a favor, ele vai dar sempre a favor. Pode ter certeza que ele vai puxar um pouquinho para o Corinthians, eu já vi várias vezes, é a realidade. Mas o Corinthians também ontem venceu o jogo, placar 2-1, mas não conseguiu fazer o que precisava, que eram os dois gols de diferença. Para mim, faltou um pouquinho no Corinthians, faltou um pouquinho mais do Corinthians. Eu acho que aquele dinamismo que a gente fala que é a bola no chão, toques rápidos, enfim, que o Diniz gosta disso, pouco fez o Corinthians ontem, mais chuveirou bola na área e tentou, eu acho que a todo custo, mais que na pressão, tentar fazer o gol e acabou não conseguindo. Agora, o destaque para mim é o Vitória. Você sair de 2-0 contra o Atlético Mineiro e fazer 4-0, cara, ao natural assim, para mim o Vitória me cheira um time que vai incomodar ainda, viu? Nas quartas e finais, semifinais, olha, tá me cheirando um time aí que vai e vem forte, porque Copa do Brasil, Jonathan, não é só nome, né? A gente sabe que a Copa do Brasil, por isso que muitos grandes caem para os menores. Por quê? Soberba, eles acham que os pequenos vêm para brincar, e os caras não vêm, cara. Os caras vêm para derreter, dê o que der. E isso é o que o Vitória está fazendo. Então, na minha opinião, os outros times que se cuidem. Porque, na minha opinião, desses times que passaram aí, pelo que o Vitória fez até agora, você olhando para a tabela, não tem nenhum time que vai conseguir combater a não ser o Palmeiras.
0: E já tirou dois times do G4,
1: pois,
0: né?
1: Pois é, cara. Segundo, ganhou do Flamengo, terceiro. Ganhou ganhando, né? Como se diz, ganhou ganhando. Então eu acho que só o Palmeiras que ganhou do Vitória lá, Jonathan. Só o Palmeiras no Campeonato Brasileiro conseguiu ganhar do Vitória lá no estádio do Vitória. O único time que está aí, né? Que está aí jogando a Copa do Brasil e conseguiu ganhar lá. O restante ninguém conseguiu. Olha só, interessante isso. A gente ficar de olho no Vitória. Seria legal, viu? Por que não? O Vitória ser o campeão. Contra o Grêmio, claro, mas eu não sei se o Grêmio...
0: Ai, ai,
1: o Grêmio
0: ai.
1: Não tem, viu? O Grêmio não tem cafife para chegar lá. Na minha opinião, não tem.
0: Nem o Grêmio, nem o Inter, né? Como eu falei, né? A gente vai comemorando as fases. A Copa do Brasil é bom porque você vai recebendo, né? Premiação por isso. Mas o futebol que é apresentado pela dupla Grenal, só se você for muito, muito, muito torcedor fanático para achar que pode ser campeão. Efetivamente, pode acontecer? Pode. Eu também posso ganhar na Mega Sena? Pode acontecer, mas é algo bem pouco provável, né? Porque o futebol que a dupla Grenal apresenta é muito baixo. Mas ontem, independente de ser ou não campeão,

0: aconteceu, né? Um time do Corinthians se jogando, fazendo o primeiro gol, com a partir desse primeiro gol se jogando ainda mais para frente, e bem nesse meio tempo do primeiro e do segundo gol, o Internacional consegue fazer um gol que dá uma quebrada nos ânimos, no gelo, e coloca o Internacional de volta para o jogo, né? Porque a gente sabe, o placar de 2-0 às vezes era um pouco mentiroso, né, Valdemar? O jogo está meio morno, está meio tranquilo, meio paradão, e quando vê, faz aquele gol, faz o primeiro gol e vai para a pressão, ou acaba nascendo logo o segundo gol, né? Então o Internacional foi muito bem nessa parte, né? Conseguiu fazer o gol antes do Corinthians conseguir fazer o seu segundo, que aí para mim ia ser mais complicado. O Inter entrou com essa mentalidade, conseguiu fazer o gol que eu imaginava que seria o ideal, e com méritos, com muito méritos. A gente olha para as estatísticas, a gente vê, o Internacional não teve posse, 28% de posse de bola apenas, chutou pouco no gol. De fato, houve tudo isso, mas houve uma entrega muito grande por parte do Internacional para defender aquilo que já tinha conquistado na semana passada. E isso é importante em jogos de 180 minutos. Você ter o seu regulamento embaixo do braço e você jogar com ele. Não tinha necessidade do Inter propor qualquer outro estilo de jogo, de posse, de criação de jogadas. Não. Joga fechadinho, recua, baixa suas linhas, eventualmente explora um contra-ataque, como aconteceu com o Berdabei no momento do gol. Esse era o jogo do Internacional e fez certo. Acho que o Pezzolano acertou, para mim, uma das grandes partidas do Internacional do ano nessa questão de entrega, e principalmente pela conquista que é avançar para a próxima fase, né? Uma quarta de final de Copa do Brasil não é para qualquer clube, não é qualquer time que consegue. Já tivemos times grandes ficando pelo caminho, como é o caso do Flamengo, como é o caso agora que caiu ontem do Atlético Paranaense, né? Então tivemos outros times grandes também que ficaram pelo caminho, então não é tão simples, não é tão simples. São Paulo também ficou de fora, caindo para o Juventude, inclusive. Então, parabéns ao Internacional pela classificação, e agora quartas de final, como o Valdemar falou, né? Lá na terça-feira a gente vai descobrir os adversários e todo o caminho, né? A gente pode ter um clássico Grenal, como foi bem salientado pelo Valdemar. Se não nas quartas de final, numa semifinal, eventualmente, se as duas equipes passar, seria interessante. Se a gente fazer um resgate de pouco tempo atrás, histórico, a primeira vez na história que o Grêmio Internacional se enfrentaram num mata-mata de Libertadores, claro, outra competição, foi uma patifaria, né? Teve 8 expulsos, 4 para cada lado, foi bem feio, né? Mas tratando-se da rivalidade histórica da dupla Grenal, seria bem interessante a gente ter uma Copa do Brasil com o Grêmio Internacional nas quartas de final. Quem ia apanhar ia ser a bola, né? Porque ia ser um jogo meio feio, mas certamente para a história do confronto seria um grande duelo pela Copa do Brasil. Não recordo agora na memória de um Grêmio Internacional pela Copa do Brasil numa fase oitavas, quartas de final. Quem sabe até mais antecipado, né, nas chaves anteriores, sim, mas mais na fase mais quente que a gente chama, não me recordo de ter. Por que não, né? Seria interessante demais para o clássico, né, para a história Grenal. Valdemar.
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0: Bom, acho que o nosso próximo assunto poderia ser um pouquinho sobre Campeonato Brasileiro, Valdemar, né? Porque agora, apesar da euforia, da torcida, da comemoração, que faz parte e é extremamente necessária, agora a gente vira-se para o Campeonato Brasileiro, né? Tanto o Grêmio como o Internacional, que conseguiram os seus feitos nesse meio de semana de avançar para a próxima fase, agora concentram-se única e exclusivamente no Brasileirão. O Internacional tem 22 pontos, o Grêmio tem a mesma pontuação, o Inter é o 16º colocado, o Grêmio 17º. O Grêmio tem um jogo a menos que essa turma aí, né? O Internacional está com 21 jogos, o Grêmio está com 20 apenas, tem um jogo a menos, então eventualmente pode estar ultrapassando. Mas se for jogar o futebol que está jogando, certamente também não vai ultrapassar, né? Mas que fase vem vivendo a dupla Grenal no Campeonato Brasileiro, né? O Inter e o Grêmio agora têm suas partidas, o Grêmio joga na tarde de amanhã, sábado,

0: jogo às 4 horas da tarde na Arena do Grêmio. E o Internacional, Valdemar, tem um compromissinho leve aí no domingo, né? Às 4 horas da tarde, vai para São Paulo jogar contra o Palmeiras. Então, uma ducha de água fria na questão, falando de confronto. Mas, pode haver uma motivação aí, né, Valdemar? Você venceu um jogo no meio de semana, você vai fazer um jogo fora de casa contra o Palmeiras, é evidente que o favoritismo é todo palmeirense, mas o Palmeiras não é tudo isso. O Inter pode pensar, nós passamos aí do todo poderoso Corinthians, podemos passar de vocês também no Campeonato Brasileiro, quem sabe seja por aí, quem sabe uma vitória dê essa motivação e mude um pouco o clima, o cenário, principalmente dos bastidores. Acho que é mais ou menos por aí, concorda, Valdemar?
1: Eu ultimamente estou até defendendo demais o Inter, porque eu falei que o Inter iria sofrer, ia passar lá contra o Corinthians, e agora é outra situação. O Internacional joga muito contra os times maiores, recentemente empatou com o Flamengo, né? Se jogar contra o Flamengo hoje, melhor elenco disparado aí do Brasil, com uma folha salarial altíssima, jogadores nível seleção brasileira, seleção argentina, enfim, outras seleções aí, nível altíssimo, o time do Flamengo. E o Internacional empatou, podendo até ter jogado e ganhado, podia ter ganhado o jogo. Então eu acho que, só que há uma diferença aí jogar lá contra o Palmeiras, por quê? Porque lá o torcedor, o gramado é diferente, tudo influencia. Então eu acredito que o Internacional vai tentar buscar um pontinho, que seria interessante também esse ponto, né? Porque não dá para o Inter perder. Se o Internacional perder aí pro Palmeiras, o Internacional vai ficar estacionado com 22 pontos. Tem uma turma que está vindo de trás aí, vai meter o Inter na zona de rebaixamento. Essa turma pode ser Grêmio, pode ser o Vasco, pode ser o Remo. Então tem 3 times que podem ultrapassar o Internacional. Também o Grêmio. O Grêmio também abre os olhos. Já estou falando do Grêmio, falando do Grêmio também. O Grêmio vai jogar contra o São Paulo. Uma diferença, o Grêmio joga em casa. Precisa vencer? Urgente. Tem que vencer o São Paulo a qualquer custo. Se quiser começar a trabalhar com um pouco mais de tranquilidade, o Grêmio precisa vencer o São Paulo. Chapecoense, 10 pontos, para mim está rebaixada já, não sai mais daí. Eu acredito que não consegue se recuperar mais. Chapecoense já pode começar um planejamento aí para a Série B. Mas esses 3 times aí, Remo, Vasco, Grêmio, Inter, Santos, Mirassol, esses times aí, cara, eu acho que, olha, vão brigar feio para não cair. Vai ser uma briga de unha e dente aí, viu, Jonathan? Porque os outros times aí eu acredito que não venha mais. O Vitória, pelo que está jogando na Copa do Brasil, vai alinhar no Brasileirão. O São Paulo também não está assim tão bem, mas está em meio de tabela, 26 pontos. O Curitiba também está mais ou menos. Vai vencer a Chapecoense, já vai distanciar, né? E o Atlético Mineiro também. Então, aí para cima aí é outra briga, já é outra situação. Para mim, até o Mirassol são os times que vão brigar. Mirassol, Santos, Internacional, Grêmio, Vasco, Remo, são os times que vão brigar para não cair. Infelizmente, o Grêmio e o Inter estão nessa cota aí. Seria trágico, para não dizer que seria o fim do mundo cair Internacional e Grêmio, que eu acredito que não vai acontecer, mas seria o fim da picada.
0: Eu acho que os dois é um pouco difícil, né? Mas olhando pro cenário hoje, né? Como o Valdemar trouxe aí, a única equipe que está fora de qualquer disputa é a Chapecoense, né? Que está com 10 pontos, 11 pontos atrás do penúltimo colocado. Mas o Grêmio, meus amigos, está a um ponto apenas de diferença do penúltimo colocado do Campeonato Brasileiro. Grêmio Internacional, a dupla Grenal. Então vai ser uma briga de foice aí até o final do Campeonato Brasileiro para a gente entender o que vai estar acontecendo, viu? E não faltam mais tantos jogos, né? São 38, então faltam 18 jogos aí para definir o Campeonato Brasileiro desse ano. É bastante, entre aspas, né? Mas se você está numa situação dessas aí, meu amigo, é difícil, viu? Eu estava vendo alguns dados, umas estatísticas aí. O Internacional no ano passado escapou do rebaixamento, Valdemar, por conta de um ponto apenas. E o Internacional, no ano passado, ao término do primeiro turno, o Internacional tinha mais pontos ano passado do que nesse agora. Acho que são 2 ou 3 pontos de diferença era que o Internacional tinha no ano passado do que desse ano. Então, se nós pensarmos num cenário parecido com o do ano passado, o Internacional e o Grêmio, quando eu falo do Inter, pense no Grêmio, quando eu falo do Grêmio, pense no Inter da mesma forma, Essas duplas aí, a nossa dupla está devendo pontos e vai ter que tirar essas campanhas aí no segundo turno, se quiser sonhar e não cair para a Série B. Vai ter que fazer um segundo turno bem melhor do que fizeram esse primeiro, essa patifaria. Pior eu acho bem difícil, né? Porque fazer um segundo turno pior do que foi feito até aqui, aí merece cair direto, né? As duas equipes para a Série B. Mas é o mundo, já pensou? Vamos criar um cenário hipotético na nossa cabeça? A dupla Grenal, o Grêmio e Internacional caindo para a Série B. Cara, isso seria algo muito vergonhoso para as duas equipes, como também para o futebol do Rio Grande do Sul, né? Não teríamos nenhum representante. A Juventude, né, ia subir, né? Mas aí ia ser o representante do Rio Grande do Sul. Mas veja como está feio a situação da dupla Grenal. Precisa mudar urgentemente muita coisa, tanto em Grêmio como Internacional, para que a campanha seja razoavelmente aceitável. Até aqui algo inaceitável que está sendo apresentado pela dupla. Pelo elenco que tem, o Inter, como eu já falei, continuo defendendo isso e vou defender até o final do campeonato. Não é justificando que o Internacional esteja nessa situação, porque é um time gigantesco que não pode estar nessa situação. Mas o Internacional, estando onde está, com o elenco que tem e com a proposta que foi esse ano de economizar, é feio. Mas você até entende. Agora, o Grêmio está nessa situação, com a proposta do início do ano de investir milhões, pagar 2 milhões para treinador, contratação maior da história de TT, Bright White 2 milhões, outros jogadores recebendo muito valor. Um investimento expressivo demais no Grêmio nesse ano para buscar título de alguma coisa. E está nessa situação, aí é mais feio ainda do que o Internacional. Como instituição, independente de quem que é o time, se é Grêmio, se é Inter, quem que é os jogadores que estão dentro, estar nessa situação é feio. Mas você analisando o investimento que foi feito aí para um ano, em teoria, diferente e está passando por isso, é algo inaceitável. Né? E você vai lembrar bem que nós trouxemos essa informação aqui há pouco tempo, até não recordo quem foi dos colegas que falou, mas o Grêmio está com dívidas de R$1 bilhão. Você já imaginou um time com R$1 bilhão em dívidas, com direito de imagem, com o dinheiro que dá uma Série A de Campeonato Brasileiro, jogar uma Série B? Essa dívida vai duplicar para o Grêmio. Não é assim. Você vai para uma Série B, você não tem mais direito de imagem, de transmissão. Ela, na verdade, tem, mas elas caem expressivamente. Né? Elas caem 80%, 90%. Patrocinadores, só os mais fiéis vão continuar com o Grêmio. Ninguém vai querer patrocinar um time numa Série B de Campeonato Brasileiro. Isso serve, como falei, de Grêmio de Internacional. Então, algo precisa mudar drasticamente. Esperamos que a resposta da dupla possa vir já nesse final de semana, que essa vitória no meio dessa semana da Copa do Brasil de alguma forma mude o ambiente e traga mais confiança para os jogadores e consigam atuar bem no Brasileirão. O jogo do Grêmio é difícil contra o São Paulo, mas o jogo do Inter é muito difícil. Eu acho que o Internacional vai ter que se superar muito para conseguir conquistar no mínimo esse empatezinho, que certamente será bastante comemorado. O Grêmio, por jogar em casa, tem uma obrigação um pouco maior, porque o São Paulo também, Valdemar e colega, ouvintes, perdão, o São Paulo não está numa fase tão boa,
1: saudade,
0: também, né?
1: Né?
0: Tá, eu ia
1: saudade.
0: Falar colegas, mas daí
1: não tem ninguém?
0: Não tem ninguém, né? Aí o São Paulo, que não está numa situação muito boa também, né? São
1: saudade,
0: 4 pontos apenas.
1: Tá com saudade.
0: Complicado, viu?
1: Tá
0: que situação.
1: Saudade. 13 e 17. Mandar um abraço pro meu amigo Vanderlei de Vargas, lá de Dionísio Cerqueira. O Vanderlei, que é árbitro, é professor de música. O Vanderlei, ele é um cara sensacional, cara. O cara é gente bueníssima demais. Já trabalhou em rádio, hoje eu acho que ele tá só mais na arbitragem, é professor, baita de um cara, sensacional, Vanderlei. Ontem ele estava ouvindo a gente, para dar um abração para ele, aí sempre que ele pode ele ouve a gente, né? Então ele brincou ontem, ele falou que é muito gremista falando do Inter, né? E é verdade, né? Nós somos todos gremistas aqui, o Vanderlei é colorado. Um abraço pro Vanderlei aí. Ficou feliz, com certeza, da passagem do Internacional. Outro que eu quero mandar um abraço é para o meu amigo Vitor Sandri. Vitor Sandri, que é motorista particular também, lá de São Miguel do Oeste. Estava ouvindo a rádio recém quando eu cheguei aqui, me mandou um alô, um abraço, né? E eu mando um alô para ele, então. Um abraço para o Vitor Sandri também, sempre que pode, está ouvindo. Passa por aqui, está ouvindo a gente. Então, um abração para o Vitor Sandri. Valorizar nossos ouvintes, né? Com certeza. É eles que dão a motivação para a gente trabalhar, para a gente chegar aqui de madrugada, 5 horas ou em outros horários e fazer o nosso papel, que é levar alegria para as pessoas. Por isso que eu faço questão, às vezes, de mandar abraço para a galera aí. Esteja onde esteja, né? Um abraço para essa galera aí, porque são elas que nos dão moral para a gente chegar aqui com vontade e ânimo para trabalhar. Isso é o mais bacana de tudo, é a gente fazer as coisas com vontade, com determinação, com garra, com persistência, porque na vida da gente, ele só alcança os objetivos se a gente tiver garra e persistência. Então, abraço, gurizada. 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
0: Acho que é isso.
1: Beleza, ficamos por aqui, voltamos amanhã.
0: Amanhã tem o Jonathan falando da rodada
1: do Campeonato Brasileiro.
0: Não, amanhã sou eu, né?
1: Ah, é ao vivo?
0: Ao vivo, não é ao vivo.
1: É reprise na sexta ou não?
0: Não, tá louco. Não, mas amanhã tem eu, né? Quem quiser escutar, uns 20 minutos só eu falando amanhã.
1: Meu Deus do céu.
0: Depois a equipe completa.
1: O que fala de hoje?
0: Segunda-feira, né?
1: Beleza.
0: Abraço. Abração, bom final de semana.
1: Gente. Até lá, valeu, até amanhã.
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1: 13 horas e 19 minutos, comunicação. A Secretaria Municipal de Saúde de Palmasola comunica que a vacina contra a gripe H1N1 está disponível para todos da população do município no posto de saúde. 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

0: A música com mais emoção pra você aqui nas ondas da 90,7. Uma ótima tarde pra você. E aí, tudo bem? Sexta-feira linda, maravilhosa, gostosa. Fresca, né? Fresca, 12 graus a temperatura lá fora. Tá fresquinho, teve garoa já pela parte da manhã. Na verdade, garoa a noite toda, né? Teve garoa, teve chuva. Mas hoje pela parte da manhã o tempo tava bem embaçado também, né? Tava bem embaçado hoje pela parte da manhã aí.
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0: Dizendo pra você uma ótima tarde, com alegria, com uma sexta-feira maravilhosa, cheia de paz. Tá no seu trabalho? Como é que tá seu trabalho? De manhã foi bom? Foi legal? Tranquilo? Beleza então, né? Bora lá? Bora então para mais uma tarde, né? Que seja uma tarde proveitosa para você, uma tarde cheia, cheia de trabalho. Quanto mais trabalho, melhor, né? Claro. Ah, tô cansado do trabalho. Rapaz, quanto mais trabalho, melhor. Correria faz parte. Quando você tirar para descansar, descanse. Quando tiver que trabalhar, trabalhe e vão para cima, né? Então, um abração para você que tá com seu radinho ligadinho já na Cedro FM, esperando mais um desfile de músicas boas. Uma tarde super musical. Aqui na Rádio Cedro é assim, ó. Muita música boa. Tarde toda de muita música pra você, informação, descontração, alegria no seu rádio. O rádio é a melhor companhia, pode ter certeza. E eu, Valdemar, vou até às 15, te levando música boa aqui na parceria sempre desse timaço de patrocinadores aqui, ó, do Marcon Supermercados, do Deck 66, do Luizinho Pneus, da Mecânica Houston, comigo 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Vamos matar a saudade? Essa aqui faz mais, olha, faz muito tempo que eu não toco ela aqui, muito tempo que eu não ouço ela. Ela é de 2008, ó, Brilha Som. Eu tô voltando pra ela. Sexta-feira, sua linda. Onde é que você tava? Você tava sexta-feira, sua linda. Sorria. Atenda bem o pessoal que tá chegando no seu comércio. Atenda com um sorriso, tá? Dê o melhor pro seu cliente. Faça o melhor pras pessoas. E vou pra cima.

0: Tá aí cantando pra gente, música legal aqui, ó. Quem cantou foi da Nube Azul, Te Pego, e ainda teve Momentos, Sete Vidas e Brilhação. Eu tô voltando pra ela. Música legal pra você curtir na gente. Obrigado pela sua companhia, obrigado pela sua audiência, ó. 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Um abraço aqui para nossa amiga Lúcia, lá de Guarujá do Sul. Está na faxina aí, né? Está na faxina, mas com o radião ligado. Alô, dona Lúcia, Guarujá do Sul! Faxinando e ouvindo a gente. Quantos que estão fazendo isso aí? Tem um monte de gente que está trabalhando, está com o radinho ligado. 13h40, hora certa, Sicredi. 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
0: 13h43, tem essa aqui pra matar a saudade, ó. São Carlos canta, garota do baile.

0: Tá aí, recordando música com eles, né? Pérola Negra, Mistério do Coração, teve São Francisco, Amor, é Só Faz Bem, teve também o São Carlos cantando Garota do Baile. Para você ouvindo a gente, obrigado pela sua companhia, uma ótima tarde para você, no oferecimento sempre de quem? 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Música pra quem aqui, ó? Quem pediu música? Quem pediu música aqui é a Paty. A Paty Belé. A Paty Belé, olha, boa tarde, Valdemar, tudo bem? Tudo certinho. Ó, gostaria que você homenageasse a nossa amiga, a Lúcia Tuigo, que está de aniversário hoje, que é nossa colega de trabalho, muitos anos aqui na Incobel, que desejamos muitas felicidades para ela, da Paty, da Grace, quem mais? Toda essa galera aí, né? Com a música que ela adora, Barbarella, Só Uma Canção. Mas claro que sim, na sequência eu toco Só Uma Canção para ela, que está de aniversário hoje. Ela merece, ó, 13h54, Duarte, no Duarte Materiais de Construção tem fogões a lenha com chapa de ferro, alumínio, vitrocerâmica, também tem fornos, calefatores e todos os acessórios para a instalação do seu jipão. 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
0: Chegando a música da Lucy, ela pediu pra curtir o pessoal da Incobel. Alô, pessoal da Incobel, aquele abraço pra vocês aí, ó. Todo mundo trabalhando, né? Sexta-feira, né, Paty? Sexta-feira hoje. Hoje é aquele dia de sacudir uma geladinha, né? Hoje aquela branquinha, aquela geladinha, aquele churrasquinho, né, Paty? Hoje é o dia, né? E se a Lucy tá de aniversário, com certeza ela já pensou também no churrasquinho, né? Hoje, por que não? Ó, Barbarella pra Lucy. Já tá junto aqui, ó. Só a canção!

Aniversariante. Esta música é pra você, aniversariante, com muito carinho pra você. Vamos lá, todo mundo aí.

0: rapaz, e vai ter bolo, vai ter bolo, vai ter bolo. Me contaram aqui, Luciane, que vai ter bolo. É verdade, ó. Boa tarde, Valdemar. Gostaria de pedir a música Feliz Aniversário e oferecer para nossa amiga Luciane, que está de aniversário hoje, em nome da Marlete, da Geni, da Ineuge. É, vai ter bolo aqui hoje, que beleza! Então vamos pra lá, vamos sair daqui, vamos lá comer bolo, né?
1: Alô, gente!
0: Coisa boa, parabéns, Luciane. Bom demais fazer aniversário, mas o melhor de tudo, a gente fazer aniversário é a gente ser lembrado no dia do nosso aniversário. Não tem coisa mais linda que a gente ser lembrado no dia do nosso aniversário. Cara, a coisa mais triste é quando nem os amigos lembram da gente, né? Meu Deus do céu, aí é a coisa mais triste. Mas agora, quando a gente faz aniversário e as pessoas lembram da gente, é a coisa mais sensacional da nossa vida, é isso. Então, ó, parabéns, Luciane, felicidades pra você, parabéns pra todo mundo aí, ó. A Grazi também, né, homenagem a Dani também tá de aniversário hoje, é verdade, a irmã da Grazi, né, a irmã da Grazi, tá de aniversário a Daniela Belloli tá de aniversário hoje, nossa gerente comercial aqui, amanhã, né, só que a festa diz que é hoje, né, diz que a festa é pela festa hoje, diz que hoje vai ter festa. Bom, me falaram que vai ter festa aqui na rádio, vai ter festa de noite, segundo o que a Grazi me falou, né? É verdade. A Dani tá lascada, vai ter que pagar a festa. Não tem choro, não tem pra onde correr, né? Não tem pra onde correr, vai ter que pagar a festa, rapaz. É, fez aniversário, tem que pagar a festa. É só pela festa, a irmã da Grazi, da Dani falou, né? A Grazi falou, ó, só pela festa de noite. Então, certeza que vai ter festa, né, Grazi? Vai ter festa sim, tá bom? Então, parabéns pros aniversariantes, parabéns pra todo mundo, felicidades, que Deus abençoe com saúde e o resto a gente corre atrás. 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Antes do intervalinho, tem essa aqui, ó. Flávio Dalcima da U. Pra sacudir a sexta-feira de muita festa, né?

0: curva perigosa.
1: Ei, Michael Gabriel! É verdade, cara. Aquele negócio lá deixa o cara super feliz, né? O salário deixa o cara super feliz, né? Aí o salário fica faceiro, né? Ah, o Michael também tá faceiro aí. Encheu o tanque do poçante, encheu o tanque do carro. Hoje à noite, ó. Vai pra onde, São Miguel? Hoje, Michael? São Miguel hoje à noite? São Miguel? Vai pra São Miguel? O Maico hoje vai pra São Miguel, né? São Miguel. É. Dionísio. É. Dionísio é mais tranquilo, né? Não precisa passar lá, abraceado, mas depois. Dionísio Cerqueira. O Maicão já encheu o tanque do carro. O Maico Gabriel, irmão do Fabrício, né? Encheu o tanque do carro. Comprou um house preto. Vambora. Bora lá então. Maicão disse que vai embora pra Dionísio. Olha só, rapaz. Só? É, não, tá de boa, né? Grande Maico Gabriel, tá faceiro hoje o Maico. Ó, 14h15, banda legal, curva perigosa. Participação no sétimo sentido e tem Flávio Dalcin, banda ouro, curvas do seu sorriso. Lindas, que porrada de música é essa, né? Linda demais essa música aqui, ó. 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Obrigado, Alex. 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
1: 14h21. É, rapaz, muita gente ouvindo a gente. Ó, quero mandar um abraço aqui pro comércio da nossa cidade, lá pro meu amigo Hernando, pra Dona Zélia, o pessoal da Fiorella. Um abraço pra vocês aí, Hernando. Pessoal lá do bairro São Cristóvão, né? Um abração pra vocês aí. Pro pessoal também, aonde mais, hein, rapaz? Que agora me fugiu aqui, ó. Além do pessoal lá da Fiorella, um abração pro pessoal do nosso comércio que estão com o radinho ligado aqui. Ah, pessoal aqui do Marcon, mandar um abraço ali pro nosso amigo alemão, né? O pessoal lá do Açougue, pessoal do Açougue do Marcon Supermercados, o melhor atendimento pra você também aqui no Marcon Supermercados, tá bom? 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Aí quem mais aí, ó? Quem mais aí tá ouvindo a gente aí? Já vou lembrar, ó, essa aqui é boa, ó, tô procurando.

0: vai pegar. Agora de qualidade de música eu vou te falar, né? Doce Pecado, Algemado na Saudade, teve Banda do Céu e Cantos, Banda Céu e Cantos, Morena Misteriosa. De música, meu Deus, só musicão, ó. O meu amigo Nilson Marcos, o Negão diz assim, boa tarde, Valdemar, tamo no fundão. Eu e o Negão do Zé, diz que cortou o cabelo, tamo no repique do tabaco. Um abraço pro Negão, faz muito tempo que eu não vi o Negão do Zé, viu? Faz muito tempo, ó. Ó, faz muito, uma eternidade, rapaz. Nem sei mais como é que tá o homem, né, tia? A última vez que eu vi ele, tava bigodudo e cabeludo, né? Agora não sei como é que tá, diz que cortou o cabelo, né? Abraço pra vocês das Três Barras, Dionísio Cerqueira. Alô, Dionísio Cerqueira, alô, Barra da União. Alô, pessoal das Três Barras. Tão descascando fumo, né? Descascando, não, repique, não é descasque, né? Agora é repicando fumo. Ah, é, já estamos na época que faz o repique pra plantar depois. Descascar fumo já foi, só no final do ano, né? Só no final do ano. Tá certo. Quem mais aqui, ó? Quem mais aqui, ó? Boa tarde, Roda Música. Casei com uma delegada. Deve ser, né? Quem pediu foi o Valdemar Gritzler. É, pediu assim, vou ver se eu acho que tá, Valdemar. Vou ver se eu acho essa aí, né? Vou ver se eu acho essa aí, se tu casou com a delegada, né? Casei com a delegada, nome da música. Vou ver se eu acho aqui, ó. Quem mais aqui, ó? Quem mais aqui, ó? Quem mais aqui que tá ouvindo a gente aqui? O nosso amigo Jacques Lazarete mandando aquele abraço pro pessoal lá da Neuma Pneus. É, o pessoal do Neuma Pneus, um abração aí, ó. O nosso amigo Banana mandando aquele abraço. Banana já levantou também, tá de pé já. Alô, Jacques Lazarete, aquele abraço pra ti aí, o pessoal da Esquina Mariflor. Alô, Esquina Mariflor! E o pessoal lá do Neuma Pneus, que sempre com o radinho ligado aqui, ó, ouvindo a gente. Valeu, um abraço, pessoal do Neuma Pneus. Obrigado, gratidão pela companhia. 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
4: 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Que beleza, rapaz, coisa boa demais, né? 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
1: Notícia.
4: Município intensifica vacinação e reforça a importância de manter a caderneta em dia. Essa informação é da enfermeira de Anchieta, a Patrícia Campana. A Secretaria de Saúde de Anchieta intensifica as ações de vacinação durante o mês de agosto, com atividades previstas até o dia 1º de setembro. A vacinação está disponível na Unidade Básica de Saúde do Centro, na sala de vacinas, onde os profissionais também orientam a população e esclarecem dúvidas. A campanha busca conscientizar os moradores sobre a importância da vacinação na prevenção de doenças. Segundo a Secretaria de Saúde, imunizantes já permitiram controlar doenças que no passado provocavam mortes, como poliomielite. A vacinação também contribui para proteger pessoas mais vulneráveis, como crianças, idosos, pessoas com comorbidades. Durante o período de intensificação, a orientação é para que a população leve a caderneta até a sala de vacinas para verificar se há doses pendentes. A atualização da vacinação contribui para aumentar a cobertura e reduzir a circulação de vírus e bactérias que podem ser prevenidos por meio de imunização. 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
4: 14h41 para você, ouvinte da gente. Obrigado pela sua companhia, pela sua audiência aí, ó. Um abração, pessoal lá da UNOESC. Abraço, pessoal da UNOESC aí, ó. Manda um abraço, manda uma música para nós aqui da UNOESC. Está muito frio por aqui, diz a nossa amiga Valdirene, né? Tá frio aí, Valdirene? Tá frio? É, que coisa, rapaz. Vai esfriar mais, viu? Vai esfriar mais. Hoje vai ficar bem friozinho à noite, né? Vai ficar bem friozinho à noite aí, tá bom? 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Délcio Panho, canta pra gente aqui, ó.

0: Délcio, põe a dor do coração aqui na tarde para você curtir a gente. 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Cerro FM. 14h45, hora certa. 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
0: 14h48, uma ótima tarde para você, obrigado pela sua companhia, pela sua audiência aí, ó. 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Mandar um abração pro pessoal do Ponto 10 lá pra Adri, que sempre tá curradinho, ligadinho aqui na Cedro. Valeu, Adri. Um abraço. Tá sempre, passo lá, volta e meia, passo lá, né? O pessoal tá sempre corradinho, ligadinho aqui na Cedro. Um abração, gratidão aí pela companhia. Adri, que trabalhou aqui, e ela sempre diz, eu saí da rádio, mas a rádio não saiu de mim, né? Então, um abraço pra Adri aí, que sempre tá corradinho, ligadinho na Cedro! Pra fechar aqui, ó, Universidade.
4: É doído demais.
0: Valeu, gente. Eu volto amanhã à tarde, partidas 14h30. Um abração, até lá.

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0: 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Sextou, sextou, hoje dia 7, 15 horas e 5 minutinhos, 12 graus em São José do Cedro e umidade relativa do ar está em 85%. O WhatsApp é o 91974572 e esse é o Cedro Show na Tarde, até às 19 horas.
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0: 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Esse é o Cedro Show na Tarde que vai até às 19 horas. Hoje vai tocar muita música boa, vai passar muita informação no seu rádio. Vai mandando aí o seu WhatsApp 91974572. E esse é o Cedro Show na Tarde. Boa tarde, boa tarde.
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0: E quem vem chegando por aqui é o Melim, ouvi dizer. 15 horas 7.

E esse foi o Edu Ribeiro, Me Namora. E também teve aí o Alok com a música Suave, participação também do Matheus e Cauã, e a primeira foi o Melim, Ouvi Dizer. 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
0: Informações com o repórter Jonathan William.
3: Nós estamos de volta aqui na programação da Rádio Cedro FM. Estamos em contato nesse momento com Simone Tomazelli, secretária de Educação do município de Guaraciaba, trazendo informações relacionadas ao Arraial, a festa, ao Arraial Agostinho, que acontece aí no município. Uma notícia muito importante aos munícipes interessados em participar. Houve mudanças na questão do local da realização do evento. Simone, boa tarde. Fale um pouquinho sobre essa alteração, os motivos.
4: Boa tarde a todos os ouvintes da Rádio Cedro. A Secretaria Municipal de Educação de Guaraciaba está organizando para a noite de hoje o Arraial Agostinho, que será o arraial de encerramento das festividades juninas do nosso município. Em virtude do tempo, da chuva, do frio, nós mudamos o local do evento. Então, o evento acontecerá no CTG de Guaraciaba.
3: Simone, falando um pouquinho da programação que vocês prepararam para esse evento de vocês neste final de semana.
4: Na programação do Arraial de hoje à noite, nós teremos apresentações típicas de São João, com os nossos alunos das escolas municipais. Teremos também comidas típicas, maçã do amor, cachorro quente, rapadura, brigadeiro, crepe. Teremos também mini pizza e bebidas.
3: Como está sendo a questão da organização, Simone, do evento em si, contando com a participação de todos os educandários, de todas as escolas aí do município também?
4: As escolas municipais organizaram esse evento com muito carinho para receber a comunidade escolar do nosso município e todos os interessados em participar e prestigiar das apresentações. Todos os anos, as escolas estaduais do nosso município fazem uma festa aberta ao público e mostram o trabalho dos alunos. E isso é muito interessante, é um incentivo para os nossos alunos. Então, neste ano, resolvemos fazer o encerramento das festividades com mostrando o trabalho dos alunos das escolas municipais. Vão participar dessas apresentações a Escola Municipal Padre Alfredo Casper, a Escola Teobaldo Ritter, a creche Aldino Fetter, CEIM Primeiros Passos, o Complexo Educacional. Vai ser uma festa bem bonita.
3: E ao término, deixa espaço para estender o convite à população guaraciabense e todos que nos acompanham.
4: Aproveito esse momento para convidar toda a população para prestigiar essa festividade que acontecerá hoje à noite, a partir das 18h30, no CTG de Guaraciaba. E para quem gosta de música, teremos música ao vivo no nosso evento hoje à noite.
3: Obrigado às informações da Secretária de Educação de Guaraciaba, Simone Tomazelli. Jonathan Wiener, repórter Rádio Cedro FM.
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0: A Secretaria Municipal de Saúde de São José do Cedro comunica que a vacina contra a gripe H1N1 está disponível para toda a população do município no posto de saúde. E a Secretaria de Obras de Princesa comunica que, devido à troca de tubulação, o trecho da Estrada Geral da Linha Cruzeiro, nas proximidades da família Agnes, estará totalmente interrompido ao trânsito na tarde desta sexta-feira. A interrupção ocorrerá a partir das 15 horas, com previsão de liberação do trecho em aproximadamente 2 horas. 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
0: 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Lions Clube prepara novas ações e reforça campanha de arrecadação de aparelhos ortopédicos. A informação é do presidente do Lions Clube de São José do Cedro, Elmar Hentz. O Lions Clube também mantém o planejamento de novas ações para o próximo ano leonístico, buscando ampliar o atendimento à comunidade. A entidade realiza eventos para arrecadar recursos e garantir a continuidade dos projetos desenvolvidos em diferentes áreas sociais. A campanha de aparelhos ortopédicos é considerada uma das principais ações do clube. Os equipamentos ficam disponíveis para o empréstimo à população e são destinados às pessoas que precisam de suporte durante tratamentos e processos de recuperação. A iniciativa permite que os materiais sejam reutilizados por diferentes moradores ao longo do tempo. Além de ampliar as ações, o Lions reforça o pedido para que pessoas que já utilizaram os equipamentos e concluíram a sua recuperação façam a devolução dos materiais. 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
7: 15:44. Vamos ouvir um Augusto Lima. Algum lugar.

0: Esse é o Augusto Lima, Algum Lugar. 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
1: E esse é o Seu Jorge, Menina Feia. Também ouvimos Nath Roots, Sorri, Sou Rei. Tem a participação de Tati Portela.
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E essa é a música com mais emoção aqui na Cedro FM. Esse é o Cedro Show na tarde desta sexta-feira, hoje dia 7, 16 horas e 6 minutinhos. 13 graus em São José do Cedro e a umidade relativa do ar está em 84%. E esse é o Cedro Show na tarde até às 19 horas, tocando muita música, passando muita informação na sua programação. 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Boa tarde, boa tarde. Na sequência vem aí Os Garotinhos de 0 a 100.

0: 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Informações com o repórter Jonathan William.
1: Nós estamos de volta na programação da Rádio Xadrez FM. Estamos em contato nesse momento com Carline Verlan, supervisora de projetos educacionais do EJA, do SESI, para falar para nós sobre as novas turmas que estão sendo disponibilizadas para os municípios de Palmasola e de Anchieta. Já tivemos nesse ano, inclusive, já conversamos com a Carline sobre a realização das primeiras turmas, que agora vocês estão estendendo para atender mais públicos desses dois municípios. Carline, boa tarde. Fale um pouquinho sobre essa iniciativa, sobre essas novas turmas que estarão em andamento nos próximos dias aí nos municípios.
2: Boa tarde, Jonathan. Boa tarde, ouvintes da Rádio Cedro FM. É um prazer enorme estar novamente conversando com vocês agora para confirmar mais duas turmas da Educação de Jovens e Adultos do SESI, que vai ser ministrada no município de Palmasola. Como você já sinalizou, sim, existe uma parceria entre o município de Anchieta e Palmasola, com duas turmas sendo executadas em Anchieta, e por uma demanda de indústria mesmo de Palmasola, que a gente visitou, para talvez conseguir algumas vagas dentro da EJA, observou-se que a indústria do grupo Luque estava disponibilizando, né, e estava disponível para que não só a necessidade deles fosse atendida, né, com algumas vagas, mas estender isso também para os municípios de Palmasola. E como tivemos êxito muito grande na captação de leads, de interessados, se fez contato com a Prefeitura Municipal de Palmasola, que prontamente fez a parceria com o SESI para ampliar, não só com a questão de uma indústria, mas para várias indústrias, a possibilidade de atendimento de uma turma de ensino fundamental de sexto ao nono ano e de ensino médio. Nesse exato momento, Jonathan, nós estamos iniciando as matrículas, né, com abertura de turma. Nós já temos várias documentações, vão ser feitas as assinaturas de contrato, né, para matrícula, e também estamos ainda oferecendo, né, algumas vagas, não são muitas, eu acredito que sejam de 7 a 10 vagas para iniciar os estudos agora em setembro.
1: Conversávamos em off também, Carline, que a expectativa de vocês é ampliar para outros municípios também, inclusive São José do Cedro estaria nessa lista, né, nessa vontade de vocês para num futuro próximo, quem sabe, a ampliação e também a chegada dessas turmas do EJA.
2: A Educação de Jovens e Adultos do SESI, ela tem 3 entradas anuais, março, junho e setembro. Como nós estamos já num processo de matrícula ali, de turmas, 2 turmas confirmadas para Palmasola, a nossa mobilização, ela já está sendo direcionada para outros municípios e outras indústrias do extremo oeste. E sim, dos municípios que está no nosso radar é São José do Cedro, devido à finalização de uma turma agora em setembro de ensino médio. Nós vamos ter vários concluintes através da EJA SESI, e por ter alguns interessados. A nossa intenção é atender esses trabalhadores da indústria, seus dependentes, os terceirizados, né, e alguma porcentagem da comunidade que a gente pode apadrinhar para que eles possam voltar aos seus estudos, né, e desenvolver também os índices dos municípios e a capacitação da indústria. Então, quem tiver interessado pode nos contatar pelo 988-165527 e falar com a mobilização, que nós teremos o prazer de atender e informar sobre todas as possibilidades desse retorno e principalmente a gratuidade que a gente consegue oferecer através da EJA SESI.
1: Obrigado às informações de Carline Verla, ela que é supervisora de projetos educacionais do EJA do SESI. Jonathan William, repórter Rádio Cedro FM.
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0: 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Vigilância Sanitária busca flexibilizar a cobrança de taxas para empresas. A informação é do fiscal da Vigilância Sanitária de São José do Cedro, Marcos Banhara. Ele explica que o município trabalha na reformulação da legislação municipal para flexibilizar a cobrança de taxas de estabelecimentos que possuem diversas atividades. A proposta considera casos como supermercados que mantêm padaria, açougue, confeitaria e outros setores no mesmo estabelecimento. Segundo Banhar, a legislação atual prevê a cobrança das taxas pelo somatório das atividades desenvolvidas pela empresa. A intenção é revisar esse modelo junto ao setor jurídico para evitar que os valores cobrados sejam excessivos para os comerciantes. A proposta não prevê a retirada da cobrança, mas busca estabelecer taxas mais acessíveis e adequadas à realidade dos estabelecimentos, facilitando o cumprimento das exigências e mantendo a arrecadação municipal. 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
0: Seis horas e 35 minutinhos. E agora é a vez do Vitor Clay. Adrenalizou. Boa tarde, boa tarde.

0: nós ouvimos aí então o Vitor Clay, tocou a música Adrenalizou, e Armandinho, Eu Sou do Mar. 16 horas 38 minutinhos e neste momento está conosco aqui na programação, aqui nos estúdios da Rádio Cedro, o Marquinhos e o Barbosa lá do Dali Supermercados, e eles estão aí para conversar com nós a respeito das ofertas, então, do Dia dos Pais. 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
0: Dezesseis horas e 45 minutinhos. Agora vamos ouvir um Tiê, Torrada e Café.

esse é o Skank. Ainda Gosto Dela. Também ouvimos Jota Quest, Além do Horizonte. 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

E esse é o Cedro Show na tarde desta sexta-feira. 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Também está por aqui Cedro Motos e revenda e também acessórios. Na sequência, só sertanejão até às 19 horas. Vamos iniciando de Jean e Giovanni com a música Mil Corações. Boa tarde, uma ótima sexta-feira para você, meu amigo, minha amiga, que está aí ouvindo a programação da Rádio Cedro. Boa tarde, boa tarde.

0: esse é o Zezé e Luciano, a Ferro e Fogo. Também ouvimos João Paulo e Daniel, aos Trancos e Barrancos. E a primeira foi o Gian Giovanni, Mil Corações. 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
0: 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E as informações estão chegando com o repórter Jonathan William.
2: Estamos de volta aqui na programação da Rádio Cedro FM. Estamos em contato com a Anchieta. Ari Prestes de Oliveira, secretária de administração, está com a gente para falar sobre os assuntos relacionados à Feira dos Saberes e Sabores. Aconteceu nos últimos dias, na semana passada, importante reunião de alinhamento com as entidades, com todos que serão parceiros na realização desta tradicional feira, desse tradicional evento aí do município de Anchieta. Começando esses preparativos ali, como foi essa reunião, o que foi debatido entre os participantes? Boa tarde.
3: Boa tarde, Jonathan. Boa tarde, amigos ouvintes. Para nós é uma satisfação de usar desse importante meio de comunicação e levar o conhecimento da população ouvinte, em especial de Anchieta, das ações do governo e também agradecer por esse momento que está sendo oportunizado pelos agricultores, pelos artesãos, pelo povo de Anchieta, para que possamos, como uma ação de governo, lançar então a feira Saberes e Sabores no município de Anchieta. Esclarecer também, Jonathan, que essa junção de vontades, quer seja da Secretaria de Agricultura, Educação e Administração, juntos valorizar o comércio, oportunizar à população um produto de qualidade, uma alimentação sadia e saudável num local público. Então a Feira de Saberes e Sabores vem de encontro a uma demanda de serviços que se tinha, de produtos que se tem, porém não tem um local para sua comercialização. Então a entrega da alimentação escolar produzida, vimos a qualidade, e para que isso não seja desperdiçado numa produção toda, então ampliar. Nós, como governo, envolvendo as secretarias, estamos iniciando, dando um pontapé inicial, para que amanhã, com o regimento interno, com o grupo organizado, os próprios agricultores e os artesãos possam, sim, eles coordenar essa feira, ampliando a gama de produtos ou a gama de serviços que possa se ter no espaço público que está sendo oportunizado hoje pelo município ou em coordenação com as demais secretarias, tanto cultura, saúde, administração, educação e agricultura.
2: Secretário, questão de inscrições, ainda estão abertos os períodos? Você já tem uma definição de quantos expositores teremos na feira?
3: Jonathan, ele ocorreu todo um processo. Então foi feito um edital de chamamento público, onde se credenciaram artesãos e agricultores. Após a análise da documentação, aprovação da vigilância, documentação apresentada, a comissão organizadora, coordenadora, ela avaliou esses pontos e foram classificados, então, 16 membros, vamos dizer aqui, que vão fazer essa primeira feira. No regimento interno, vai propor, então, essa ampliação após a análise de novos pedidos. Então, está tudo sacramentado, tudo publicado, já feito toda a análise da comissão há um tempo já ocorrendo, com uma data de cronograma pré-estabelecida para acontecer. Dia 15, o 8, no próximo sábado, não esse que está chegando amanhã, a abertura, então, com o primeiro dia da feira saberes e sabores.
2: E falando da programação da feira, do dia do evento, o que teremos de atrativo para a população anchietense e também, claro, para a população de toda a nossa região que poderá se fazer presente?
3: Podemos dizer, Jonathan, que vai ser ofertado produto de qualidade, produtos inovadores, as ações dos artesãos que são feitas, nós divulgar para a população. Então, o pedido nosso é que a população participe dia 15, 8 horas da manhã até o meio-dia na praça principal, na Praça Orestes Nogueira, e vai estar à disposição da população. A ação nossa de governo é um pontapé inicial com um espaço com mesas e cadeiras para a população e o produto para ser adquirido. Então, o que nós estamos pedindo para a população e também para os nossos agricultores é que tragam seus produtos e a população venha prestigiar esse momento.
2: Obrigado às informações. Jerry Prestes de Oliveira, secretário de Administração do município de Anchieta. Jonathan Wiener, repórter Rádio Cedro FM. 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
0: E esse é o Rio Negro e Solimões, esperando na janela, 17 horas e 40 minutos, ou melhor, 17:24. 12 graus em São José do Cedro e umidade relativa do ar 85%. E esse é o Cedro Show na tarde desta sexta-feira. Música.

E esse é o Leandro Leonardo, Desculpe, Mas Eu Vou Chorar. Também ouvimos o Rick e Renner, Cara de Pau. E a primeira foi o Rio Negro e Solimões, Esperando na Janela.

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0: 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E as informações estão chegando agora com o repórter Everton Macedo.
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0: 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Violência doméstica pode começar com agressões psicológicas. A informação é do assistente social do CRAS de São José do Cedro, Edson Finger. Segundo ele, muitas situações têm início com a violência psicológica, que pode atingir a autoestima e a imagem da mulher e evoluir gradualmente para outras formas de violência. A equipe do CRAS desenvolve um trabalho preventivo com mulheres, famílias, crianças e adolescentes, buscando orientar e fortalecer os vínculos familiares e comunitários. Os profissionais também chamam atenção para o fato de que muitas mulheres enfrentam dificuldades para pedir ajuda, seja por falta de apoio, por questões familiares ou pela própria situação da violência. Por isso, a orientação e a prevenção são consideradas fundamentais para que a vítima consiga reconhecer o problema e buscar proteção. 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
0: Esse é o Eduardo Costa, Sapequinha, 17 horas e 43 minutos.

0: Céu Eduardo Costa, Sapequinha. 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

0: Esse foi o Bruno e Marrone, Vai Tá Namoro. Olha. Também ouvimos Gustavo Lima, Bala Alojada. E a primeira foi o Luan Santana com a música Morena.
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2: 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E esse é o Cedro Show na tarde desta sexta-feira, 18 horas e 4 minutinhos. 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

0: Esse foi o Matheus e Cauã com a música Litrão. Também ouvimos aí a Marília Mendonça, Supera. E a primeira foi Panda com a música Porcelanato. 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E as informações estão chegando com o repórter Jonathan William.
1: Estamos de volta na programação da Rádio Cedro FM. Nós estamos em contato nesse momento com o município de Palmasola. Está com a gente a Giana Scarati, ela que é psicóloga do CRAS do município e fala para nós sobre Agosto Lilás. Com a chegada agora do mês de agosto, inicia-se essa campanha que é destinada, alusiva, e trata sobre a violência, o combate à violência contra a mulher. Giana, boa tarde. Fale um pouquinho para a gente sobre, um pouquinho mais sobre o que se trata esse Agosto Lilás, as dinâmicas, esse trabalho tão importante que é de conscientização, mas de principalmente incentivar que as mulheres denunciem as violências que possam estar acontecendo com elas. Boa tarde.
2: Boa tarde, Jonathan. Boa tarde a todos os ouvintes da Rádio Cedro. Neste mês de agosto, então, a gente sempre tem, né, como tema o Agosto Lilás, que é o mês que combate, né, de conscientização, né, que leva informação sobre o enfrentamento à violência contra a mulher. Então, todos os anos, né, na chegada do mês de agosto, a gente começa algumas ações, algumas informações que a gente começa a divulgar nas mídias sociais, nas redes sociais, em conversa com o nosso público, falando sobre o tema, né, que é muito importante, não só no mês de agosto, como a gente sempre fala, mas durante o ano todo, mas especialmente nesse mês, né, esse tema vem em destaque, porque a violência contra a mulher, ela nem sempre deixa marcas no corpo, né, ela pode acontecer de muitas formas e nem todas as mulheres sabem disso. E muitas vezes por medo, por insegurança ou por não, né, pela falta de informação, acaba não chegando ao conhecimento, né, dos órgãos públicos, enfim, que a gente tem uma série de órgãos que podem estar auxiliando na proteção dessa mulher. Então, o nosso trabalho, o nosso papel nesse mês de agosto consiste em levar essas informações, desmistificar um pouquinho sobre o que é, como que pode trabalhar esse tema, para levar, porque a disseminação do conhecimento pode chegar a, né, e fortalecer essas mulheres, essas pessoas que estão passando por alguma situação desse tipo, né? Então, a gente começa, né, agora iniciamos a semana com alguma divulgação nas mídias sociais e ao longo do mês a gente vai pensando outras ações, outras formas de estar levando esse tipo de conhecimento para a nossa população.
1: Importante destacar, Giana, que existem vários tipos de violência. As pessoas imaginam a violência física, mas existem outros tipos de violência também que precisam ser combatidas e as mulheres precisam ficar ligadas, atentas, se não estão indiretamente envolvidas nesse tipo de situação.
2: É como eu coloquei, né, Jonathan, são vários tipos de violência, né, então a gente trabalha, né, com essa forma de divulgação, porque muitas vezes as mulheres passam por situações que elas nem imaginam que isso pode ser uma violência, né, como eu disse anteriormente. Quando se fala em violência, se pensa na física, mas essa questão da violência psicológica, patrimonial, ela é muito presente também. E tantos, como disse, tipos de violência que já têm entrado no rol aí da lei outros tipos de violência. E aí o que a gente sempre pede atenção, né, porque muitas vezes o agressor ele, né, comete essa violência, mas depois, né, tem uma discussão entre o casal, enfim, aí ele pede desculpa, e aí vem naquela fase da lua de mel, que é o que a gente chama, né, porque ele fica, ah, ele pede desculpa, presenteia, eu errei, tudo muito bonito, fica um clima gostoso, né, por alguns dias, até que tudo volta a acontecer novamente. Então, a gente iniciou o mês de agosto com essa divulgação, falando um pouquinho sobre isso nas mídias sociais aqui do município e também divulgando, né, o violentômetro, que mostra de forma gradual como a violência acontece, né, começando lá com piadinhas ofensivas, com mentiras, com coisas pequenas, mas que vai aumentando para um xingar, para um humilhar em público, né? E daqui a pouco passa para um tapa, para um chutar, o que causa alguma agressão, uma lesão corporal. E, infelizmente, em muitos casos que chegam a questão de morte, né? De espancamento, de violências mais severas. Então, se você conhece, se você sabe de alguém ou imagina que alguém esteja passando por uma situação assim, denuncie, né? Busque ajuda. Se você tem dúvida, busque se informar, né? Porque a gente sabe que a gente precisa se fortalecer nesse sentido, né? A gente tem vários canais de comunicação, tem o 190 da Polícia Militar, que é um canal de comunicação, o 180, né, que é a Central de Atendimento à Mulher, que são números, eu digo, nacionais, onde qualquer cidadão de qualquer município possa estar ligando, e assistência social, né, de cada município, né, não somente aqui em Palma Sola, mas que essa informação vá para os demais municípios, para as demais pessoas que estão nos ouvindo hoje, e que elas façam essa denúncia. Como eu disse, tem dúvida, procure a equipe do seu município, vai se certificar, né, vai buscar, ajuda aquela mulher que você desconfia que possa estar passando por uma situação. A gente sabe que quem sofre violência não vai de imediato falar ou reconhecer, muitas vezes pelo medo, justamente pela pressão psicológica que acaba passando, mas fiquem atentas, em qualquer sinal, qualquer desconfiança, denuncie, procurem ajuda.
1: Obrigado às informações da Giana Scaratti, ela que é psicóloga do CRAS, do município de Palma Sola. Jonathan Wiener, repórter Rádio Cedro FM. 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

0: Marcel Marcos e Belucci. Aquele 1% com a participação do Wesley Safadão. 99%. E também ouvimos o Jorge Matheus Cheirosa. E a primeira foi o Hugo e Guilherme Vazou na Braquiara. 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
1: A Secretaria Municipal de Saúde de Guarujá do Sul comunica que a vacina contra a gripe H1N1 está disponível para toda a população do município no posto de saúde do município. A Câmara de Vereadores de São José do Cedro, em parceria com a Secretaria Municipal de Educação e Cultura, convida toda a comunidade para participar do ciclo de palestras do programa Parlamento Jovem, no dia 11 de agosto, no Clube Cedrense, às 8 horas e 30 minutos da manhã, às 14 horas da tarde e também às 19 horas da noite. 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
1: 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A Secretaria de Agricultura de Guaraciaba prepara homenagem aos destaques da agricultura do município. A informação é do secretário de Agricultura, Luiz Triques. A administração prepara para o dia 28 de agosto o evento que homenageia aos agricultores que se destacam na produção do município. A programação será realizada no CTG no final da tarde e no início da noite e vai reconhecer produtores de diferentes segmentos da agricultura. Entre os homenageados estarão os 15 maiores produtores de leite, divididos nas categorias de maior, médio e pequeno produtor. Segundo a Secretaria de Agricultura, Guaraciaba possui aproximadamente 493 produtores de leite, o que demonstra a importância da atividade para a economia do município. Além dos produtores de leite, também serão reconhecidos os 5 maiores produtores de grãos, os 5 maiores produtores de gado, os 5 maiores produtores de aves de corte e os 5 maiores produtores de suíno. Também os 4 maiores produtores de ovos. 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

Guilherme Benuto, se declarando pra todos os botecos do Brasil. 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

Esse foi o Vitor e Léo, Deus e Eu no Sertão. Também ouvimos o Guilherme Benuto, Declaração pro Bar. Sexta-feira não pode faltar, né? Declaração pro Bar.

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0: Cedro. 18 horas 49 minutos, hora certa. 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
3: Chitãozinho e Chororó, página de amigos. Ai.

0: Céu Edson e Hudson Azul. Também ouvimos Chitãozinho e Chororó com a Página de Amigos. E esse foi o Cedro Show na tarde desta sexta-feira, dia 7 de agosto, 18 horas e 59 minutinhos. E vem aí a Voz do Brasil.
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0: Cedro Show na tarde volta na segunda-feira, trazendo muita informação na sua programação e tocando muita música. Boa noite, boa noite. Ótimo final de semana a todos e um ótimo Dia dos Pais.

0: de noticiar os fatos que ajudam a construir um novo país. Direto dos estúdios da Empresa Brasil de Comunicação, em Brasília, vem aí a Voz do Brasil.
1: Em Brasília, 19 horas.
0: Está no ar a Voz do Brasil. As notícias do governo federal que movimentaram o país no dia de hoje.
2: Olá, boa noite.
1: Boa noite para você que nos acompanha em todo o país.
2: Sexta-feira, 7 de agosto de 2026.
1: E vamos ao destaque do dia.
2: 20 anos da Lei Maria da Penha.
1: Marco legal brasileiro de prevenção e enfrentamento à violência doméstica e familiar contra as mulheres.
2: Ao longo de duas décadas, a legislação foi aperfeiçoada para ampliar os mecanismos de proteção. Márcia Fernandes.
3: Além dos mecanismos para responsabilizar os criminosos, a lei criou medidas protetivas para as mulheres, como o afastamento do agressor do lar e a proibição de aproximação da vítima.
1: Alerta de desmatamento na Amazônia e no Cerrado teve redução em agosto de 2025 a julho de 2026.
2: Os dados são do DETER, Sistema de Detecção de Desmatamento em Tempo Real. Gabriela Noronha.
4: Por meio de imagens de satélites, os dados do DETER produzem alertas diários para orientar ações de fiscalização e controle do desmatamento.
1: Campanha de multivacinação.
2: Está na hora de atualizar a caderneta de crianças e adolescentes menores de 15 anos. Luana Karen.
5: Entre as doenças prevenidas pela vacinação estão tuberculose, hepatites A e B, poliomielite, rotavírus, pneumonias e meningites.
1: Hoje na apresentação da Voz do Brasil, Nazi Brum e Mariana Jungmann.
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6: Hoje, quando a lei batizada com o meu nome completa 20 anos, eu gostaria de fazer algo diferente. Gostaria de falar com você como quem escreve uma carta ao Brasil.
1: Essa é Maria da Penha, farmacêutica cearense de 81 anos.
6: Há 43 anos, minha vida mudou para sempre. Eu sofri uma tentativa de feminicídio que me deixou paraplégica. Eu lutei 19 anos e 6 meses para que o meu agressor fosse responsabilizado. Uma espera que nenhuma mulher deveria enfrentar. Ao longo desse caminho, ouvi muitas vezes que eu deveria desistir, mas eu não podia desistir. Porque aos poucos eu entendi que aquela história não era só minha. Ela representava a realidade de milhares de mulheres brasileiras e quando buscavam proteção, encontravam silêncio, descrédito e omissão. E agora eu gostaria de convidar você a fazer uma reflexão. Você já parou para pensar como estaria o Brasil hoje se não tivesse na Lei Maria da Penha?
2: 20 anos depois de promulgada a lei, a história de Maria da Penha é reconhecida internacionalmente.
1: E abriu portas para que outras mulheres lutassem contra a violência doméstica.
2: Além de punir a violência física, a Lei Maria da Penha também ampliou o olhar sobre outros tipos de agressão.
1: Violência psicológica, patrimonial e sexual, por exemplo, foram reconhecidas com a lei criada há duas décadas.
2: Vamos saber mais detalhes sobre a lei na reportagem de Márcia Fernandes.
3: Uma história de violência que marcou a vida de uma mulher e resultou na lei que hoje ampara outras vítimas. Nos anos 80, Maria da Penha sofreu duas tentativas de homicídio pelo então marido. Na primeira, ele atirou contra as costas dela, o que a deixou paraplégica. Ele não assumiu a autoria do crime e alegou ter sido um assalto. Algum tempo depois, tentou eletrocutá-la. O caso virou uma longa batalha judicial, que durou cerca de 20 anos, e foi parar na Comissão Interamericana de Direitos Humanos, que reconheceu a negligência do Estado brasileiro diante da violência doméstica. Maria da Penha tornou-se uma das principais defensoras dos direitos das mulheres no Brasil e deu nome a uma lei. Ela destaca a importância dessa lei na proteção às mulheres.
6: Ao longo destas duas décadas, milhões de mulheres romperam o silêncio, encontraram proteção, tiveram acesso à justiça, salvaram suas vidas. É como eu costumo dizer, a Lei Maria da Penha veio para resgatar a dignidade da mulher brasileira.
3: Já a advogada e doutora em Direito Público, Daniela Portugal, comenta que a lei, criada em 2006, mudou a forma de tratar a violência doméstica no país.
7: Durante muito tempo, acreditamos que a violência contra a mulher seria somente a violência física. E a gente passa a ter uma consciência maior para outras formas de violência que são expressamente referidas na lei, como é o caso da violência patrimonial, da violência sexual, a violência moral, a violência psicológica.
3: A Lei Maria da Penha vale para casos ocorridos na unidade doméstica, no âmbito familiar e em qualquer relação íntima de afeto, mesmo sem convivência. Além dos mecanismos para responsabilizar os criminosos, a lei criou medidas protetivas para as mulheres, como o afastamento do agressor do lar e a proibição de aproximação da vítima. O atendimento às mulheres em situação de violência também foi ampliado. A lei determina ainda que União, estados e municípios atuem de forma integrada para prevenir violências por meio de campanhas e atendimento policial especializado. A vítima tem direito a atendimento prioritário no SUS, na segurança pública e assistência jurídica. Leila Linhares é coordenadora da ONG Sépia, organização voltada para o fortalecimento da cidadania de grupos como as mulheres. Ela destaca o legado da Lei Maria da Penha.
8: Então é uma grande vitória esse legado de tirar da

0: proteção da integridade física, psicológica e patrimonial das mulheres.
1: Nós conversamos com a Secretária Nacional de Enfrentamento à Violência contra Mulheres, Estela Bezerra, sobre os avanços da lei e os desafios que ainda restam. Acompanhe. Secretária, muito bem-vinda à Voz do Brasil. Um prazer ter a senhora conosco novamente. 20 anos da Lei Maria da Penha, né? Queria que a senhora começasse destacando, então, para a gente quais foram as principais mudanças e os avanços promovidos pela lei.
2: Mariana, a alegria minha de estar aqui novamente. A Lei Maria da Penha, que completa 20 anos, é uma lei que tira o Brasil da omissão à violência contra as mulheres, né? E que muda uma percepção cultural muito forte e que era danosa para metade da nossa população, que são as mulheres. Antes da Lei Maria da Penha, a cultura era... quem em briga de marido e mulher, ninguém mete a colher. E essa não intromissão do Estado fazia com que mulheres fossem executadas e ainda em muitas situações, como no crime do Dock Street, né, ter um argumento da mulher honesta e da morte em defesa da honra, do assassinato em defesa da honra. Então, esse tipo de modelo de civilidade, ele não era sustentável. O Estado brasileiro, ele é denunciado, né, na Comissão Interamericana de Direitos Humanos por conta do crime, da tentativa de crime de homicídio contra Maria da Penha, ali em Fortaleza, uma bioquímica. 3 tentativas e o Tribunal de Justiça Local se omite de fazer uma sentença justa. E aí o Estado brasileiro é condenado e nesses 20 anos a gente vem avançando muito, mas encontrando novos desafios, que são as novas formas de expressão de violência contra as mulheres.
1: Ou seja, antes da lei, essa ideia de que em briga de marido e mulher ninguém mete a colher, ela ia até o judiciário mesmo, né? Ou seja, o próprio poder judiciário, o próprio Estado brasileiro encarava a violência doméstica como uma coisa da esfera privada do casamento, né?
2: Não reprovava o agressor e ainda justificava porque ele estava defendendo a própria honra, julgando a mulher, penalizando a mulher. Quem assiste ainda tem pelo YouTube os argumentos que eram utilizados no tribunal dizendo que aquela mulher pediu para morrer.
1: Agora, ao longo desses 20 anos, secretária, a lei passou também por aperfeiçoamentos, novas discussões no Congresso, ela foi sendo modificada, né? O que a senhora destacaria como os aprendizados trazidos pela Lei Maria da Penha, em relação ao enfrentamento da violência contra a mulher?
2: Olha, a lei é muito completa. A lei, na medida em que ela foi, ela surge dessa penalização, o Estado brasileiro anteriormente, na Convenção de Belém do Pará, que aconteceu aqui no Brasil, se obrigou a criar uma legislação, mas só em 2005, quando houve 2004, quando houve a primeira Conferência Nacional das Mulheres, saíram 2 primeiros pedidos daquela conferência. Primeiro, a sanção da Lei Maria da Penha. Segundo, a criação de um programa de enfrentamento à violência contra as mulheres. Isso ali em 2004, 2005, 2006, o governo federal encaminhou a lei para o Congresso, ela foi aprovada. De lá para cá, ela teve muitas ameaças. Em 2012, a PGR encaminhou para o Supremo Tribunal Federal uma AD para poder o Supremo Tribunal Federal dizer que não existia inconstitucionalidade da lei. Recentemente, Maria da Penha, através de uma plataforma de informação, que é o Brasil Paralelo, eles tentaram desqualificar novamente Maria da Penha. Então, durante esses 20 anos, a lei também foi muito atacada, além de aperfeiçoada. Primeiro ativo dessa lei, ela fez com que o sistema de justiça criasse a vara de violência doméstica. Ela fez com que ampliasse as redes de delegacias especializadas das mulheres. Ela fez com que a gente ampliasse os mecanismos de acolhimento e de apoio à mulher. Então, Casa Abrigo, Centro de Referência, Casa da Mulher Brasileira, vem tudo na esteira dessa lei. Qual o nosso maior desafio no momento? A lei saiu de entender que violência da mulher era agressão física e assassinato e passou a abordar violência moral, violência patrimonial, violência psicológica. Recentemente assimilou a violência vicária, né, a ela também, essa é um mecanismo. Ela também fez com que as medidas protetivas de urgência fossem criadas, não existia medida protetiva que afastava

0: o agressor do ambiente da mulher vítima de violência, e ao mesmo tempo que fazia com que aquela mulher tivesse um tipo de acompanhamento e monitoramento da segurança pública para que não seja vítima de feminicídio. Então, todos esses mecanismos são inovações da Lei Maria da Penha, que foi considerada na ONU durante muitos anos, ela é a terceira lei com maior aperfeiçoamento. O que ainda não implantamos da lei? Não implantamos devidamente os mecanismos de prevenção. Agora, no ano de 2026, em março desse ano, o Ministério das Mulheres com o Ministério da Educação editou uma portaria para regulamentar a Lei 14.164, que leva à escola o tema do enfrentamento à violência contra as mulheres, e esta portaria encontra-se em processo de implementação no Conselho Nacional de Educação, e agora em outubro, porque é o prazo que as comissões têm, entregará o resultado de como isso será implantado, do ensino fundamental, passando pelo ensino fundamental, médio, até o ensino universitário.
1: Só para a gente explicar aqui para o ouvinte, né, violência vicária, que a secretária mencionou, é quando o agressor usa um familiar, geralmente os filhos, para atingir a mulher, muitas vezes matando, para causar sofrimento, então, à mulher. Agora, secretária, para a gente encerrar e para celebrar a data, o Ministério das Mulheres está promovendo aí o Agosto Lilás, né? O que está sendo, então, promovido esse mês?
0: Olha, tem uma vedação aí por conta do período eleitoral, mas a violência contra a mulher é considerada uma atividade de interesse público. Então, além das várias ações de divulgação do 180, nós estamos realizando conjuntamente com o Conselho Nacional do Ministério Público, o CNJ e os estados brasileiros. Aí vai, hoje mesmo eu viajo para Belo Horizonte, onde junto com a Defensoria e o Ministério Público, o Ministério das Mulheres vai estar realizando um seminário. Nós temos a nossa ministra viajando o Brasil inteiro, mas nossa principal atividade para o Agosto Lilás são formações dirigidas a operadores de segurança pública e operadores de direito, para que a gente fortaleça o acesso à justiça. Então, o Ministério da Justiça, o Ministério das Mulheres, tem estabelecido no Estado como um todo atividades de formação dirigida à Polícia Militar, Polícia Civil, para operacionalizar a Lei Maria da Penha, para atualizar a Lei Maria da Penha, e, ao mesmo tempo, nós estamos apoiando os estados a partir das organizações, as secretarias estaduais das mulheres dos estados, para que essa agenda, ela não só visibilize, mas ela apoie aquilo que a gente chamava de Operação Chamar e passou a ser Operação Mulher Segura. A Operação Chamar acontecia só em agosto, tem um mutirão de mandatos de fazer efetivado e efetivar os mandados de busca, apreensão e prisão, que é aquilo que tem resultado numa diminuição do feminicídio. Nós hoje podemos celebrar porque a quantidade de registro de feminicídios ocorridos nesse primeiro semestre, em comparação ao primeiro semestre de 2025, nós conseguimos uma redução de 2,5. É uma redução ainda pequena, ainda tímida, mas isso significa que 19 mulheres deixaram de ser executadas. E a gente tem aí o desafio de avançar nos estados, na região Centro-Oeste, Sul e Sudeste. A região Norte e Nordeste baixaram vertiginosamente os indicadores de feminicídio.
1: Muito bem, nós conversamos com Estela Bezerra, secretária nacional de enfrentamento à violência contra as mulheres. Secretária, muito obrigada pela sua participação na Voz do Brasil mais uma vez.
0: Obrigada a você, Mariana, e obrigada também por tornar esse tema tão necessário e tão presente no cotidiano, na memória, na audição da população brasileira.
2: Oportunidades para mulheres que buscam qualificação.
1: Estão abertas as inscrições para 70 cursos de educação profissional e tecnológica durante o mês de agosto.
2: As capacitações são presenciais e distribuídas em 24 estados e com oferta de 8 mil vagas no total.
1: Os cursos abrangem áreas como administração, gastronomia, logística, saúde, beleza e turismo.
2: A ação prioriza mulheres acima de 16 anos em situação de vulnerabilidade social ou com baixa escolaridade.
1: Todas as informações estão disponíveis em gov.br/mec.
2: foi registrada a queda de 37% nos alertas de desmatamento na Amazônia desde agosto do ano passado.
1: No Cerrado, o número de alertas recuou 7,8%.
2: Os dados foram divulgados hoje pelo Instituto Nacional de Pesquisas Espaciais.
3: A área sob alerta de desmatamento na Amazônia caiu cerca de 37% entre agosto de 2025 e julho de 2026. Os números divulgados nesta sexta-feira são do DETER, Sistema de Detecção de Desmatamento em Tempo Real, do Instituto Nacional de Pesquisas Espaciais, o INPE, e mostram também uma redução no Cerrado, como apresentou o coordenador do Programa de Monitoramento dos Biomas Brasileiros, Cláudio Almeida.
4: É uma queda de 7,8% com relação ao ano anterior, foram 5.119 km². O Cerrado vinha de altas sucessivas e pelo segundo ano seguido, dentro do DT, a gente mediu um valor menor, um valor de queda dentro do dado do desmatamento.
3: Por meio de imagens de satélites, os dados do DETER produzem alertas diários para orientar ações de fiscalização e controle do desmatamento. Segundo esse sistema, 5 dos 6 estados amazônicos com as maiores áreas sob alerta registraram redução, com destaque para Mato Grosso, Amazonas e Rondônia. Já no Cerrado, as quedas mais expressivas foram observadas no Piauí e Bahia. Durante a divulgação, a ministra da Ciência, Tecnologia e Inovações, Luciana Santos, falou sobre o trabalho coordenado dos órgãos da União com os estados e municípios.
5: Uma atuação convergente, né, em que aqui a gente dá os dados em tempo real e no mesmo momento entrega aqui ao IBAMA para que faça ação e controle. E sem os prefeitos, sem os estados, né, mobilizados, não era possível também garantir isso.
3: O INPE também disponibilizou nesta sexta-feira os resultados do PRODES, Projeto de Monitoramento do Desmatamento na Amazônia Legal por Satélite, para os biomas Caatinga, Mata Atlântica e Pampa. Esse sistema realiza o levantamento anual das taxas de desmatamento. Os dados referentes ao período de agosto de 2024 a julho de 2025 mostram que na Caatinga houve redução de mais de 34% em relação ao período anterior na área desmatada. Já na Mata Atlântica, a área suprimida passou de 475 km² para 402 km². Houve uma redução de mais de 15%. Também houve queda do desmatamento no Pampa. O bioma, localizado no Rio Grande do Sul, registrou um recuo de quase 42% em relação ao ciclo anterior. Reportagem Gabriela Noronha.
1: Agosto é mês de atualizar a carteira de vacinação.
2: A estratégia multivacinação conta com cerca de 20 vacinas disponíveis nas unidades de saúde para quem tem menos de 15 anos.
6: Durante todo o mês de agosto, crianças e adolescentes menores de 15 anos de idade poderão atualizar a caderneta de vacinação nas unidades básicas de saúde do país. Para a estratégia multivacinação, os estoques da rede pública serão reforçados, como explica o ministro da Saúde, Alexandre Padilha.
7: São mais de 20 vacinas de vários tipos de doenças. Tem vacinas novas que nem todos os pais já levaram suas crianças, como por exemplo a pneumonia. E é importante os pais aproveitarem esse momento para atualizar a caderneta de vacinação das crianças.
6: Entre as doenças prevenidas pela vacinação estão tuberculose, hepatites A e B, difteria, tétano, coqueluche, poliomielite, rotavírus, pneumonias e meningites. Por conta do surgimento de um surto de sarampo em vários países da América, a vacinação contra a doença também está sendo reforçada, como destaca o ministro da Saúde, Alexandre Padilha.
7: Outros países do mundo pararam de vacinar, tiveram explosão de casos de sarampo. Os Estados Unidos estão vivendo o maior surto de sarampo dos últimos 35 anos da história deles. E esses casos vêm para o Brasil de forma importada. E se a gente não tiver com todo mundo vacinado aqui, tem risco de ter casos de sarampo, surtos de sarampo.
6: A mobilização nacional segue até o dia 1º de setembro. No dia 22 de agosto, um sábado, será o dia D de vacinação, com postos de saúde abertos em todo o país. É importante que os responsáveis compareçam à UBS com um documento de identificação da criança ou adolescente e a caderneta de vacinação física ou digital, disponível no aplicativo Meu SUS Digital. Reportagem Luana Karen.
1: Dia dos Pais já é domingo, ainda dá tempo de comprar um presente, mas fique de olho para o que deveria ser uma alegria não virar dor de cabeça.
2: Na hora de comprar, é bom ficar atento aos seus direitos, como prazos de troca e a qualidade do produto.
1: E nas compras digitais, o cuidado deve ser maior. Confira os prazos, a reputação da empresa e desconfie de ofertas com valores muito abaixo dos preços de mercado.
2: Quem detalha pra gente é Thaís Araújo.
8: A Secretaria Nacional do Consumidor, a Senacom, orienta quem vai comprar presentes a tomar alguns cuidados para evitar problemas. A recomendação é pesquisar preços, conferir as informações do produto, verificar as condições de pagamento, prazo de entrega e política de troca antes de fechar a compra. Nas compras online, o consumidor deve conferir se o site é oficial, verificar a reputação da empresa e desconfiar de ofertas com valores muito abaixo dos praticados no mercado. Também é importante evitar clicar em links recebidos por mensagens ou redes sociais sem confirmar a origem. O Código de Defesa do Consumidor garante o direito de arrependimento para compras feitas fora de lojas físicas, como pela internet, telefone ou catálogo. Nesses casos, o cliente pode desistir da compra em até 7 dias após o recebimento do produto ou assinatura do contrato, com direito à devolução dos valores pagos. Já nas lojas físicas, a troca por motivo de tamanho, cor ou preferência depende da política de cada estabelecimento. Entre as principais dicas estão pesquisar preços, conferir as condições da oferta, observar o prazo de entrega e ter atenção redobrada nas compras online. Em caso de problemas, o consumidor pode procurar os PROCONs ou registrar uma reclamação na plataforma consumidor.gov.br. Thaís de Araújo para a Voz do Brasil.
1: Os efeitos do ciclone extratropical diminuem ao longo dos próximos dias, segundo o INMET, o Instituto Nacional de Meteorologia.
2: Mas, segundo o Instituto, a circulação associada ao sistema favorece a entrada de uma massa de ar frio sobre o sul do Brasil.
1: E a partir de segunda-feira, o ar frio alcança também São Paulo e Rio de Janeiro, porém com menor intensidade.
2: A Defesa Civil Nacional oferece um serviço gratuito para envio de alertas sobre situações de emergência diretamente ao celular.
1: Para receber, moradores podem enviar um SMS com o CEP para 40199 ou mandar um WhatsApp para 61-2034-4611.
2: No caso do Defesa Civil Alerta, basta acompanhar os avisos que aparecem na tela do celular. O sistema utiliza a rede de telefonia para enviar mensagens de texto e avisos sonoros para celulares em áreas de risco elevado.
1: E essas foram as notícias do governo federal.
2: Uma realização da Secretaria de Comunicação Social da Presidência da República.
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2: Fique agora com as notícias do Poder Judiciário e do Congresso Nacional. Uma boa noite e um bom fim de semana.
1: A gente volta segunda-feira. Boa noite.
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11: 20 anos da Lei Maria da Penha. Decisões do STF ampliam a proteção às mulheres.
12: TSE faz ação com urna eletrônica na capital federal.
11: Para o STJ, juiz pode definir percentual do salário mínimo como valor da pensão, se alimentante ficar desempregado.
12: Boa noite, eu sou Marcela Luiz.
11: E eu sou Walter Lima.
12: Sancionada em 7 de agosto de 2006, a Lei Maria da Penha segue como um dos principais instrumentos de enfrentamento da violência de gênero.
11: Ao longo de 20 anos, decisões do Supremo Tribunal Federal ampliaram a efetividade da norma. Marta Ferreira.
13: Para marcar os 20 anos da norma, o Supremo Tribunal Federal inaugurou o painel Sete Marias, do renomado artista plástico Antônio Veronese. Carmen Lúcia, única mulher da corte, e que também completou 20 anos como ministra do STF em 2026, explica que a obra de arte passa a integrar o acervo permanente do tribunal como manifesto contra o feminicídio e a violência de gênero.
14: Este painel é exatamente a demonstração da violência que se vem praticando, a denúncia de um feminicídio que não para, embora eu já tenha conclamado mais de uma vez, parem de nos matar porque nós resolvemos que nós não vamos morrer.
13: Em fevereiro de 2012, o Supremo consolidou a constitucionalidade da norma. Em 2025, a Suprema Corte ampliou o alcance da proteção da Lei Maria da Penha às relações de casais homoafetivos do sexo masculino e aquelas que envolvam travestis e mulheres transexuais.
12: Quem passou pela rodoviária do Plano Piloto em Brasília nesta sexta-feira teve a oportunidade de conhecer melhor a urna eletrônica.
11: Os eleitores puderam tirar dúvidas e treinar para as eleições de outubro. Fábio Ruas.
15: Durante a ação, as pessoas simularam voto, aprenderam qual a ordem de votação para os cargos da eleição deste ano e ainda conheceram os recursos de acessibilidade da urna. A iniciativa faz parte da primeira Semana Nacional do Sistema Eletrônico de Votação e busca aproximar a justiça eleitoral da população.
12: O Superior Tribunal Militar declarou indigno para o oficialato um segundo tenente aposentado do Exército que transmitiu HIV intencionalmente para duas ex-companheiras. O militar já havia sido condenado pela Justiça Comum do Estado do Maranhão por lesão corporal gravíssima e ameaça.
11: Com isso, o STM determinou a perda do posto e da patente nos termos da Constituição e do Estatuto dos Militares.
12: Mato Grosso do Sul foi condenado por submeter trabalhadores, inclusive adolescentes, a condições análogas à escravidão.
11: A decisão é da segunda turma do TST, Samanta Flor.
16: A fiscalização encontrou trabalhadores, inclusive adolescentes, sem registro, alojados perto de agrotóxicos, consumindo água sem tratamento e transportados de forma insegura numa fazenda em Porto Murtinho, Mato Grosso do Sul. O Tribunal Regional não reconheceu o trabalho análogo à escravidão, mas a segunda turma do TST entendeu que a gravidade das violações atingiu não só os trabalhadores, mas toda a coletividade e condenou o fazendeiro a pagar R$100 mil por danos morais coletivos.
12: Juiz, ao determinar a pensão alimentícia, também pode fixar previamente um percentual do salário mínimo para ser adotado como valor da pensão no caso de perda do emprego do responsável pelo pagamento.
11: Esse posicionamento é do STJ. Fátima Uchoa.
17: A terceira turma do STJ reformou o acórdão do Tribunal de Justiça de Santa Catarina e restabeleceu a sentença que havia definido a pensão em 54% do salário mínimo para o caso de desemprego ou trabalho informal do alimentante. Segundo a relatora ministra Nancy Andrighi, a fixação de obrigação alimentar alternativa, prevendo-se antecipadamente a hipótese de desemprego do alimentante, justifica-se pela necessidade de garantir efetividade à prestação jurisdicional e proteção integral, especialmente se houver interesses de crianças e adolescentes. Além disso, evita que o beneficiário da pensão e o responsável pelo pagamento enfrentem novo processo judicial.
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12: Uma boa noite.
11: E um bom fim de semana.
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19: Eu sou Paula Groba.
20: E eu sou Ricardo Nakaoka.
19: E estes são os destaques de hoje do Jornal do Senado, que começa agora.
20: O plenário pode votar regras para indenização por dano moral.
19: Novo modelo de busca por desaparecidos avança no Senado.
20: Senadora destaca 20 anos da Lei Maria da Penha e pede mais proteção às mulheres.
19: Boa noite.
0: Boa noite.
19: Vítimas de crimes podem ter acesso mais rápido à indenização pelos danos sofridos.
0: Um projeto que está na pauta do plenário estabelece critérios mais claros para definir o valor mínimo da reparação e busca agilizar a justiça. Repórter Bruno Lourenço.
21: O plenário do Senado está pronto para votar a proposta que tenta estabelecer regras claras e objetivas na fixação de valores mínimos de indenização em favor das vítimas de crimes. A relatora, senadora Zenaide Maia, do PSD do Rio Grande do Norte, considera que o projeto traz duas inovações. Concede à própria vítima o direito de formular o pedido de indenização na ação penal, reduzindo a dependência da atuação do Ministério Público, e autoriza a fixação automática de indenização por danos morais quando o crime afetar direitos da personalidade, como a vida, a integridade física, a liberdade e a honra. Zenaide acredita que as mulheres terão agora uma ferramenta imediata em processos sobre violência doméstica.
22: A lei passará a reconhecer a irrazoabilidade da exigência de que as vítimas se submetam à nova instrução probatória com o objetivo de demonstrar os danos morais decorrentes das violências sofridas. O dano moral é uma decorrência natural em crimes dessa natureza, não sendo necessárias provas para além daquelas que serviram para a condenação do agressor.
21: Como já veio da Câmara dos Deputados, se aprovado pelos senadores, o projeto de lei segue para a sanção presidencial.
19: E foi sancionada a lei que estende até 2030 o prazo para que hospitais filantrópicos e santas casas de misericórdia renegociem suas dívidas com o dinheiro do FGTS.
0: O senador Nelsinho Trade, do PSD de Mato Grosso do Sul, foi o relator da proposta e destacou o papel estratégico dessas instituições que prestam serviço ao SUS no interior do país. Repórter Raíssa Abreu.
23: Hospitais filantrópicos e santas casas de misericórdia ganharam um alívio para o acerto de suas contas. O presidente Lula acaba de sancionar a lei que estende até 2030 o prazo para que essas instituições tenham acesso ao dinheiro do FGTS para fazer empréstimo. A norma, que tem origem num projeto apresentado pelo líder do governo na Câmara, deputado Paulo Pimenta, do PT do Rio Grande do Sul, foi aprovada pelo Senado no dia 15 de julho. O senador Nelsinho Trade, do PSD de Mato Grosso do Sul, que é médico, foi o relator. Ele destacou o papel estratégico desempenhado pelas santas casas e hospitais filantrópicos, especialmente no interior do país.
24: Todo recurso que for destinado aos hospitais filantrópicos e às santas casas, ainda assim é pouco. Tamanho o trabalho desprendido que essas instituições fazem para a sociedade brasileira. Lá no meu estado, a Santa Casa é a quarta maior do Brasil. Trabalhei 17 anos lá e eu posso ver dia após dia a dificuldade daquele hospital e manter o bom atendimento.
23: O senador informou que a linha de crédito usada entre 2019 e 2022 destinou cerca de 3 bilhões de reais a aproximadamente 140 entidades filantrópicas para renegociação de dívidas e reestruturação financeira. O dinheiro do FGTS é de natureza privada, ou seja, é diferente de dinheiro público.
19: A Polícia Federal concluiu a investigação que apurou responsabilidades na queda do avião da Voepes em agosto de 2024. Foram indiciadas 16 pessoas, entre funcionários e ex-funcionários da empresa.
0: No Senado, a Comissão de Infraestrutura já questionou representantes da ANAC sobre a fiscalização da companhia aérea antes e após o acidente. Repórter Alexandre Campos.
25: No Senado, a Comissão de Infraestrutura chegou a ouvir representantes da ANAC para esclarecer a suspensão, pela agência, dos voos da companhia aérea em março de 2025. Na ocasião, o órgão alegou que a Voepas não estaria cumprindo condições de manutenção e redução de atividades impostas após o acidente. O senador Sérgio Moro, do PL do Paraná, questionou se o cenário de omissão nas manutenções envolvendo o acidente era algo recorrente na companhia aérea, antes mesmo da queda do avião.
26: Esses elementos de degradação já não estavam anteriores dessa precariedade, e porque a ANAC E a fiscalização da ANAC não detectou esses fatores anteriormente a esse acontecimento.
25: Bruno Diniz Delbel, representante da ANAC, afirmou que o cenário que motivou a suspensão das atividades da companhia surgiu somente em fevereiro de 2025, 7 meses após a queda do avião.
2: O principal ponto, né, após o acidente que levou a gente a detectar essa degradação no sistema foi que a empresa não mais estava sendo capaz de demonstrar a execução desses planos de ação corretiva, identificação dos problemas.
25: Se o Ministério Público Federal denunciar à Justiça os indiciados pela Polícia Federal, eles responderão pelos crimes de atentado contra a segurança do transporte aéreo e falsidade ideológica.
19: Quando uma pessoa desaparece, cada hora pode ser decisiva. Um projeto pronto para votação na Comissão de Constituição e Justiça do Senado cria 3 categorias de desaparecimento e define procedimentos específicos para cada situação.
20: A proposta visa tornar as buscas mais eficientes e aumentar as chances de localização das pessoas. Repórter Marcela Diniz.
3: De acordo com o projeto em análise no Senado, os desaparecimentos passariam a ser classificados em 3 categorias. A voluntária, quando uma pessoa maior de idade decide ir embora, a involuntária, quando alguém desaparece em episódios de acidente, desastre ou crise de saúde mental, ou ainda quando uma criança ou adolescente se perde de seus pais ou responsáveis, e a categoria de desaparecimento forçado, quando uma pessoa é sequestrada ou some em outras circunstâncias que também envolvam condutas ilícitas. A proposta, que já recebeu o aval da Comissão de Direitos Humanos, determina que o poder público defina estratégias diferentes de abordagem para cada categoria de desaparecimento. Para a relatora do projeto na CDH, senadora Damaris Alves do Republicanos do Distrito Federal, as mudanças podem ajudar o Estado a atuar de forma mais eficaz. Ela ressalta que em 2025, o Brasil registrou um recorde de desaparecimentos. Foram 84.760 casos.
4: Uma alarmante média de 232 ocorrências por dia. Esses indicadores evidenciam a necessidade de contínuas atualizações no ordenamento legal para fazer frente ao problema.
3: O projeto está pronto para votação na Comissão de Constituição e Justiça, com relatório favorável da senadora Mara Gabrilli, do PSD de São Paulo.
19: E o dia 7 de agosto de 2006 marcou a luta contra a violência doméstica e familiar contra a mulher. Nesta data, foi sancionada a Lei Maria da Penha, que completa 20 anos. A legislação criou medidas como a prisão em flagrante do agressor, as medidas protetivas de urgência e o reconhecimento da violência vicária quando filhos ou familiares são usados para atingir a mulher.
20: A senadora Jussara Lima, do PSD do Piauí, destacou a importância da lei e defendeu o fortalecimento das políticas de proteção às mulheres e o aprimoramento da legislação.
5: Celebrar os 20 anos da Lei Maria da Penha é reconhecer uma das maiores conquistas na proteção das mulheres brasileiras. A lei fortaleceu o combate à violência doméstica, garantiu uma proteção às vítimas e reforçou a responsabilização dos agressores.
20: Com edição de Paula Groba e trabalhos técnicos de João Lira, o Jornal do Senado fica por aqui. Acompanhe agora as notícias do Tribunal de Contas da União e da Câmara dos Deputados. Boa noite.
19: Boa noite e um bom fim de semana.
6: Minuto do TCU.
7: O Tribunal de Contas da União avaliou a implementação do Compromisso Nacional Criança Alfabetizada. A fiscalização analisou como o programa vem sendo executado. O percentual de crianças alfabetizadas na idade certa passou de 44% em 2023 para 66% em 2025. Apesar dos avanços, 15 estados ficaram abaixo da média nacional e 5 não atingiram as metas do programa. A auditoria também apontou problemas como falta de diretrizes para a alfabetização inclusiva, dificuldades no apoio aos municípios e falhas no acompanhamento dos resultados. O tribunal fez recomendações ao Ministério da Educação para fortalecer o programa e melhorar os resultados da alfabetização no país. Saiba mais em tcu.gov.br.
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8: Proposta cria mais exigências para a fabricação e uso de fogos de artifício.
27: Câmara obriga uso de hora-aula no cálculo da jornada de professores.
8: Avança projeto que prevê medidas para acelerar os processos de adoção.
27: Boa noite. Comissão Permanente da Câmara aprovou proposta que prevê medidas para acelerar a adoção e incentivar o convívio entre crianças e idosos. A reportagem é de Maria Neves.
1: A Comissão de Defesa dos Direitos da Pessoa Idosa aprovou o projeto do deputado Amon Mandel, do Republicanos do Amazonas, que institui medidas para acelerar os processos de adoção. A proposta também cria o programa Cuidar e Conviver, que prevê formas de integrar crianças ou adolescentes e idosos que vivem em instituições e não têm convivência direta com a família. Como forma de acelerar as adoções, o texto cria o Protocolo Nacional de Adoção Ágil. Dentre as regras previstas estão prazos máximos para cada etapa do processo de adoção, como determina o Estatuto da Criança e do Adolescente. A Justiça também deverá dar prioridade a processos que envolvam crianças de até 6 anos, grupos de irmãos e crianças com deficiência. Quanto ao programa Cuidar e Conviver, o projeto estabelece que ele será implantado de forma voluntária pelas instituições. Quando criada, a iniciativa deverá adotar ações como acompanhamento da interação entre crianças e adolescentes e idosos por profissionais capacitados e oferecer atividades educativas, culturais e recreativas aos envolvidos. Na opinião do relator do projeto na comissão, deputado Luiz Couto, do PT da Paraíba, integrar crianças, adolescentes e idosos que vivem em instituições de acolhimento pode trazer benefícios emocionais e sociais para os dois grupos.
9: Os dois grupos têm em comum a vivência de não contarem com a convivência familiar de forma provisória ou definitiva. Dessa forma, pretendo haver benefícios para ambos no intercâmbio de experiências e no apoio emocional mútuo.
1: O projeto determina ainda que os processos de adoção terão de tramitar inteiramente por meios eletrônicos, prever perícias integradas e audiências concentradas. Ministério Público, Defensoria Pública, Judiciário, Conselho, tutelares e equipes técnicas terão de instituir formas de interação permanente nos casos de adoção. A proposta ainda inclui o acolhimento familiar como política permanente na Lei Orgânica da Assistência Social e no Estatuto da Criança e do Adolescente. O texto prevê apoio financeiro, suporte psicológico, acompanhamento por equipes multiprofissionais e capacitação obrigatória para as famílias acolhedoras. De acordo com a Momandel, o apoio financeiro busca evitar que a manutenção da criança ou do adolescente dependa apenas da renda da família acolhedora. O projeto também reforça que o acolhimento familiar não se confunde com a adoção. O projeto, que busca acelerar os processos de adoção e promover a integração entre crianças, adolescentes e idosos que vivem em instituições, ainda será analisado por 3 comissões da Câmara. Se aprovado em todas, poderá seguir para análise do Senado. Da Rádio Câmara de Brasília, Maria Neves.
12: Segurança Pública.
13: Rodrigo de Castro, do União de Minas Gerais, defende a proposta de emenda à Constituição que reduz a maioridade penal de 18 para 16 anos. Na visão do deputado, a medida é uma resposta ao aumento da violência e contribui para fortalecer a segurança pública.
27: Rodrigo de Castro afirma que adolescentes de 16 anos já têm discernimento sobre seus atos e que a legislação atual favorece o aliciamento de menores por organizações criminosas. A matéria já foi aprovada na Comissão de Constituição e Justiça e segue agora para análise de uma comissão especial.
14: Uma das distorções que nós assistimos hoje é que jovens com 16 anos de idade, que podem votar para presidente da República, que têm pleno discernimento das suas ações, são beneficiados pela questão da maioridade penal e não podem pagar, às vezes, por um homicídio, por um crime de tráfico de drogas. Através da aprovação dessa PEC, da diminuição da maioridade penal, nós estamos dando uma resposta a esses bandidos, nós estamos dando uma resposta à sociedade que ninguém está acima da lei.
10: Meio Ambiente.
13: Bruno Ganem, do Podemos de São Paulo, acredita que o descontrole populacional de animais está diretamente ligado aos casos de abandono, maus tratos e violência. Para ele, a castração é a principal ferramenta para enfrentar o problema.
11: A castração, ela é fundamental para quem defende a causa animal, mas muita gente que não é da causa não sabe que o impacto ele vai além. Se a gente não tem um programa de castração nacional muito intenso, muito compatível com o volume necessário, a gente acaba tendo essa situação, né? E ao mesmo tempo tem uma outra vertente importante do trabalho da castração, que é a qualidade de vida do animal. É comprovado que o animal castrado ele tem uma longevidade maior, inclusive.
27: De acordo com Bruno Ganem, o controle populacional dos animais contribui para a saúde pública porque facilita o atendimento sanitário e veterinário. Segundo o deputado, a castração é um ganho simultâneo para os animais e para a sociedade.
10: Educação.
13: Os deputados aprovaram um projeto que obriga o uso de hora-aula no cálculo da jornada dos professores. Saiba mais sobre o assunto na reportagem de Paula Bittar.
15: A Comissão de Constituição e Justiça da Câmara aprovou uma proposta que estipula a hora-aula como medida para calcular o tempo de professores e outros profissionais do Magistério da Educação Básica destinado às atividades diretamente com estudantes. Pela proposta, a hora-aula será usada como referência, mesmo se a duração for menor que 60 minutos. Relatora na comissão, a deputada Lídice da Mata, do PSB da Bahia, disse que o objetivo é aliviar um pouco os professores.
16: É um projeto muito importante que garante aos professores a inclusão do planejamento de atividades extras-classe na sua carga horária normal. Portanto, faz com que não haja uma sobrecarga de trabalho para os professores.
15: O autor do projeto, o deputado Tarcísio Mota, do PSOL do Rio de Janeiro, acrescentou que a ideia é cobrir uma lacuna jurídica da Lei do Piso Salarial do Magistério Público da Educação Básica, que estabelece que 2/3 da carga horária do professor devem ser dedicados a atividades diretas com o educando e 1/3 para atividades sem interação com o educando, como preparar aulas e corrigir provas, mas sem definir como esse tempo será contabilizado. Segundo Mota, alguns governos começaram a usar a diferença de 10 minutos na hora-aula dos professores para contabilizar como tempo de planejamento.
17: Cada professor foi obrigado a pegar mais turmas, sem 1 centavo do salário a mais. Professores já massacrados, adoecidos nas salas de aula, foram obrigados a pegar mais turmas de uma hora para outra, porque contavam a chamada minutagem para o tempo de planejamento. Uma covardia, uma crueldade.
15: A proposta que estipula a hora-aula como medida para calcular o tempo de profissionais da educação básica destinado às atividades diretamente com estudantes já pode seguir para análise do Senado, a menos que haja recurso para votação antes pelo plenário da Câmara. Da Rádio Câmara, de Brasília, Paula Bittar.
27: Rafael Brito, do MDB de Alagoas, defende o cumprimento do piso salarial do magistério para todos os professores, incluindo os temporários. Ele alerta que quase metade dos estados e a maioria dos municípios brasileiros ainda não pagam o piso para a categoria.
18: Valorizar o professor é uma das políticas públicas que mais impactam a qualidade da educação. Um professor valorizado, com remuneração digna e segurança para exercer sua função, ele com certeza absoluta tem melhores condições de ensinar, de se dedicar aos alunos e de permanecer na carreira por muito tempo. Então a gente defende, né, o cumprimento do piso.
13: Rafael Brito orienta os profissionais que ainda não recebem o piso salarial a procurarem seus sindicatos ou o Ministério Público. O deputado reitera que o cumprimento da lei não é um favor à categoria, mas um direito conquistado.
10: Previdência.
27: Maria do Rosário, do PT do Rio Grande do Sul, é autora do projeto que institui pensão especial para crianças e adolescentes que perderam a mãe em decorrência de feminicídio. Ela afirma que a medida garante apoio financeiro para que os órfãos permaneçam com seus familiares em vez de serem encaminhados a abrigos.
0: Essa lei é importante porque as crianças, os órfãos de mães que foram assassinadas, em geral, o pai dessas crianças ou o padrasto é que cometeu esse crime. E a criança perdeu a mãe, perdeu o pai, perdeu o padrasto. Quando a mãe não deixa nenhuma pensão porque, enfim, já vivia uma condição de hipossuficiência, de pobreza, eu sempre fiquei me perguntando e ouvindo as avós que ficam com essas crianças, eu me dei conta que a orfandade significa uma grande responsabilidade para o Estado brasileiro.
2: Maria do Rosário lembra que o feminicídio deixa impactos permanentes na vida dos filhos das vítimas e defende o fortalecimento de políticas públicas de prevenção à violência contra a mulher. Ela também pede que o Estado atue para evitar novos casos e assegurar proteção às crianças afetadas.
21: Votação.
27: O plenário da Câmara pode votar projeto que cria mais exigências para a fabricação, comercialização e uso de fogos de artifício. O repórter Antônio Vital traz mais informações sobre a proposta.
22: Ganhou o regime de urgência e está pronto para ser votado no plenário da Câmara. Projeto que regulamenta a fabricação, a importação, o armazenamento, o transporte, a comercialização e o uso de fogos de artifício. O projeto, já aprovado pelo Senado, prevê punições para quem descumprir as determinações. A queima não autorizada de fogo de artifício, por exemplo, poderá acarretar pena de detenção de 6 meses a 2 anos ou multa. A proposta já foi aprovada por 2 comissões da Câmara, com alterações em relação ao projeto original. Nas comissões de Segurança Pública e de Meio Ambiente, o texto final prevê apenas o uso profissional para os fogos que possam causar lesão grave e morte ou danos ao patrimônio e ao meio ambiente. Determina ainda que as fábricas só poderão ser instaladas na zona rural. Na Comissão de Constituição e Justiça, o relator deputado Lafayette de Andrada, do PL de Minas Gerais, incluiu limites para o barulho provocado pelas explosões. O limite máximo será de 120 decibéis nos lugares onde os eventos são autorizados. Nas áreas residenciais, o limite foi fixado em 110 decibéis e em locais considerados sensíveis nas cidades, de 85 decibéis. O parecer, porém, não chegou a ser votado e o relator Lafayette de Andrada defendeu a aprovação do regime de urgência para o projeto.
23: Esse é um projeto importante que, na verdade, procura dar toda uma roupagem e uma legislação para a questão de fogos de artifício. Não só para a questão dos decibéis, dos barulhos, considerando os animais, considerando os autistas, considerando os locais, mas também toda a estrutura de comercialização, de armazenamento, ou seja, de segurança. É um projeto muito amplo, merece ser debatido e, portanto, peço aos senhores deputados voto favorável à sua urgência.
22: O regime de urgência foi criticado por deputados do Missão e do Novo. A deputada Adriana Ventura, do Novo de São Paulo, disse que há pontos positivos na proposta, mas criticou a criação de novas exigências para fabricantes e comerciantes de fogos.
24: Nossa grande questão, e essa é a razão pela qual a gente vai orientar ao contrário, é que amplia muito a intervenção estatal sobre uma atividade econômica que já está regulada por diversos órgãos públicos. Cria um monte de exigências de licenciamento, certificação, rotulagem, armazenamento, fiscalização. Então, a gente tem uma preocupação, a gente quer debater esse projeto, a gente se coloca à disposição para melhorar o projeto, para poder votar favoravelmente o mérito, se for o caso. Mas é não.
22: Com o regime de urgência, o projeto que regulamenta a fabricação, o transporte, a comercialização e o uso de fogos de artifício pode ser votado diretamente no plenário, sem passar pela análise das comissões permanentes da Câmara. Da Rádio Câmara, de Brasília, Antônio Vital.
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21: Transportes.
2: Projeto aprovado pela Câmara reconhece a BR-319 como infraestrutura crítica para a segurança nacional. Capitão Alberto Neto, do PL do Amazonas, defende a proposta argumentando que a medida é essencial para integrar o seu estado e Roraima ao restante do país.
27: Segundo o capitão Alberto Neto, o projeto prioriza investimentos na rodovia e simplifica o processo de licenciamento ambiental. O deputado argumenta comenta que a BR-319 vai facilitar o escoamento da produção, ampliar o acesso a serviços públicos e fortalecer a presença do Estado na região.
14: Então nós vamos destravar os licenciamentos ambientais, nós vamos trazer orçamento, mostrar a importância estratégica da BR-319 para o país. É um sonho de todo amazonense e que nós queremos pertencer verdadeiramente a esse país. A gente não, nós não queremos ficar isolado. Isso afeta diretamente a nossa economia. No momento de estiagem, por exemplo, onde os nossos rios têm dificuldade para a navegação, é uma saída para o escoamento na nossa produção.
21: Consumidor.
3: Comissão aprova a proposta que busca resguardar direitos dos consumidores em relação ao uso de inteligência artificial. A repórter Silvia Munhato explica como isso pode ser feito.
4: A Comissão de Ciência, Tecnologia e Inovação da Câmara dos Deputados aprovou o projeto que estabelece diretrizes para proteger os direitos dos consumidores no uso de produtos e serviços que empreguem inteligência artificial, com foco em transparência, equidade e privacidade. As empresas ficam obrigadas a informar, de forma clara e destacada, quando o consumidor estiver interagindo com sistemas, respostas ou conteúdos gerados por IA. Também devem explicar de maneira acessível a função do algoritmo e seus impactos sobre a experiência do usuário. Em caso de decisão automatizada, como recusa de crédito, o consumidor terá direito de solicitar informações sobre os critérios utilizados. Além disso, poderá recorrer da decisão e pedir revisão humana. O projeto assegura ainda o direito do consumidor de pedir a exclusão de seus dados de bancos usados para treinar ou operar sistemas de IA. O texto ainda proíbe o uso de sistemas de IA que resultem em discriminação algorítmica, ou seja, tratamento desigual baseado em raça, sexo, idade, deficiência ou qualquer outro fator protegido por lei. É o que explica o relator, deputado Davi Soares, do Podemos de São Paulo.
5: É importante deixar claro que a IA, ela não nasce preconceituosa. Ela aprende a partir de informações que recebe. Se esses dados contiverem vieses ou discriminações, as respostas também poderão ser injustas ou discriminatórias. Por isso que o projeto estabelece a proibição da discriminação algorítmica e determina que as empresas adotem medidas para identificar e reduzir esses vieses.
4: O descumprimento das regras sujeitará as empresas à advertência com prazo para correção, multa de 1 a 5% do faturamento e suspensão temporária do uso de sistemas de IA. O texto também autoriza o uso de IA certificada pelo Executivo para revalidar receitas médicas de medicamentos de uso contínuo, conforme regulamentação a ser definida. A proposta, que busca proteger os consumidores em relação ao uso da inteligência artificial, será analisada pelas Comissões de Defesa do Consumidor e de Constituição e Justiça. Da Rádio Câmara de Brasília, Silvia Munhato.
21: Trabalho.
27: Glauber Braga, do PSOL do Rio de Janeiro, defende a proposta que reduz a jornada de trabalho e acaba com a escala 6x1 sem redução salarial. De acordo com o deputado, a medida garante mais dignidade e tempo de descanso para os trabalhadores.
6: O trabalhador brasileiro tem o direito de ter mais um dia à sua disposição para ter vida além do trabalho, para cuidar da sua saúde mental, para estar mais tempo com a sua família, para ampliar a sua formação sobre os mais variados temas, para fazer aquilo que ele queira fazer. Eles vão ficar mais dispostos, com uma maior capacidade de trabalhar, já que eles não estão sendo explorados à exaustão, como é o regramento que a gente tem nos dias de hoje.
3: Glauber Braga argumenta que experiências internacionais já demonstram que a produtividade das empresas não diminui com a redução da jornada. Ele cita ainda que pesquisas de opinião mostram que a grande maioria dos brasileiros apoia o fim da escala 6x1.
27: Termina agora o jornal Câmara dos Deputados, produzido pela Rádio Câmara, com trabalhos técnicos.
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0: Muito boa noite, eu sou o Pedro de Lima e a partir de agora você confere aqui na Rádio Cedro FM o programa Show da Noite. Vamos juntos ver você aqui até as 10 horas. Então aproveite e peça uma música no WhatsApp da rádio 49991974572 e acompanhe a programação comigo, junto com o patrocinador X Gaúcho Cedro.
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0: Vamos começar ouvindo Sofia Oliveira, Eu Te Amo Tanto.

0: No ponto de vista, ouvimos Grupo Peixote cantando Mania Boba e por primeiro ouvimos Sofia Oliveira, Eu Te Amo Tanto. 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
0: 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Vamos ouvir agora Melim, Não Demora.

0: Bom demais, ouvimos Lenine cantando a música Castanho, também ouvimos Marcelo Falcão, Mais Leve Que o Ar, e por primeiro ouvimos Melim, Não Demora. 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
0: Vamos ver agora Scarcells outra vez.

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4: Vamos ouvir agora a Ana Vitória. Te amar é massa demais.

0: Bom demais, ouvimos Gal Costa e Tim Maia, Um Dia de Domingo, também ouvimos Gal Pitty, Admirável Chip Novo, e por primeiro ouvimos Ana Vitória, Te Amar é Massa Demais.
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0: Vamos ouvir mais uma do Tim Maia, Bons Momentos.

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0: 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Vamos ouvir agora a Péricles, Nossos Planos, com participação de Ana Clara.